0: pais e cuidadores a estimularem o desenvolvimento de crianças de até 6 anos. Cleide Lopes.
1: A ideia é fortalecer o vínculo familiar, contribuindo assim para o desenvolvimento saudável das crianças.
2: Hoje na apresentação da Voz do Brasil, Mariana Jungmann e Luciano Seixas.
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2: O mercado de trabalho brasileiro continua em expansão.
0: Em fevereiro, o crescimento foi de 3,6% em relação ao mesmo mês de 2025.
2: Os dados revelam ainda um crescimento na participação feminina. Mais da metade das vagas criadas no mês foram ocupadas por mulheres.
0: Os números são da RAIS, a Relação Anual de Informações Sociais do Ministério do Trabalho e Emprego, que agora passa a ser divulgada mensalmente.
2: Os dados complementam as informações do Cadastro Geral de Empregados e Desempregados. O CAGED.
3: O mercado de trabalho brasileiro segue em expansão. Dados divulgados nesta quarta-feira da Relação Anual de Informações Sociais, a RAIS mensalizada, que complementam as informações do novo CAGED, mostram crescimento na geração de empregos. O país alcançou em fevereiro deste ano a marca de 62 milhões e 200 mil vínculos formais ativos entre trabalhadores da iniciativa privada e do serviço público. O número representa crescimento de 2 milhões e 170 mil empregos formais na comparação com fevereiro do ano passado. O avanço foi registrado em todas as regiões do país, com destaque para o Norte e o Nordeste. Os dados também mostram o crescimento da participação feminina no mercado formal, que chegou a quase 29 milhões de vínculos, como destaca o ministro do Trabalho e Emprego, Luiz Marinho.
4: Ampliando a parcela de mulheres do mercado formal, ou seja, enquanto cresceu mulher 1.290.000, homens cresceu 879 mil novos vínculos, um crescimento de 2,7 para homens, 4,7 para mulheres. As mulheres ocupando mais o mercado de trabalho. Mas ainda há espaço aqui para crescer. Aumento de creche, por exemplo, os municípios favorece para que as mulheres ocupem mais posições no mercado de trabalho.
3: Entre os jovens de 18 a 24 anos, o aumento foi ainda mais expressivo, quase 19% em relação ao mesmo mês do ano anterior. Os números também apontam avanço na inclusão de diferentes grupos sociais. Os maiores crescimentos proporcionais foram registrados entre trabalhadores indígenas, pretos e pardos, demonstrando uma ampliação do acesso ao emprego formal no país. Reportagem Pablo Mundim.
0: O brasileiro está viajando mais pelo país.
2: Pela primeira vez na história, o número de passageiros domésticos passou de 42 milhões, um recorde.
0: O turismo de negócios também está crescendo e teve faturamento histórico de 6 bilhões de reais.
5: A analista corporativa Verônica Brito mora em Brasília e costuma viajar bastante pelo Brasil. Do ano passado para cá, já foram 9 viagens para diferentes roteiros, mas ela tem um destino preferido.
6: Eu costumo viajar mais pelo Nordeste. Minha preferência é pelas praias e para mim as praias do Nordeste são as melhores. A comida, a receptividade, as pessoas do Nordeste são calorosas, né?
5: E como Verônica, cada vez mais brasileiros decidem viajar dentro do país. Foram 42 milhões de passageiros voando de norte a sul entre janeiro e maio deste ano. Um recorde no volume de passageiros domésticos, segundo o Ministério do Turismo. O número é 6% maior que os 39 milhões e 800 mil passageiros registrados no mesmo período do ano passado. Analisando somente o mês de maio, o volume também foi recorde, com 8 milhões e 300 mil passageiros domésticos, a maior movimentação para o mês da série histórica. O ministro do Turismo, Gustavo Feliciano, disse que os bons resultados do setor têm movimentado a economia do país.
7: Estamos registrando recordes atrás de recordes. Graças ao desenvolvimento do Brasil e às políticas adotadas pelo governo federal, estamos conseguindo manter os bons resultados. Isso tudo reflete na geração de emprego e renda para a população. Estamos com o maior saldo de empregos da história no setor do turismo, com mais de 2,4 milhões de empregos com carteira assinada. Continuaremos trabalhando para promover ainda mais o turismo interno e também a atração de turistas estrangeiros, gerando dignidade para a nossa população.
5: O número de passageiros internacionais voando no Brasil também aumentou no período de janeiro a maio. Foram 12 milhões e 800 mil estrangeiros viajando aqui no país, 10% a mais que o registrado no mesmo período do ano passado. Outro resultado positivo foi observado no turismo corporativo, que envolve eventos empresariais e negócios. Entre janeiro janeiro e maio, o faturamento nesse segmento foi recorde, R$ 6 bilhões, maior valor da série histórica iniciada em 2022. Reportagem Graziela Mendonça.
2: Um novo aporte de R$ 140 bilhões foi anunciado esta semana para a Nova Indústria Brasil, a política de modernização industrial do governo federal.
0: Os recursos vão ser direcionados para as 6 missões que fazem parte dessa política. São elas: agroindústria, saúde, infraestrutura, transformação digital, bioeconomia e tecnologias para soberania e defesa nacionais.
2: Lançada em 2024, a NIB tem como objetivo impulsionar a indústria nacional até 2030. A partir da modernização do parque industrial e da adaptação às novas tecnologias.
0: A NIB também tem como meta aumentar a exportação de produtos brasileiros utilizando práticas de produção sustentáveis e menos poluentes.
2: Hoje, durante o programa Bom Dia Ministro, o titular do Ministério do Desenvolvimento, Indústria, Comércio e Serviços, Márcio Elias Rosa, afirmou que o investimento no setor contribui para o desenvolvimento social do país.
8: Quer promover, desde inovação, sobretudo inovação, a incorporação de novas tecnologias, promover a transição digital, né, para que nós tenhamos a chamada indústria 4.0, como também aumentar a nossa capacidade exportadora, para que o Brasil possa estar na cena internacional, não apenas com commodities, o que é muito bom e funciona muito bem, mas também com produtos com valor agregado. Não há desenvolvimento social se não tiver desenvolvimento econômico. É preciso que um esteja ligado ao outro.
0: E ainda falando de desenvolvimento, taxistas e motoristas de aplicativos que tiveram o cadastro aprovado pelo programa Move Brasil já podem procurar as concessionárias de automóveis indicadas para financiar novos veículos.
2: A linha de crédito de até R$ 30 bilhões é voltada para a renovação da frota desses profissionais.
0: O Move Brasil garante juros mais baixos, prazo de financiamento de até 72 meses e mais 6 meses de carência.
2: E abrange também compra de equipamentos de segurança, no caso das mulheres.
0: Podem participar profissionais com pelo menos 12 meses de atuação que tenham realizado, no mínimo, 100 corridas e também taxistas registrados.
2: Os interessados em aderir ao programa podem realizar o cadastro na página gov.br/movebrasil.
0: Saúde para a população indígena.
2: O programa agora tem especialistas do Ministério da Saúde e espera realizar mais de 13 mil atendimentos até o fim de junho em territórios do Ceará, Pernambuco, Amapá e Pará.
0: A iniciativa leva consultas, exames e cirurgias para áreas de difícil acesso, garantindo assistência médica diretamente para as comunidades.
2: Somente nos mutirões oftalmológicos, a expectativa é realizar cerca de 1.600 consultas especializadas, 8 mil exames e mais de 340 cirurgias.
9: A indígena Creuza Nunes, do Amapá, aprovou o atendimento oferecido pelos profissionais do Sistema Único de Saúde no mutirão realizado na comunidade.
10: Gostei muito que eles vieram, eles fizeram tudo as consultas, conversaram bem com a gente. Todos os indígenas que queriam fazer consulta, ultrassom, todo tipo de exames fizeram aqui.
9: Até o final de junho, indígenas de territórios localizados no Ceará, Pernambuco, Amapá e Pará vão receber cuidados médicos por meio do programa Agora Tem Especialistas. A expectativa é de que sejam realizados mais de 13 mil atendimentos, entre consultas, exames e procedimentos. A secretária de Saúde Indígena do Ministério da Saúde, Lucinha Tremembé, destacou os serviços oferecidos.
11: Nossa meta é superar 15 mil procedimentos, ofertando consultas, exames, avaliações cirúrgicas e procedimentos especializados. Também estamos levando equipes especializadas para regiões de difícil acesso, incluindo a terra indígena Tumucumaque e a terra indígena Zoé.
9: A enfermeira Raquel Lira Pinheiro, coordenadora da Casa de Apoio à Saúde Indígena do Amapá, afirma que ficou surpresa com a procura por atendimentos durante o mutirão.
12: Nunca tivemos uma ação com tanta procura, né, com tanto número de atendimentos e com tantas altas, né, dos indígenas para seus territórios. No segundo dia, nós já tivemos um número muito elevado, com esses indígenas voltando para o seu território, com essas demandas reprimidas sanadas.
9: Desde o início da estratégia, em agosto de 2025, já foram realizados 14 mutirões em diferentes regiões do país, contemplando territórios do Alto Rio Solimões, Médio Rio Solimões, Vale do Javari, Chavante

0: para crianças que já completaram o esquema primário e receberam o primeiro reforço.
1: Com a atualização, o esquema completo passa a ter 5 doses. A vacina está disponível gratuitamente em todas as unidades básicas de saúde do país.
0: O Brasil não registra casos do vírus desde 1989. Com o reforço, o Ministério da Saúde espera prolongar o tempo de imunidade e garantir a erradicação da doença.
1: Para mais informações, acesse saúde.gov.br ou procure a unidade de saúde mais próxima.
0: E para estimular ainda mais o desenvolvimento saudável das crianças, profissionais do SUS estão recebendo uma capacitação especial.
1: Eles estão sendo formados para ensinar os pais e responsáveis a estimular os filhos na primeira infância.
0: A ideia é que eles estejam aptos a oferecer orientações sobre brincadeiras, jogos e estímulos que ajudem a fortalecer o vínculo familiar.
2: Mais de 2.500 profissionais do Sistema Único de Saúde já estão preparados para apoiar o desenvolvimento infantil na atenção primária. Eles foram capacitados na abordagem Cuidados para o Desenvolvimento da Criança, que tem como meta habilitar os profissionais a desenvolver atividades com cuidadores para fortalecer o vínculo com crianças e, assim, promover o desenvolvimento nos primeiros anos de vida. A enfermeira Sheila Los Vernetti foi uma das profissionais capacitadas. Ela trabalha em uma unidade básica de saúde em Ponta Grossa, no Rio Grande do Sul. Ela fala sobre como essa capacitação tem ajudado num atendimento mais humanizado às crianças.
3: Eu consigo sim ver pelos meus atendimentos antes do curso e depois do curso, como eu consegui dar muito mais informação e parece que até o vínculo com essas mães melhoraram muito, sim. Eu sempre procurei ser mais acolhedora, assim, tudo, mas acho que algumas ideias, incentivar mais essas mães, assim, era meio muito técnico. E depois, assim, no curso, assim, me abriu um leque de mais possibilidades, de ideias, situações simples, como ensinar a brincar com a criança, incentivar a brincar, como isso ajuda no desenvolvimento dessa criança, né, no futuro.
2: O curso qualifica profissionais de saúde que atuam no cuidado às crianças e famílias. A formação habilita equipes das unidades básicas de saúde para orientar famílias sobre brincadeiras e estímulos às crianças nos primeiros anos de vida. A ideia é fortalecer o vínculo familiar, contribuindo assim para o desenvolvimento saudável das crianças. Como explica a coordenadora geral de atenção à saúde das crianças, adolescentes e jovens do Ministério da Saúde, Sônia Venâncio.
4: A gente sabe que o desenvolvimento ele é fortemente influenciado por essas interações nos primeiros anos de vida. Essas interações elas são responsáveis pelo desenvolvimento do cérebro, pelo estabelecimento das sinapses, né, no cérebro. E quanto mais então, né, o cuidador pratica atividades muito simples, como por exemplo, conversar com a criança, cantar, contar histórias, brincar, todas essas atividades, né, têm um papel fundamental no desenvolvimento dessas habilidades, no desenvolvimento infantil.
2: O curso Cuidados para o Desenvolvimento da Criança na Atenção Primária à Saúde é de graça e está disponível para profissionais do SUS, como médicos, enfermeiros, psicólogos e fisioterapeutas. A capacitação é oferecida na modalidade online com carga horária de 30 horas e está disponível no site unasus.gov.br. Reportagem Cleide Lopes.
1: O ministro da Saúde, Alexandre Padilha, inaugurou hoje em Cubatão, São Paulo, a 10ª unidade móvel de saúde do programa Agora Tem Especialistas, Caminhoneiro e Caminhoneira.
0: A iniciativa leva serviços do SUS diretamente a pontos de parada e descanso nas estradas.
1: A estrutura oferece consultas médicas e de enfermagem, vacinação, testes rápidos, exames laboratoriais básicos, eletrocardiograma e teleconsultas.
0: O ministro Alexandre Padilha destacou que as unidades móveis de saúde como esta ajudam os caminhoneiros a fazerem um acompanhamento de saúde que eles não costumam fazer em suas cidades de origem.
5: A gente tem quase 400 mil caminhoneiros cadastrados nas unidades básicas de saúde de origem, pelas equipes de saúde da família, mas de cada 10 quatro nunca sequer

0: uma vez na sua unidade básica de saúde de origem. A gente está aproveitando que no meio do trabalho, nesse momento de descanso, faz a vacinação, faz os exames, e está vendo muita gente que estava com a medicação incorreta, então ajusta a medicação para doenças crônicas, como hipertensão, diabetes, problemas relacionados à obesidade, muitos problemas no campo da saúde mental.
1: Na tarde de hoje, o ministro também lançou a Política Nacional de Atenção Integral à Saúde da População em Situação de Rua.
2: Ela também prevê a criação de unidades móveis de rua.
1: Serão 400 veículos que ampliarão a capacidade de atuação nas cidades e devem contemplar todas as equipes cofinanciadas pelo Ministério da Saúde.
2: 300 milhões de reais para estimular o desenvolvimento científico e a inovação no Brasil.
1: Está aberta mais uma chamada universal do CNPq, que tem o objetivo de apoiar pesquisas em todas as áreas do conhecimento.
2: As inscrições vão até 3 de agosto.
3: Na Universidade de Brasília, o professor Fábio Pitella lidera uma equipe de pesquisadores em busca de novas formas de tratamento contra o câncer. A pesquisa consiste em editar o genoma de células cancerígenas para bloquear o avanço da doença. O trabalho da equipe foi contemplado por um edital do CNPq de 2024, que destinou cerca de R$140 mil para a pesquisa. O professor explica que o dinheiro é essencial para a continuidade do trabalho.
4: As pesquisas são relativamente caras, nós usamos insumos que não são tão triviais, então sem o fomento do CNPq é praticamente impossível a gente conduzir uma pesquisa dentro de uma instituição pública. O edital universal, ele nos ajuda a manter o laboratório funcionando, mas também a formar pessoas e capacitar recursos humanos, né?
3: Agora, em 2026, uma nova chance está disponível para pesquisadores que buscam apoio financeiro para seus trabalhos. A chamada universal deste ano vai investir R$300 milhões em inovação científica. Este é o terceiro edital lançado nos últimos 4 anos. De acordo com o presidente do CNPq, Conselho Nacional de Desenvolvimento Científico e Tecnológico, Olival Freire, a iniciativa garante previsibilidade para as pesquisas.
5: Elas têm que ser como desfile de escola de samba, jogo de Copa do Mundo. Você tem que saber que ela vai acontecer em qual época do ano, porque a ciência é uma atividade que depende de previsibilidade. Você tem que preparar projetos de pesquisa, você tem que mobilizar colegas, mobilizar alunos.
3: A chamada é dividida em 3 grupos. Faixa A, voltada para jovens doutores com projetos de até 24 meses. Faixa B, destinada a pesquisadores com vínculo formal na instituição de pesquisa e projetos de até 36 meses. E faixa C, que compreende pesquisadores mais experientes, com equipes maiores e cooperação entre instituições. Pelo menos R$90 milhões serão destinados para fomentar projetos desenvolvidos nas regiões Norte, Nordeste ou Centro-Oeste. As inscrições vão até 3 de agosto e o edital completo está disponível em gov.br/CNPq. Reportagem Graziele Bezerra.
1: Também esta semana foram anunciados outros R$300 milhões pelo Ministério da Ciência, Tecnologia e Inovação para iniciativas de popularização da ciência no país.
2: Nesse caso, os recursos serão destinados a apoiar projetos como Olimpíadas Científicas, Feiras de Ciências e programas de formação de jovens cientistas.
1: O programa também contempla investimentos em museus, centros de ciência, planetários e outras estruturas dedicadas à difusão do conhecimento científico.
2: A Nacional Docente foi criada pelo Ministério da Educação para apoiar a seleção de professores da educação básica pública em todo o país.
1: Ela testa se os candidatos possuem as competências essenciais para a docência.
2: Os resultados de cada exame têm validade de 3 anos e podem ser utilizados em múltiplos processos seletivos ao longo desse período.
1: Além disso, a prova também corresponde à avaliação teórica do ENAD, o Exame Nacional de Desempenho de Estudantes para os cursos de licenciatura.
2: No ano passado, mais de 500 mil professores alcançaram o padrão de proficiência na prova. E esse ano, as inscrições para ela já estão abertas.
6: O Ministério da Educação abriu as inscrições para a Prova Nacional Docente, a PND. Os professores interessados têm até o dia 3 de julho para se inscrever no exame por meio do endereço pnd.inep.gov.br. Os participantes que tiveram o pedido de isenção da taxa de inscrição aprovado devem acompanhar as próximas etapas do cronograma e efetivar a inscrição dentro do prazo estabelecido. Já aqueles que tiveram a solicitação negada precisam pagar a taxa de R$ 85. A PND vai ser aplicada no dia 20 de setembro. O resultado final está previsto para ser divulgado no dia 15 de dezembro. O ministro da Educação, Leonardo Barchini, destacou que a prova é uma grande oportunidade para os professores do país.
7: Mais de 2.000 redes vão utilizar a sua nota. A nota da prova que você faz hoje vale para os 3 anos seguintes. No ano passado, mais de 10.000 professores ingressaram, ou na rede estadual, ou na rede municipal, com a nota da PND.
6: A Prova Nacional Docente faz parte do programa Mais Professores para o Brasil, que reúne ações de reconhecimento e qualificação do magistério da educação básica e de incentivo à docência no país. Neste ano, a PND registrou adesão de 2.031 entes federativos. O número representa a participação de 96% das capitais e de 85% dos estados brasileiros, um crescimento superior a 30% em relação a 2025. Para mais informações, acesse as redes sociais do Ministério da Educação ou portalgov.br/MEC. Reportagem Júlio César de Oliveira.
1: E essas foram as notícias do Governo do Brasil.
2: Uma realização da Secretaria de Comunicação Social da Presidência da República.
1: Com produção da empresa Brasil de Comunicação.
2: Fique agora com o Minuto do TCU. Em seguida, as notícias do Poder Judiciário e do Congresso Nacional. Boa noite.
1: Boa noite para você. Até amanhã.
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10: O Tribunal de Contas da União avaliou o Compromisso Nacional Criança Alfabetizada, programa do governo federal voltado a garantir a alfabetização de todas as crianças até o segundo ano do ensino fundamental. A auditoria teve foco na formação continuada de professores, coordenadores pedagógicos, diretores e outros profissionais da educação. O programa prevê apoio técnico e financeiro a estados e municípios, além do acompanhamento dos resultados. A fiscalização apontou avanços na política, mas identificou desafios que podem comprometer o alcance das metas. Um exemplo é a dificuldade de coordenação entre estados e municípios. O tribunal também destacou que o monitoramento das ações é frágil e determinou ao Ministério da Educação que crie plano de ação para corrigir os erros. Saiba mais em tcu.gov.br.
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11: STF valida a criação de feriado de Corpus Christi no estado do Rio de Janeiro.
12: CNJ aprova novas regras para o sepultamento de corpos não identificados e para a emissão das certidões de óbito.
11: Empresa de segurança deve incluir todos os carros no cálculo de cota de aprendiz.
12: Boa noite, eu sou Marcela Luiz.
11: E eu sou Walter Lima.
12: Supremo Tribunal Federal mantém validade de lei do Rio de Janeiro que transformou o dia de Corpus Christi em feriado estadual.
11: A decisão unânime foi tomada em sessão plenária virtual. Marcelo Della Libera.
13: A ação foi apresentada pela Confederação Nacional do Comércio de Bens, Serviços e Turismo, a CNC, que alegava invasão da competência privativa da União para legislar sobre direito do trabalho. Mas a relatora do caso no Supremo Tribunal Federal, ministra Carmen Lúcia, entendeu que a lei estadual questionada protege um patrimônio cultural e material, sendo de competência legislativa concorrente da União, dos estados e dos municípios, conforme prevê a Constituição Federal. Ainda segundo a ministra, o processo destaca que a celebração de Corpus Christi, em diversos municípios fluminenses, assume característica de festividade popular, com eventos musicais, feiras e atividades que movimentam significativamente a economia local e o turismo.
12: Conselho Nacional de Justiça aprova novas regras para o sepultamento de corpos não identificados e para a emissão das certidões de óbito.
11: A medida fortalece a busca por desaparecidos e evita a perda de informações importantes para as famílias. Judite Aragão.
14: Pela resolução, o enterro e o registro de óbito só poderão ser autorizados após a apresentação de um laudo da Polícia Científica que comprove a coleta de dados biométricos e biológicos necessários para uma futura identificação. A norma também prevê a integração de informações entre os cadastros nacionais de corpos não identificados e de pessoas desaparecidas.
12: STJ admite recurso extraordinário sobre relativização da vulnerabilidade de vítima de estupro menor de 14 anos de idade.
11: O pedido de admissibilidade foi feito pelo Ministério Público de Santa Catarina. Fátima Uchoa.
15: Um acórdão da sexta turma do STJ, questionado pelo MP, considerou por maioria dos votos que o relacionamento amoroso entre o réu e a vítima e o aval dos responsáveis por ela afastariam de forma excepcional a aplicação da súmula 593 do STJ e da previsão legal sobre estupro de vulnerável. O ministro Luiz Felipe Salomão lembrou que o STF tem jurisprudência pacífica no mesmo sentido do entendimento firmado pelo STJ, reconhecendo que é absoluta a presunção de violência nos crimes de estupro contra menor de 14 anos, sendo irrelevante o eventual consentimento da vítima. Para Salomão, ficou nítida a divergência do acórdão. Assim, admitiu recurso extraordinário e determinou a remessa dos autos à Suprema Corte.
12: O número de vagas de aprendiz deve considerar todos os cargos de uma empresa.
11: A CLT determina um número equivalente a 5% dos postos de trabalho. Marla Lacerda.
16: Uma empresa de segurança foi condenada a pagar uma indenização de R$50 mil porque excluiu o cargo de vigilante do cálculo de vagas para aprendizes. A seguradora possuía mais de 2.700 empregados e apenas 4 aprendizes. Para os ministros do TST, o fato da atividade de vigilante ser considerada de risco, exigir idade mínima de 21 anos e porte de arma, não dispensa a inclusão do posto de trabalho nos cálculos para definir a cota. Isso porque a função também exige período de experiência para conseguir vaga no mercado de trabalho.
12: Justiça condena mais 6 envolvidos em esquema de tráfico internacional de drogas no Porto de Salvador, na Bahia.
11: A ação foi proposta pelo Ministério Público Federal. Vanessa Pereira.
17: Segundo a denúncia, o grupo criminoso inseria cocaína em containers de cargas lícitas com destino à Europa, especialmente para a Holanda, Bélgica e Espanha, utilizando a estrutura portuária de Salvador, na Bahia. Os réus foram condenados pelos crimes de tráfico internacional de drogas, organização criminosa, associação para o tráfico, lavagem de dinheiro e falsificação de documento público.
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12: Uma boa noite.
11: E até amanhã.
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1: Eu sou Paula Groba.
2: E eu sou Humberto Pinheiro.
1: E estes são os destaques de hoje do Jornal do Senado, que começa agora.
2: A ação policial poderá ser mais rápida em casos de abuso infantil na internet.
1: Avança projeto que garante no SUS exames para detectar risco hereditário de câncer de mama.
2: Senador comemora a decisão do STF que derruba idade mínima na aposentadoria especial.
1: Boa noite.
2: Boa noite.
1: Na internet, um crime pode acontecer em segundos. Para acelerar o resgate de vítimas e a identificação de criminosos, avançou no Senado um projeto que autoriza a chamada ronda virtual.
2: A ideia é agilizar o acesso da polícia a dados de suspeitos na internet sem a necessidade de autorização judicial em situações de urgência. O repórter Bruno Lourenço traz os detalhes.
3: O projeto de lei legaliza expressamente a chamada ronda virtual, varredura policial automatizada em ambientes digitais para coletar arquivos de abuso. Outra inovação é que em casos de transmissão ao vivo, o risco iminente à vida da vítima, as autoridades policiais poderão requisitar dados cadastrais e de conexão diretamente aos provedores de internet e aplicativos, sem a necessidade de esperar por uma ordem judicial prévia, como explicou a relatora, senadora Damaris Alves, do Republicanos do Distrito Federal.
4: Nós vamos dar com esse projeto poder aos policiais de retirar imediatamente essa live do ar. Nós vamos dar poder com esse projeto que o agente policial, o delegado, imediatamente haja na hora de identificar uma imagem no mundo online de abuso de violência sexual contra criança e adolescente.
3: O projeto cria ainda o crime de simulação de abuso por meio de inteligência artificial, punindo de 3 a 5 anos de reclusão quem criar imagens ou deepfakes realistas usando o rosto ou a voz de menores.
1: A violência contra crianças e adolescentes segue sendo um dos maiores desafios do país. Só nos primeiros meses de 2026, mais de 115 mil denúncias foram registradas, a maioria dentro da própria casa das vítimas.
2: O tema foi debatido em audiência pública no Senado. Repórter Lana Dias.
5: Os participantes citaram desafios como orçamento insuficiente e dificuldade de acompanhamento da vítima após o crime. Para a presidente da comissão, senadora Damaris Alves, do Republicanos do Distrito Federal, o investimento em ações voltadas à proteção desse público é escasso.
4: Quando a gente pega o orçamento da União, a gente pega LDO dos estados e dos municípios, e a gente procura a criança no orçamento de forma absoluta, a gente não encontra.
5: O Plano Nacional foi criado com o objetivo de desenvolver ações em eixos como prevenção, atendimento, responsabilização, mobilização social, estudos e pesquisas. A representante do Ministério dos Direitos Humanos e da Cidadania, Célia Carvalho Narras, explicou que o documento está em fase de revisão para abordar os diferentes contextos da infância no país. Mas além de atuar na prevenção, participantes ressaltaram a importância de promover acolhimento integral das vítimas depois das ocorrências.
1: E a violência contra mulheres trans acontece de forma tão frequente no cotidiano que muitas vezes deixa de ser reconhecida como violência.
2: Esse é um dos alertas de uma pesquisa do Instituto Data Senado, que pela primeira vez traz dados específicos sobre essa população. A reportagem é de Marcela Diniz.
6: A violência contra mulheres transgênero é cotidiana e acontece em casa, na rua, nos espaços privados e nos órgãos públicos. É o que mostra a edição de número 11 da Pesquisa Nacional de Violência contra a Mulher, do Instituto Data Senado e da empresa Nexus. Pela primeira vez desde 2005, o levantamento traz dados específicos sobre a experiência de trans e travestis. Muitas das 43 entrevistadas ao serem questionadas se sofriam violência, responderam a princípio que não. Mas as mesmas, quando perguntadas se já foram xingadas, mal atendidas ou hostilizadas pelo fato de serem quem são, aí a resposta era que sim, que sempre. O psicólogo do Data Senado, Rolf Hegger, comenta que esse resultado é preocupante porque aponta como agressões cotidianas acabam normalizadas no caso das mulheres trans.
7: Tem uma diferença entre o que a pessoa percebe como violência, que ela diz, não, sofri violência, mas quando a gente mostra as situações de violência, ela diz que sim. Então, o que a gente levantou como hipótese para isso é que a violência que ela sofre são constantes, são em todos os lugares, e isso acaba sendo normalizado.
6: 40% das mulheres trans e travestis sofreram agressões verbais, 17% físicas e 12% violência sexual. Os dados da pesquisa passarão a fazer parte do Mapa Nacional da Violência de Gênero, plataforma interativa do Observatório da Mulher contra a Violência do Senado, desenvolvido em parceria com a organização Gênero e Número e com o Instituto Natura.
1: E avançou no Senado o projeto que garante às mulheres exames no SUS para detectar risco de câncer de mama hereditário.
2: Até 10% dos casos de câncer de mama são herdados da mãe, segundo a relatora da proposta, senadora Ivete da Silveira, do MDB de Santa Catarina, repórter Márcio Maturana.
8: Está prevista, por exemplo, a análise do histórico familiar e a realização de exames genéticos específicos para identificar variantes associadas ao câncer hereditário. Até 10% dos casos de câncer de mama são herdados da mãe, segundo a relatora da proposta, a senadora Ivete da Silveira, do MDB de Santa Catarina. Ela disse que a proposta combate desigualdades sociais.
9: Evidências indicam que o acesso a testes genéticos e ao aconselhamento especializado permanece condicionado a fatores socioeconômicos como renda e escolaridade, o que limita sem efetivação e aprofunda a inequidade.
8: O projeto, que já foi aprovado pela Câmara e agora segue para a votação na Comissão de Assuntos Sociais do Senado, também determina medidas para ampliar a oferta de exames preventivos e reduzir o tempo de espera. Além dos exames, o SUS deverá oferecer aconselhamento genético em unidades próprias, conveniadas ou contratadas.
1: O senador Paulo Paim, do PT do Rio Grande do Sul, comemorou a decisão do STF que derrubou a idade mínima para aposentadoria especial em atividades insalubres. A corte considerou inconstitucional o dispositivo da reforma da Previdência de 2019, que fixava idades de 55, 58 e 60 anos, dependendo do tempo de exposição a agentes nocivos.
2: Paim afirma que a medida não é privilégio, mas uma forma de proteção à saúde dos trabalhadores.
1: Já a senadora Leila Barros, do PDT do Distrito Federal, destacou a expectativa positiva para a Copa do Mundo Feminina de 2027 no Brasil, afirmando que o torneio deve dar mais visibilidade ao esporte feminino e valorizar as atletas ainda frente a desafios e preconceitos.
2: Segundo ela, a competição também pode fortalecer o futebol feminino e incentivar outras modalidades praticadas por mulheres no país. O Mundial será entre 24 de junho e 25 de julho em Belo Horizonte, Brasília, Fortaleza, Porto Alegre, Recife, Rio de Janeiro, Salvador e São Paulo.
1: E por falar em Copa do Mundo, o esporte que mobiliza torcidas e une países também transforma vidas fora dos estádios. Praticado desde a infância, ele ajuda a prevenir doenças, melhora a qualidade de vida e contribui para manter crianças e jovens na escola.
2: Esses benefícios foram destacados em uma audiência pública da Comissão de Esporte do Senado. A reportagem é de Rodrigo Rezende.
10: A senadora Leila Barros, do PDT do Distrito Federal, presidente da comissão, afirmou que esse tema é fundamental para a melhora da qualidade de vida da população.
11: E quando falamos de esporte para toda a vida, falamos também de saúde pública. Estimular a atividade desde a infância até a terceira idade significa prevenir doenças, melhorar a qualidade de vida da população e contribuir para a sustentabilidade do sistema de saúde.
10: Stephanie Risk, doutora em cardiologia pela USP, mostrou pesquisas que apontam que a inatividade física é responsável por 9% de mortes prematuras em todo o mundo. Robson Aguiar, presidente da Confederação Brasileira do Desporto Escolar, ressaltou a importância do esporte no combate à evasão escolar.
12: 40% dos nossos alunos, eles repetem de ano, saem da escola por não ter algum incentivo. E o esporte faz exatamente o contrário. Você vai ver que mais de 80% permanece na escola devido ao esporte. Então, o esporte escolar é uma ferramenta fundamental para a educação.
10: O ministro do esporte, Paulo Henrique Cordeiro, destacou o papel social do esporte.
13: Porque o esporte é muito mais do que essa prática. O esporte é uma mudança fática de realidade socioeconômica. É uma mudança de vida.
10: De maneira geral, a OMS recomenda a prática para adultos de pelo menos 150 minutos semanais de atividades físicas. Para crianças e adolescentes, o ideal é a prática de 60 minutos de atividades por dia.
2: Com edição de Paula Groba e trabalhos técnicos de João Lira, o Jornal do Senado fica por aqui. Acompanhe agora as notícias da Câmara dos Deputados. Boa noite.
1: Boa noite e até amanhã.
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15: Comissão autoriza a venda fracionada de medicamentos pelas farmácias.
16: Avança a proposta que pune quem expuser crianças à violência doméstica.
15: Parlamentares aprovam inclusão de deficiências ocultas em documentos.
17: Boa noite. Projeto que institui documento com QR Code para identificar deficiências ocultas pode seguir para o Senado. A repórter Maria Neves tem os detalhes dessa nova identidade.
18: A Comissão de Constituição e Justiça da Câmara aprovou o projeto do deputado Capitão Alberto Neto, do PL do Amazonas, que institui a Identificação Civil Nacional da Pessoa com Deficiência. O novo documento deverá adotar tecnologia de QR Code dinâmico com informações atualizadas sobre deficiências, inclusive as ocultas. Com a aprovação, o texto pode seguir para o Senado. De acordo com a proposta, o sistema permitirá que o beneficiário ou responsável atualize os dados sobre a condição de saúde da pessoa em tempo real. O objetivo da medida é garantir prioridade e segurança às pessoas com deficiência em atendimentos e situações de emergência. Na opinião da relatora na Comissão de Defesa dos Direitos das Pessoas com Deficiência, deputada Andréia Siqueira, do PSB do Pará, a utilização do QR Code dinâmico representa um instrumento eficaz para combater a invisibilidade social enfrentada por pessoas com deficiências ocultas.
19: Ao contrário de deficiências físicas evidentes, essas condições muitas das vezes não são reconhecidas ou compreendidas pela sociedade. Isso resulta em uma série de obstáculos no acesso a direitos e serviços. Em situações que exigem comprovação de condição especial, atendimento prioritário ou simples empatia no trato do cotidiano.
18: Deficiências ocultas ou invisíveis são condições de saúde que não são percebidas visualmente, como transtorno do espectro autista, deficiências intelectuais, doenças renais crônicas ou surdez parcial. A falta de sinais físicos óbvios frequentemente gera barreiras no acesso a atendimentos prioritários já garantidos por lei. Pelo texto aprovado, a Identificação Civil Nacional da Pessoa com Deficiência não substitui a Carteira de Identificação Nacional. A função do novo documento é facilitar o acesso a direitos e serviços específicos sem a necessidade de emissão de novos cartões físicos a cada mudança no quadro clínico do paciente. Da Rádio Câmara de Brasília, Maria Neves.
14: Saúde.
15: Comissão aprova a venda fracionada de remédios por farmácias e drogarias. A repórter Sofia Peçanha nos traz o debate sobre o tema.
20: A Comissão de Defesa do Consumidor aprovou o projeto que determina a venda de forma fracionada de medicamentos por farmácias e drogarias. O texto aprovado é resultado de 5 propostas analisadas em conjunto. A mais antiga delas, apresentada pelo deputado Jorge Sola, do PT da Bahia, em 2015. Elas alteram a legislação sobre o comércio de medicamentos. Atualmente, a fração de remédio já é permitida, mas não é obrigatória, o que faz com que a maioria dos consumidores ainda precise comprar caixas completas, mesmo quando utiliza apenas parte do conteúdo. O texto aprovado estabelece o fracionamento como uma exigência legal para medicamentos como antibióticos, analgésicos, anti-inflamatórios e antieméticos, que são remédios para náuseas e vômitos. O relator da proposta na comissão, o deputado Celso Russomano, do Republicanos de São Paulo, destacou que a medida visa reduzir o desperdício, evitar a automedicação e diminuir os custos para os pacientes.
21: A medida contribui para proteger a saúde e segurança da coletividade. A automedicação, o consumo de remédios fora da validade e ainda a potencial intoxicação de crianças no ambiente doméstico.
20: Além disso, o projeto prevê que o preço dos medicamentos fracionados siga regras específicas da Câmara de Regulação do Mercado de Medicamentos, para garantir que o consumidor não pague mais caro proporcionalmente por quantidades menores.
21: Entendemos que essa medida também beneficia sobremaneira os consumidores, pois evita que as farmácias aumentem indevidamente seus lucros na subdivisão de medicamentos.
20: Em caso de descumprimento, o infrator estará sujeito à penalidade de suspensão de vendas ou fabricação de produto, cancelamento de registro do produto ou cancelamento de autorização para funcionamento da empresa. O projeto gerou debate entre os parlamentares, principalmente sobre os desafios na adaptação das embalagens, no controle sanitário e nos custos operacionais para viabilizar a venda fracionada em larga escala. O deputado Gilson Marques, do Novo de Santa Catarina, chegou a apresentar um parecer alternativo para evitar o fracionamento.
0: Assim, acreditamos que a melhor solução para o referido problema seria adequar a posologia ao tempo de tratamento, sendo função das indústrias farmacêuticas produzir as embalagens e dispensá-las com a quantidade correta.
20: Mas a proposta que estabelece a venda fracionada de medicamentos foi aprovada pela Comissão de Defesa do Consumidor e seguiu para análise na Comissão de Saúde. Da Rádio Câmara de Brasília, Sofia Peçanha.
3: Segurança Pública.
17: A Comissão de Constituição e Justiça aprova penas para quem expor crianças à violência doméstica. Repórter Paula Bittar acompanhou a votação.
22: Uma proposta aprovada pela Comissão de Constituição e Justiça da Câmara prevê penas para quem expuser crianças e adolescentes a atos de violência doméstica. De acordo com o texto aprovado, o crime de violência doméstica praticada na frente de criança ou adolescente tem punição de 6 meses a 2 anos de detenção. E essa penalidade é aumentada em mais metade se o crime é praticado de forma reiterada ou se a criança ou adolescente estiver sob autoridade, guarda ou vigilância do agente ou da vítima. A relatora na comissão, deputada Cris Tonietto, do PL do Rio de Janeiro, ressaltou que a proposta reconhece que a violência doméstica tem um impacto grande sobre a criança, mesmo quando ela não é a vítima direta.
23: Ao conviverem com situações constantes de agressões físicas, verbais ou psicológicas, as crianças não apenas testemunham o sofrimento dos envolvidos, mas também internalizam esses comportamentos como modelos de relação interpessoal. Essa vivência traumática compromete o bem-estar emocional, afeta o desempenho escolar e pode desencadear transtornos psicológicos de longo prazo.
22: A proposta que prevê penas para quem expuser crianças e adolescentes a atos de violência doméstica ainda precisa ser analisada pelo plenário da Câmara antes de seguir ao Senado. Da Rádio Câmara de Brasília, Paula Bittar.
3: Justiça.
15: Comissão aprova a proposta que aumenta penas de crimes financeiros contra fundos de pensão. A repórter Silvia Munhato tem os detalhes.
24: A Comissão de Finanças e Tributação da Câmara aprovou o projeto que aumenta as punições para crimes financeiros que causem prejuízo a fundos previdenciários ou de pensão. As investigações da Polícia Federal relativas ao Banco Master têm apontado investimentos de fundos de servidores públicos estaduais em aplicações do Master em períodos em que elas já eram consideradas de alto risco pelo mercado. O autor da proposta, deputado Wellington Prado, do PSD de Minas Gerais, batizou a proposta de Lei Faria Lima, em uma referência à Avenida de São Paulo, onde estão sediadas várias instituições financeiras. Pelo texto, quem cometer esses crimes estará sujeito a penas de reclusão de 20 a 40 anos. A proposta também define que os crimes serão insuscetíveis de fiança, livramento condicional, anistia, graça e indulto. O relator, deputado Kim Kataguiri, do Missão de São Paulo, recomendou a aprovação do texto, lembrando que a legislação atual prevê penas de 2 a 12 anos para crimes contra o sistema financeiro.
25: O crime cometido por um agente público, aí que deixa de cumprir a sua obrigação para preservar o sistema financeiro e também a ordem econômico-financeira, né? E aí a gente está endurecendo bastante as penas em relação a esse crime e também nós estamos endurecendo as condições de progressão de regime também.
24: A proposta determina que a progressão de regime, que é a transferência para regime menos rigoroso, como semiaberto, será mais dura para os crimes financeiros. Por exemplo, se o réu for primário, terá que cumprir pelo menos 70% da pena para ter direito. O projeto que aumenta a pena de reclusão para quem comete crimes financeiros contra fundos de pensão ainda será analisado pela Comissão de Constituição e Justiça. Depois seguirá para o plenário. Da Rádio Câmara de Brasília, Silvia Munhato.
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5: Transportes.
17: O relator das mudanças no Código de Trânsito Brasileiro apresentou o projeto reunindo sugestões de mais de 270 propostas sobre o tema.
15: Entre as alterações, o deputado Áureo Ribeiro sugeriu que adolescentes tenham permissão para dirigir a partir dos 16 anos. Confira os detalhes com o repórter Murilo Souza.
6: A Comissão Especial da Câmara dos Deputados, que analisa mudanças no Código de Trânsito Brasileiro, poderá votar no próximo dia 7 de julho o parecer do relator, deputado Áureo Ribeiro, do Solidariedade do Rio de Janeiro. O texto consolida mais de 270 projetos de lei em um substitutivo. Entre os pontos mais relevantes do novo texto está a permissão para que jovens a partir de 16 anos possam dirigir. Pela proposta, os menores de 18 anos poderão obter habilitação na categoria B para dirigir carros em perímetros urbanos, das 5 horas da manhã até a meia-noite, desde que acompanhados por um adulto habilitado há pelo menos 2 anos. Para motos pequenas, de até 150 cilindradas, o jovem pode dirigir desacompanhado, mantendo as mesmas restrições de horário e local. A idade mínima para habilitação nas categorias profissionais D e E também cai de 21 para 20 anos. Segundo o relator, a medida busca reduzir a falta de motoristas no transporte de cargas e passageiros.
7: A medida visa ampliar o acesso dos jovens à habilitação, proporcionar maior autonomia para deslocamentos relacionados ao estudo e ao trabalho e permitir a formação gradual de condutores, inspirando-se em modelos adotados em outros países que admitem a condução por menores de idade mediante restrições e acompanhamento.
6: A CNH definitiva aos 18 anos será emitida de forma automática e gratuita, caso o condutor não tenha cometido infrações graves ou gravíssimas ou não seja reincidente em infração média. O texto cria um teto nacional para as taxas cobradas no processo de habilitação. R$ 30,00 para abertura e emissão da permissão para dirigir, em qualquer categoria, e R$ 50,00 para cada exame realizado, seja escrito ou de direção. Outra inovação é a possibilidade de o candidato optar por realizar o exame em veículos com câmbio automático. O projeto também estabelece regras para outros temas, como pedágios free flow, registro e autorização para patinetes e bicicletas elétricas, normas para veículos autônomos e proibição de radares ocultos sem sinalização ou estudos técnicos. A Comissão Especial da Câmara sobre Mudanças no Código de Trânsito Brasileiro retoma a análise da matéria no dia 7 de julho, às 2 horas da tarde. A expectativa é que a votação no plenário da Câmara seja no dia 8 de julho. Da Rádio Câmara de Brasília, Murilo Souza.
5: Trabalho.
17: A Câmara aprovou o projeto que estabelece piso salarial para biólogos. A repórter Maria Neves tem mais informações sobre o tema.
18: Em análise na Câmara desde 2013, o projeto que institui um piso salarial e condições de trabalho para biólogos do setor privado foi aprovado pela Comissão de Constituição e Justiça e pode seguir para o Senado. Pela proposta, o salário base da categoria será de R$ 4.685 para uma jornada de 40 horas semanais. O piso será corrigido pela inflação desde setembro de 2016 até a publicação da lei. Depois disso, o valor continuará sendo reajustado anualmente pela inflação. Segundo o relator, deputado José Rocha, do União da Bahia, com a correção, esse valor chegaria a R$ 6.749 em 2024. Na opinião do relator, a medida vai melhorar as condições de trabalho e conferir mais dignidade à profissão de biólogo.
5: Eu, como médico, sei bem avaliar o que representa o biólogo nas suas atividades. Precisando de melhores condições de trabalho, precisando de melhores salários, e chegou a oportunidade. O PL deu a oportunidade para que essa classe tão importante na nossa vida possa realmente resgatar essa dignidade com um piso, com boas condições de trabalho e sempre estar prestando esses grandes e relevantes serviços à ciência brasileira.
18: O texto original do deputado Danley Hinterholz, do PSD do Rio Grande do Sul, abrangia também os biólogos que atuam no setor público. No entanto, o relator na Comissão de Finanças e Tributação, deputado Duarte Júnior, do Avante do Maranhão, alterou a proposta. Ele argumentou que um projeto de lei do Congresso não pode estabelecer regras para servidores públicos. Pela Constituição, essa atribuição é do chefe do Executivo, seja federal, estadual ou municipal. Assim, a medida aprovada vai valer apenas para biólogos de empresas privadas ou públicas contratados por meio do regime da consolidação das leis do trabalho, com carteira assinada. Quanto às condições gerais de trabalho, o projeto aprovado determina que o regime de plantão da categoria será de, no máximo, 12 horas diárias. Desse período, uma hora será destinada ao repouso e à alimentação. O trabalho noturno será a jornada realizada entre 22 horas e as 5 horas do dia seguinte. A remuneração nesse período será pelo menos 20% maior. A proposta estabelece ainda que as horas extras terão 50% de acréscimo e o adicional de insalubridade será gradual. O grau mínimo terá um aumento de 10% sobre o piso, o médio de 20% e o grau máximo de 40%. Já o adicional de periculosidade será de 30%. No entanto, o texto prevê que os adicionais de insalubridade e de periculosidade não podem ser pagos simultaneamente. O biólogo terá de fazer a opção por um dos dois. Da Rádio Câmara de Brasília, Maria Neves.
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9: Meio Ambiente.
11: Câmara analisa a proposta que amplia incentivos fiscais e tributários para a cadeia de reciclagem. Saiba mais com o repórter José Carlos Oliveira.
12: O setor de reciclagem poderá ganhar incentivos fiscais não contemplados na reforma tributária de 2023. O tema é analisado na Câmara dos Deputados por meio de proposta de emenda à Constituição já aprovada na Comissão de Constituição e Justiça e com futura análise em comissão especial. O relator, deputado Alex Manente, do Cidadania de São Paulo, explica que a intenção é estabelecer um regime fiscal que beneficie operações com resíduos e materiais destinados à reciclagem, reutilização e logística reversa.
13: O efeito da reforma tributária no material reciclado é muito perverso. São 300% de aumento, o que inviabiliza a reciclagem no país. E o governo, o poder público, tem obrigação de estimular com que a sustentabilidade, a reciclagem seja uma realidade para poder minimizarmos os efeitos ambientais tão danosos para toda a população. Por isso, estamos trabalhando essa PEC para que o imposto seja revisto do material reciclável e, consequentemente, teremos sustentabilidade no nosso país.
12: Na prática, a proposta busca garantir que a tributação sobre material reciclado seja menor do que a aplicada ao material original, dando assim um diferencial competitivo para o setor. O texto tem o apoio da Associação Brasileira de Resíduos e Meio Ambiente. Dados da ABREMA mostram que em 2024, cerca de 7 milhões de toneladas de resíduos secos foram destinados à reciclagem no Brasil, equivalentes a 8,7% dos resíduos gerados no período, um percentual ainda bem abaixo baixo em relação às metas da Política Nacional de Resíduos Sólidos. O texto original da proposta é do deputado Arnaldo Jardim, do Cidadania de São Paulo, que prevê benefícios para toda a cadeia da economia circular, incluindo catadores de materiais recicláveis e empresas recicladoras e de logística reversa, responsáveis pelo retorno dos materiais ao consumo da população. Da Rádio Câmara de Brasília, José Carlos Oliveira.
17: Termina agora o Jornal Câmara dos Deputados, produzido pela Rádio Câmara, com trabalhos técnicos de Alain de Souza e apresentação de Val Monteiro e Márcio Aquilissardi. Uma boa noite para você.
11: A Voz do Brasil volta amanhã. Boa noite.
1: Você ouviu A Voz do Brasil. Boa noite.

0: 10 horas.
1: Amados e amadas, é noite, e a noite é sempre bela, porque tudo é belo quando o coração está cheio de Deus. Não se perturbe, porque não chegou o sono, vai chegar. Relaxe, se entregue, se abandone, não fique tenso, tensa, senão os seus nervos ficam enrijecidos e você não vai conseguir dormir. Relaxe, entregue-se nas mãos de Deus, ore, tome um pouco d'água, desliga o televisor, fique em silêncio. O silêncio traz a paz interior e o sono vem em consequência. Acenda uma velinha, se puder, longe de panos, e reze. Adormeça na presença dos anjos para amanhã acordar bem e continuar sua caminhada. Deus lhe abençoe. Eu sou o Padre Adilson e desejo-lhe um sono reparador. Amém. Eu sou o Padre Adilson. Desejo-lhe um sono reparador e a paz do Senhor esteja contigo.
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0: 10h21.
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0: 10h22.

0: 10h41.
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0: que a união da tua alma com Jesus Eucarístico seja a luz que dissipa as trevas, a força que lhe sustente e a única felicidade do seu coração. Em nome do Pai, do Filho e do Espírito Santo. Amém.
1: Ficai comigo, Senhor,
2: porque vossa presença me é necessária
0: para não vos ofender.
1: Bem sabeis quão facilmente vos abandono.
0: Ficai comigo, Senhor,
2: porque sou fraco e preciso da vossa fortaleza
1: para não cair tantas vezes.
0: Ficai comigo, Senhor.
1: Ficai, Senhor,
0: porque sois a minha vida
1: e sem vós me esmorece o fervor.
0: Ficai comigo, Senhor,
1: para me mostrardes vossa vontade.
2: Ficai comigo, Senhor, porque desejo amar-vos muito e estar em vossa companhia.
0: Ficai comigo, Senhor, se quereis que eu vos seja fiel.
1: Ficai comigo, Jesus, porque minha alma, com quanto seja paupérrima,
2: todavia quer ser para vós uma habitação de consolação, um ninho de amor e calma.
1: Ficai, Senhor, comigo. Busco somente a vós,
0: o vosso amor,
2: a vossa graça,
1: a vossa vontade,
2: o vosso espírito,
0: porque vos amo.
1: E não peço recompensa alguma,
2: senão o aumento de amor.
3: Amar-vos com perfeição por toda a eternidade.
0: São Padre Pio, rogai por nós.
1: Ficai, Senhor,
0: em nome do Pai, e do Filho, e do Espírito Santo. Amém.
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batismal, o cristão se sente livre do pecado original e começa a fazer parte dos que seguem a doutrina de Jesus. Confirmação é sinal de adesão, o cristão se compromete com a sua religião e mergulha mais a fundo no mistério.

0: 114.
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0: 11:22.
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0: 11:45.
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1: Meia-noite e três.
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0: meia-noite e 32.
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0: 1 e 1.
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0: alegria que podemos dar a Maria Santíssima é a de levar Jesus Eucarístico no nosso peito.
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0: 1h35.
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0: porque eu amo Maria, porque Jesus ama Maria, porque a igreja ama Maria, porque os anjos amam Maria, porque você ama Maria. Somos todos filhos da mesma mãe, da mãe de Deus, da mãe de Jesus. Hoje nós vamos dar mais um passinho na Salve Rainha e vamos ver uma frase que tem uma palavra antiga. E a frase diz: eia, pois, advogada nossa. Só até aí, de tanta coisa que a gente tem para falar. Eia, pois. Hoje em português do Brasil a gente não fala mais essa palavra eia, né? E o que significa essa palavra, eia, pois? Significa mais ou menos: olha, ouve, escuta, acorda, né? Eia, né? Então, eia, pois, escuta, pois. Então, escuta, então, abre o coração, então, faz alguma coisa, então, nos socorre. Eia, pois, advogada nossa. Aqui nós temos um mundo para falar. O que é um advogado? Um advogado é uma pessoa que busca a justiça. Ele fala com duas partes que estão em litígio e busca fazer com que aquelas duas partes tenham paz, se encontrem, se reconciliem. A gente fala em advogado, lembra logo de briga, não é verdade? Mas não é assim. Nós deveríamos associar advogado a conciliador. Eu tenho a pessoa A e B. Se eu sou advogado, eu vou falar no nome de uma delas para a reconciliação e para a paz. Então, quando São Bernardo diz: escuta, pois, advogada nossa, ele está querendo dizer, Maria, escuta, tu que falas a Jesus em nosso favor. Assim como o advogado fala da pessoa A para a pessoa B em favor da pessoa A, Maria fala em nosso favor a Jesus. É isso que significa escuta, escuta bem, fica atenta, eia, fica atenta, pois, advogada nossa, eia, pois, advogada nossa. Escuta o que a gente está dizendo. Você é a nossa advogada junto de Jesus. Você é a nossa defesa junto da Trindade, junto de Jesus e através dele junto da Trindade. Você é aquela que vai falar em nosso favor. Você que é mãe de misericórdia, vai falar a Deus como mãe. Você que é serva, vai nos prestar esse serviço de falar a Deus em nosso favor. É um serviço que você está fazendo. Você que é mãe de misericórdia, vai falar a Jesus as razões pelas quais ele precisa ter misericórdia de nós. E as razões são o próprio Jesus. Você que é nossa advogada, você que é a nossa vida, você que é a nossa doçura, você que é a nossa esperança, escuta os brados dos degredados filhos de Eva. Escuta, sente no teu coração os suspiros, os desejos de ti, o gemido, o choro que nós estamos passando nesse vale de lágrimas. E como advogada, escuta-nos e fala a Jesus em nosso favor, porque nós pecamos. Porque nós traímos Jesus igual a Judas. Porque nós negamos Jesus igual a Pedro. Ou fizemos até pior. Porque nós temos a Eucaristia, nós temos a confissão, nós temos a igreja. Nós precisamos de uma advogada. Meus irmãos, vocês precisam. Meu irmão, você precisa de uma advogada. Eu preciso de alguém que fale a Jesus sobre mim com misericórdia. Eu preciso de alguém que fale a Jesus sobre mim com doçura. Eu preciso de alguém que me sirva como uma serva, como uma advogada. Eu preciso de alguém que lembre a Jesus que eu estou a caminho, na saída do degredo. Eu preciso de alguém que lembre a Jesus que eu estou chorando os meus pecados e por isso eu preciso do perdão. Eu preciso da graça de Deus. Eu preciso do perdão. Eu preciso ser colocada num caminho de santidade. É isso que faz a advogada. Ela reconcilia. Escuta, pois, advogada nossa, socorre-nos. Fala a Jesus sobre nós. Porque eu amo Maria, porque ela é a minha perfeita, doce, santa advogada. E você?
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0: 2 e 3.
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que eu amo Maria? Porque Maria é mãe do Verbo, é mãe de Jesus, é minha mãe. Hoje, continuando a Salve Rainha, nós vamos ver a expressão bendito fruto do vosso ventre. Antes de começar, eu quero fazer um pedido a você. Tem muita gente que reza errado essa frase. Tem muita gente que diz bendito é o fruto do vosso ventre. Meu povo, isso é na Ave Maria. Na Ave Maria você diz, bendito és, bendita entre as mulheres e bendito é o fruto do teu ventre, Jesus. Mas aqui não é assim. Aqui é mostrai-nos Jesus, vírgula. Quem é que é Jesus? Bendito o fruto do vosso ventre. Ponto. Certo? Não tem o é. Eu faço esse pedido porque eu estou sempre pedindo e as pessoas às vezes esquecem de tão acostumadas. Mas aí ficam dizendo uma coisa errada, uma coisa que a igreja não diz. Vamos lá. Então, na Salve Rainha, São Bernardo pede, mostrai-nos, Jesus, bendito fruto do vosso ventre. Aqui, a palavra mais importante, ou a expressão mais importante, é bendito fruto. Por duas razões. A palavra bendita na Bíblia é correspondente à palavra bem-aventurada, ou seja, completamente feliz, completamente realizado, completamente santo, completamente belo, completamente íntegro, completamente de Deus. Então, esse bendito é um ato de fé de que Jesus Cristo é Deus, de que Jesus Cristo é o único santo, de que Jesus Cristo é o Filho de Deus, mas um ato de fé também de que Jesus Cristo é Filho de Deus, mas também Filho do homem, Filho de Maria. É bendito esse fruto do ventre de Maria, fruto que foi colocado por Deus na Anunciação, fruto que foi gerado, mas não foi criado. Fruto que o Pai coloca pelo poder do Espírito Santo no útero de Maria, junto com o óvulo humano de Maria, de formas que Jesus Cristo é perfeitamente Deus e perfeitamente homem, e sempre age perfeitamente como Deus e como homem. Nunca há um momento em que Jesus Cristo haja só como homem, ou outro momento em que Jesus Cristo haja só como Deus. Isso não existe. É o que a gente chama de união hipostática. Jesus sempre age como Deus e como homem. Então, aqui nessa frase estou dizendo, bendito fruto, seja santo fruto, feliz fruto do teu ventre. Feliz menino.

que nasceu do teu ventre. Feliz, santo, completo, inteiro, belo, feliz fruto, feliz Jesus, que é fruto do teu ventre e fruto da intervenção do Pai na história do homem. O óvulo de Maria se uniu ao Espírito Santo. E o Espírito Santo, aí, neste óvulo, encarnou Jesus, para que Jesus, totalmente Deus, fosse também totalmente homem. E como Deus e como homem pudesse viver a nossa vida, morrer por nossos pecados e abrir para nós as portas do céu. Esse milagre da encarnação acontece no ventre de Maria. Jesus, fruto de Deus, fruto de misericórdia para a salvação dos homens, é também fruto do ventre de Maria. Por que eu amo Maria? Porque Nossa Senhora nunca negou nada a Deus. E não foi só o ventre que ela ofereceu a Deus, mas a vida inteira dela. Por isso eu amo Maria. E você?

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0: 12:33.
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Todas as vezes que ouvires o bater do relógio, às 3 horas, deves mergulhar toda na minha misericórdia, adorando-a e glorificando-a. Implora a onipotência dela em favor do mundo inteiro, especialmente dos pobres pecadores, porque nesse momento foi largamente aberta para toda a alma. Nessa hora, conseguirás tudo para ti e para os outros. Nessa hora, realizou-se a graça para todo o mundo. A misericórdia venceu a

0: palavras de Jesus misericordioso a Santa Faustina às 3 horas da tarde.
1: Implora a minha misericórdia, especialmente pelos pecadores, e ao menos por um breve tempo, reflete sobre a minha paixão, especialmente sobre o abandono que me encontrei no momento da agonia. Esta é a hora de grande misericórdia para o mundo inteiro. Permitirei que penetres na minha tristeza mortal. Nesta hora, nada negarei à alma que pedir pela minha paixão. Em nome do Pai, do Filho e do Espírito Santo.
0: Amém. Amém.
1: Pai nosso, que estais nos céus, santificado seja o vosso nome. Venha a nós o vosso reino. Seja feita a vossa vontade, assim na terra como no céu. O pão nosso de cada dia nos dai hoje. Perdoai-nos as nossas ofensas, assim como nós perdoamos a quem nos tem ofendido. E não nos deixeis cair em tentação, mas livrai-nos do mal. Amém.
2: Ave Maria, cheia de graça, o Senhor é convosco. Bendita sois vós entre as mulheres. Bendito é o fruto do vosso ventre, Jesus. Santa Maria, Mãe de Deus, rogai por nós, pecadores, agora e na hora de nossa morte. Amém. Amém.
1: Professemos a nossa fé.
3: Creio em Deus, Pai Todo-Poderoso, Criador do céu e da terra, e em Jesus Cristo, seu único Filho, nosso Senhor, que foi concebido pelo poder do Espírito Santo, nasceu da Virgem Maria, padeceu sob Pôncio Pilatos, foi crucificado, morto e sepultado, desceu à mansão dos mortos, ressuscitou ao terceiro dia, subiu aos céus, está sentado à direita de Deus Pai Todo-Poderoso, de onde há de vir a julgar os vivos e os mortos. Creio no Espírito Santo, na Santa Igreja Católica, na comunhão dos santos, na remissão dos pecados, na ressurreição da carne, na vida eterna. Amém.
0: Nesta primeira dezena, nós colocamos aos pés de Jesus misericordioso a sua vida, suas intenções, suas necessidades mais profundas do íntimo do seu coração. Nos unimos às almas do purgatório. Rezamos pela conversão dos pecadores do mundo inteiro, pela conversão da nossa família. Eterno Pai,
4: eu vos ofereço o corpo e o sangue, a alma e a divindade de vosso diretíssimo Filho, nosso Senhor Jesus Cristo, em expiação dos nossos pecados e os do mundo inteiro.
0: Pela sua dolorosa paixão,
1: tende misericórdia de nós e do mundo inteiro.
0: Pela sua dolorosa paixão,
1: tende misericórdia de nós e do mundo inteiro.
0: Pela sua dolorosa paixão,
1: tende misericórdia de nós e do mundo inteiro.
0: Pela sua dolorosa paixão,
1: tende misericórdia de nós e do mundo inteiro.
0: Pela sua dolorosa paixão,
1: tende misericórdia de nós e do mundo inteiro.
0: Pela sua dolorosa paixão,
1: tende misericórdia de nós e do mundo inteiro.
0: Pela sua dolorosa paixão,
1: tende misericórdia de nós e do mundo inteiro.
0: Pela sua dolorosa paixão,
1: tende misericórdia de nós e do mundo inteiro.
0: Pela sua dolorosa paixão,
1: tende misericórdia de nós e do mundo inteiro.
0: Pela sua dolorosa paixão,
1: tende misericórdia de nós e do mundo inteiro. Nesta segunda dezena, nós rezamos por você que está doente, por você no leito do hospital, por você que traz uma doença incurável. E com você dizemos: Jesus, eu confio em vós. Convidamos você agora a abandonar-se inteiramente na misericórdia de Jesus que o envolve agora. Nós colocamos aos pés de Jesus todos os enfermos, aqueles que nós conhecemos e amamos, e especialmente rezamos por aqueles enfermos esquecidos, pelos quais ninguém mais reza, e por isso rezamos com imensa confiança. Eterno Pai,
4: eu vos ofereço o corpo e o sangue, a alma e a divindade de vosso diletíssimo Filho, nosso Senhor Jesus Cristo, em expiação dos nossos pecados e os do mundo inteiro.
1: Pela sua dolorosa paixão,
0: tende misericórdia de nós e do mundo inteiro.
1: Pela sua dolorosa paixão,
0: tende misericórdia de nós e do mundo inteiro.
1: Pela sua dolorosa paixão,
0: tende misericórdia de nós e do mundo inteiro.
1: Pela sua dolorosa paixão,
0: tende misericórdia de nós e do mundo inteiro.
1: Pela sua dolorosa paixão,
0: tende misericórdia de nós e do mundo inteiro.
1: Pela sua dolorosa paixão,
0: tende misericórdia de nós e do mundo inteiro.
1: Pela sua dolorosa paixão,
0: tende misericórdia de nós e do mundo inteiro.
1: Pela sua dolorosa paixão,
0: tende misericórdia de nós e do mundo inteiro.
1: Pela sua dolorosa paixão,
0: tende misericórdia de nós e do mundo inteiro.
1: Pela sua dolorosa paixão,
0: tende misericórdia de nós e do mundo inteiro. Nesta terceira dezena, nós apresentamos a Jesus misericordioso toda e qualquer forma de desespero. Nós pedimos que o sangue e água que jorram do diletíssimo coração de Jesus envolva agora, na paz que vem do Senhor, toda e qualquer pessoa que se sente em desespero, as famílias, os doentes, os agonizantes deste dia, os endividados, que recebam agora, no nome de Jesus, do coração misericordioso de Jesus, a paz que o mundo não conhece. Rezemos agora com imensa confiança. É Jesus misericordioso quem nos visita. Eterno Pai,
4: eu vos ofereço o corpo e o sangue, a alma e a divindade de vosso diletíssimo Filho, nosso Senhor Jesus Cristo, em expiação dos nossos pecados e os do mundo inteiro.
0: Pela sua dolorosa paixão,
1: tende misericórdia de nós e do mundo inteiro.
0: Pela sua dolorosa paixão,
1: tende misericórdia de nós e do mundo inteiro.
0: Pela sua dolorosa paixão,
1: tende misericórdia de nós e do mundo inteiro.
0: Pela sua dolorosa paixão,
1: tende misericórdia de nós e do mundo inteiro.
0: Pela sua dolorosa paixão,
1: tende misericórdia de nós e do mundo inteiro.
0: Pela sua dolorosa paixão,
1: tende misericórdia de nós e do mundo inteiro.
0: Pela sua dolorosa paixão,
1: tende misericórdia de nós e do mundo inteiro.
0: Pela sua dolorosa paixão,
1: tende misericórdia de nós e do mundo inteiro.
0: Pela sua dolorosa paixão,
1: tende misericórdia de nós e do mundo inteiro.
0: Pela sua dolorosa paixão,
1: tende misericórdia de nós e do mundo inteiro. Nesta quarta dezena, nós apresentamos a Jesus as necessidades mais íntimas de cada um de nós. E por isso agora você apresenta a sua necessidade. Fale com Jesus agora, que ouve-nos em oração. Porque Jesus tudo pode, nós queremos também nesta dezena pedir por nossas famílias e em especial por todos aqueles que precisam de um trabalho. Jesus, nós pedimos por todo pai de família, por toda mãe de família, por todo jovem que precisa trabalhar. Nós pedimos, Senhor, que tua divina misericórdia, unida à tua divina providência, abra os caminhos para todos os trabalhadores que precisam hoje de um emprego. Rezemos com imensa confiança. Eterno Pai,
4: eu vos ofereço o corpo e o sangue, a alma e a divindade de vosso diletíssimo Filho, nosso Senhor Jesus Cristo, em expiação dos nossos pecados e os do mundo inteiro.
1: Pela sua dolorosa paixão,
0: Tende misericórdia de nós e do mundo inteiro.
1: Pela sua dolorosa paixão.
0: Tende misericórdia de nós e do mundo inteiro.
1: Pela sua dolorosa paixão.
0: Tende misericórdia de nós e do mundo inteiro.
1: Pela sua dolorosa paixão.
0: Tende misericórdia de nós e do mundo inteiro.
1: Pela sua dolorosa paixão.
0: Tende misericórdia de nós e do mundo inteiro.
1: Pela sua dolorosa paixão.
0: Tende misericórdia de nós e do mundo inteiro.
1: Pela sua dolorosa paixão.
0: Tende misericórdia de nós e do mundo inteiro.
1: Pela sua dolorosa paixão.
0: Tende misericórdia de nós e do mundo inteiro.
1: Pela sua dolorosa paixão.
0: Tende misericórdia de nós.

0: desesperados, por todos aqueles que passam nesse exato momento por muitas aflições e provações na própria carne. Nós pedimos, Jesus, cura, libertação, restauração, pelo poder da tua infinita misericórdia. Jesus, tu és a nossa solução. Nós pedimos por todas as causas impossíveis, pedimos a tua presença, pedimos a tua fortaleza, e nós convidamos nesse instante você que reza conosco, que de maneira especial recorra à intercessão de Santa Faustina, aquela que foi e é a secretária da Divina Misericórdia. Jesus disse a Santa Faustina: peçam muito, muito mesmo, porque o meu desejo é dar muito. Faça seu pedido e reze com o coração feliz e repleto de confiança. Eterno Pai, eu vos ofereço o corpo e o sangue, a alma e a divindade de vosso diletíssimo Filho, nosso Senhor Jesus Cristo, em expiação dos nossos pecados e os do mundo inteiro. Pela sua dolorosa paixão,
1: tende misericórdia de nós e do mundo inteiro.
0: Pela sua dolorosa paixão,
1: tende misericórdia de nós e do mundo inteiro.
0: Pela sua dolorosa paixão,
1: tende misericórdia de nós e do mundo inteiro.
0: Pela sua dolorosa paixão,
1: tende misericórdia de nós e do mundo inteiro.
0: Pela sua dolorosa paixão,
1: tende misericórdia de nós e do mundo inteiro.
0: Pela sua dolorosa paixão,
1: tende misericórdia de nós e do mundo inteiro.
0: Pela sua dolorosa paixão,
1: tende misericórdia de nós e do mundo inteiro.
0: Pela sua dolorosa paixão,
1: tende misericórdia de nós e do mundo inteiro.
0: Pela sua dolorosa paixão,
1: tende misericórdia de nós e do mundo inteiro.
0: Pela sua dolorosa paixão,
1: tende misericórdia de nós e do mundo inteiro.
2: Deus Santo, Deus Forte, Deus Imortal, tende piedade de nós e do mundo inteiro. Deus Santo, Deus Forte, Deus Imortal, tende piedade de nós e do mundo inteiro. Deus Santo, Deus Forte, Deus Imortal, tende piedade de nós e do mundo inteiro.
1: Em nome do Pai, do Filho e do Espírito Santo.
0: Amém.
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0: 3:31.
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que eu amo Maria. Mais uma vez nós vamos refletir sobre essa mulher única no céu e na terra. E hoje nós vamos falar sobre a verdadeira misericórdia divina, sobre a verdadeira devoção que atrai essa misericórdia, sobre a verdadeira devoção a Maria que atrai essa misericórdia. Eu fiz questão de dividir a frase em três para que você entenda bem. Imagine uma noite muito chuvosa, com muitos raios, muito relâmpago, com muitas pessoas no meio da rua pegas de surpresa. E essas pessoas, quando olham para cima, veem que os raios não estão caindo em cima dela, porque é um para-raios. Alguém que se faz de para-raios e que atrai a graça de Deus, que atrai a misericórdia de Deus. Maria como esse para-raios, Maria sendo cheia de graça, quer dizer, não havendo nela nada que não fosse graça, repleta de graça, plenitude de graça, Maria como criatura se coloca entre Deus e a humanidade, e com a sua vida, com a sua concepção sem pecado, com seu sim, ela atrai Deus aos homens. Ela atrai Jesus para a salvação da humanidade. E nós sabemos que Jesus é a misericórdia divina personificada. Você quer um sinônimo para a misericórdia de Deus? Olhe Jesus crucificado. Foi por você. Foi por aquele pecado que nós cometemos hoje. Foi por aquele pecado que nós cometemos o ano passado. Por aquele pecado que nós vamos cometer, infelizmente, no ano que vem. Jesus tomou sobre si o nosso pecado. Ele se fez misericórdia do Pai. Por isso é que Nossa Senhora é chamada Mãe de Misericórdia. Ela, com o seu sim e a sua generosidade, com a sua fé, ela atrai para a humanidade a misericórdia de Deus. Ela é, de fato, aquela que gera a misericórdia, aquela que traz em si a misericórdia de Deus. Ela é aquela que dá à luz a misericórdia. Por isso, toda devoção legítima à Maria, toda devoção à Maria que esteja dentro do que a Igreja Católica pensa, atrai para nós a misericórdia de Deus. Você sabe bem que se durante uma tempestade as pessoas se derem as mãos, o raio que cair sobre uma delas vai cair sobre todas e todas acabam, pelo menos, muitíssimo queimadas. Isso é o que acontece com Nossa Senhora para nós com relação à graça. Ela atrai a graça de Deus. E nós, de mãos dadas com ela pela devoção, nós, pela cruz de Jesus, recebemos essa graça, essa misericórdia de Deus e a passamos uns para os outros. Maria, Mãe da Misericórdia, é também aquela que te dá a misericórdia quando você tem para com ela um respeito, uma devoção, um amor filial. Nós queremos te pedir hoje, Senhor, que o nosso amor por Maria seja tão límpido, tão desinteressado, tão aberto e tão unido a ela, que nós possamos merecer nela, por ela, por sua concepção imaculada, a misericórdia de Deus. Por nós mesmos, nós não teríamos como alcançar misericórdia. Mas porque Maria atraiu a misericórdia do céu para nós, essa misericórdia que é Cristo Jesus chega a todos nós e muda os nossos corações na fé, na esperança e na caridade. Porque eu amo Maria? Porque ela é Mãe da Misericórdia.

0: 4:30.
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2: Porque eu amo Maria, porque ela é uma mulher de fé e de louvor. Você certamente conhece o Magnificat, o cântico de Maria quando ela foi visitar Isabel. Minha alma engrandece o Senhor, meu espírito exulta de alegria em Deus, meu Salvador, porque olhou para a humilhação de sua serva. Sim, doravante, todas as gerações me chamarão de bem-aventurada, pois o Todo-Poderoso fez grandes coisas em meu favor. Seu nome é santo e sua misericórdia perdura de geração em geração para aqueles que o temem. Agiu com a força do seu braço, dispersou os homens de coração orgulhoso, depois poderosos dos seus tronos e humildes exaltou. Acumulou de bens os famintos e despediu os ricos de mãos vazias. Socorreu Israel, seu servo, lembrado da sua misericórdia, conforme prometera aos nossos pais em favor de Abraão e da sua descendência para sempre. É muito lindo a gente ver o cântico do Magnificat e nós vermos a fé de Maria. A fé. Nós vemos que assim que Maria recebeu a visita do anjo Gabriel, assim que Maria disse sim ao anjo, ela, na sua fé, ela já sabia que ela estava grávida e que aquele que havia sido concebido nela pelo Espírito Santo era o Filho de Deus. Ela não precisou perguntar, nem pedir prova, nem pedir sinal, nada. Ela não precisou esperar nem que a menstruação seguinte não viesse. Ela já correu para falar com Isabel. Ela já correu para, junto com Isabel, dar graças a Deus pelo Salvador. Nossa Senhora tem uma fé tão límpida e tão grande que nós ficamos assim desejosos de ser como ela. Mas Nossa Senhora também conhecia as Escrituras. Porque veja bem, eu não posso dizer que eu tenho fé se eu não conheço a palavra de Deus. E quando Nossa Senhora reza o Magnificat, quando ela louva com o Magnificat, ela simplesmente transborda tudo o que ela sabia das Escrituras. Ela conhecia a promessa do Pai de mandar o seu filho. Ela sabia que essa promessa tinha sido feita para Abraão e seus descendentes. Ela sabia que uma virgem conceberia, porque ela tinha lido Isaías. Então a fé de Nossa Senhora, essa fé do Magnífica, tinha uma fé bem fundamentada. Uma fé fundamentada na palavra de Deus. Não adianta eu dizer que tenho fé. Nem adianta eu dizer que tenho esperança. Nem adianta dizer que eu amo. Eu só posso dizer que eu amo de verdade, que eu tenho fé de verdade e que eu tenho esperança de verdade se eu conhecer a palavra de Deus, se eu rezar com a palavra de Deus e se eu fizer o que a palavra de Deus me orienta. Foi isso que Nossa Senhora fez. Conheceu a palavra de Deus, rezou com a palavra de Deus e fez o que a palavra de Deus lhe orientava. A fé de Maria, a confiança de Maria, a esperança de Maria, a caridade de Maria, o amor de Maria para com Deus. Que por sua intercessão, você e eu possamos ser cheios dessa fé que confia, que espera, que ama e que dispõe toda a vida na mão de Deus, para que seja feita a sua santa vontade. Porque eu amo Maria? Porque Maria é uma mulher de fé.

Muitíssimos deles, e o número é cada dia maior, sonham com mudanças profundas neste país. Não deixam por menos. E em associações, grupos de bairros, sindicatos, comunidades e grupos de base, movimentos eclesiais e partidos, arriscam nome, reputação, expõem a vida e gritam em segredo ou bem alto que, como está, não pode ficar. São jovens comprometidos e engajados. Querem a libertação para os pobres e oprimidos, alguns em nome da humanidade apenas, outros em nome de um partido ou uma ideologia, outros em nome de filosofias e muitos, pelo menos aqui no Brasil e na América Latina, em nome de Deus e de Jesus Cristo Libertador. Não temos o direito de nos iludir. Eles não são ainda a maioria. Mesmo porque, se fossem, já teriam mudado esse país. São uma pequena minoria, mas não tão insignificante a ponto de não merecer a atenção dos analistas de comportamento humano. Diferentes de outros jovens menos informados, totalmente desinformados ou comprometidos demais com o poder e o dinheiro, eles são inquietos, querem se misturar ao pobre e sonham sonhos de igualdade, justiça, direitos iguais para todos. E se isto não acontecer por bem e pelo voto, não são poucos os que falam no recurso extremo da Revolução Armada. Serão quantos no ano 2000? Serão ouvidos ou continuarão a soar como voz que clama no deserto, abafados pelos prefixos de emissoras a quem interessa mais o canto alienado de alguns grupos musicais do que o canto sofrido e cortante de cantores comprometidos com mudanças? Que voz de jovem se escutará no próximo futuro? A dos que sonham um país para todos, ou a dos que fazem o jogo dos poucos e cantam inutilidades, falam inutilidades e mantêm seus companheiros de idade informadíssimos quanto aos detalhes amorosos e às curvas desta ou daquela atriz, ou ao corte de cabelo deste ou daquele galã? Comprometidos com Deus e com o povo, o que eu sei dos jovens inquietos é que com eles o reino dos céus terá muito mais chance de acontecer. São os profetas de um mundo mais igual. E talvez apanhem e morram como Jeremias e como Jesus Cristo. Mas por causa deles, outras gerações saberão o que é dignidade humana. Amém.

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1: 5 horas.
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2: Pelo sinal da Santa Cruz, livrai-nos Deus, nosso Senhor, dos nossos inimigos. Em nome do Pai, do Filho e do Espírito Santo. Amém. Deus vos salve, Virgem Filha de Deus Pai. Deus vos salve, Virgem Mãe de Deus Filho. Deus vos salve, Virgem Esposa do Espírito Santo. Deus vos salve, Virgem Templo e Sacrário da Santíssima Trindade.

Maria, Rainha dos Céus, Mãe de Nosso Senhor Jesus Cristo, Senhora do Mundo, que a nenhum pecador desamparais nem desprezais. Ponde, Senhora, em mim os olhos de vossa piedade e alcançai-me de vosso amado Filho o perdão de todos os meus pecados, para que eu, que agora venero com devoção vossa santa e imaculada Conceição, mereça na outra vida alcançar o prêmio da bem-aventurança por merecimento do vosso benditíssimo Filho, Jesus Cristo, nosso Senhor, que com o Pai e o Espírito Santo vive e reina para sempre. Amém. Música.

Santa Maria, Rainha dos Céus, Mãe de Nosso Senhor Jesus Cristo, Senhora do Mundo, que a nenhum pecador desamparais nem desprezais, ponde, Senhora, em mim os olhos de vossa piedade e alcançai-me de vosso amado Filho o perdão de todos os meus pecados, para que eu, que agora venero com devoção vossa Santa e Imaculada Conceição, mereça na outra vida alcançar o prêmio da bem-aventurança por merecimento do vosso benditíssimo Filho, Jesus Cristo, nosso Senhor, que com o Pai e o

Santa Maria, Rainha dos Céus, Mãe de Nosso Senhor Jesus Cristo, Senhora do Mundo, que a nenhum pecador desamparais nem desprezais. Ponde, Senhora, em mim os olhos de vossa piedade e alcançai-me de vosso amado Filho o perdão de todos os meus pecados, para que eu, que agora venero com devoção vossa Santa e Imaculada Conceição, mereça na outra vida alcançar o prêmio da bem-aventurança por merecimento do vosso benditíssimo Filho, Jesus Cristo, nosso Senhor, que com o Pai e o Espírito

Santa Maria, Rainha dos Céus, Mãe de Nosso Senhor Jesus Cristo, Senhora do Mundo, que a nenhum pecador desamparais nem desprezais. Ponde, Senhora, em mim os olhos de vossa piedade e alcançai-me de vosso amado Filho o perdão de todos os meus pecados, para que eu, que agora venero com devoção vossa Santa e Imaculada Conceição, mereça na outra vida alcançar o prêmio da bem-aventurança por merecimento do vosso benditíssimo Filho, Jesus Cristo, nosso Senhor, que com o Pai e o

Rainha dos Céus, Mãe de Nosso Senhor Jesus Cristo, Senhora do Mundo, que a nenhum pecador desamparais nem desprezais. Ponde, Senhora, em mim os olhos de vossa piedade e alcançai-me de vosso amado Filho o perdão de todos os meus pecados, para que eu, que agora venero com devoção vossa santa e imaculada Conceição, mereça na outra vida alcançar o prêmio da bem-aventurança por merecimento do vosso benditíssimo Filho, Jesus Cristo, nosso Senhor, que com o Pai e o Espírito Santo vive e reina para sempre. Amém. Música.

Santa Maria, Rainha dos Céus, Mãe de Nosso Senhor Jesus Cristo, Senhora do Mundo, que a nenhum pecador desamparais nem desprezais. Ponde, Senhora, em mim os olhos de vossa piedade e alcançai-me de vosso amado Filho o perdão de todos os meus pecados, para que eu, que agora venero com devoção vossa Santa e Imaculada Conceição, mereça na outra vida alcançar o prêmio da bem-aventurança por merecimento do vosso benditíssimo Filho, Jesus Cristo, nosso Senhor, que com o Pai e o Espírito

Santa Maria, Rainha dos Céus, Mãe de Nosso Senhor Jesus Cristo, Senhora do Mundo, que a nenhum pecador desamparais nem desprezais. Ponde, Senhora, em mim os olhos de vossa piedade e alcançai-me de vosso amado Filho o perdão de todos os meus pecados, para que eu, que agora venero com devoção vossa Santa e Imaculada Conceição, mereça na outra vida alcançar o prêmio da bem-aventurança por merecimento do vosso benditíssimo Filho, Jesus Cristo, nosso Senhor, que com o Pai e o

0: Oremos. Suplicantes vos rogamos, Senhor Deus, que concedais a vossos servos lograr perpétua saúde do corpo e da alma, e que pela intercessão gloriosa da bem-aventurada sempre Virgem Maria, sejamos livres da presente tristeza e gozemos da eterna alegria por Cristo nosso Senhor. Amém.
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3: 5:20.
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1: 6:02.
2: Queridos irmãos e irmãs, comecemos esse dia na presença do Senhor, sob o olhar de Nossa Senhora, nossa amada mãe e mestra. A oração do Ângelus nos leva aos braços de Maria. Reze conosco, amemos a Nossa Senhora, que ela nos apresente a Jesus. Em nome do Pai, do Filho e do Espírito Santo.
3: Amém.
2: O anjo anunciou a Maria,
3: e ela concebeu do Espírito Santo.
2: Ave Maria, cheia de graça, o Senhor é convosco. Bendita sois vós entre as mulheres, bendito é o fruto do vosso ventre, Jesus.
3: Santa Maria, Mãe de Deus, rogai por nós, pecadores, agora e na hora de nossa morte. Amém.
2: Eis aqui a escrava do Senhor.
3: Faça-se em mim segundo a vossa palavra.
2: Ave Maria, cheia de graça, o Senhor é convosco. Bendita sois vós entre as mulheres. Bendito é o fruto do vosso ventre, Jesus.
3: Santa Maria, Mãe de Deus, rogai por nós, pecadores, agora e na hora de nossa morte. Amém.
2: E o Verbo se fez carne
3: e habitou entre nós.
2: Ave Maria, cheia de graça, o Senhor é convosco. Bendita sois vós entre as mulheres. Bendito é o fruto do vosso ventre, Jesus.
3: Santa Maria, Mãe de Deus, rogai por nós, pecadores, agora e na hora de nossa morte. Amém.
2: Glória ao Pai, ao Filho e ao Espírito Santo.
3: Como era no princípio, agora e sempre. Amém.
2: Oremos. Ó Deus, derramai a vossa graça em nossos corações, para que, conhecendo pela mensagem do anjo a encarnação do vosso Filho, cheguemos por sua paixão e cruz a glória de sua ressurreição. Por nosso Senhor Jesus Cristo vos pedimos, Pai, na unidade do Espírito Santo.
3: Amém.
2: Tenham todos um abençoado dia na presença de Jesus nosso Senhor.
3: Os minutos que vêm depois da comunhão, dizia a santa, são os mais preciosos que temos em nossa vida, os mais apropriados de nossa parte para entendermos com Deus e da parte de Deus para comunicarmos o seu amor. São Gregório de Nissa.
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0: Em nome do Pai, do Filho e do Espírito Santo.
1: Amém.
0: A graça de nosso Senhor Jesus Cristo, o amor do Pai, a comunhão do Espírito Santo estejam convosco.
1: Bendito seja Deus que nos reuniu no amor de Cristo.
0: Piedade, piedade de nós, Senhor, porque carregamos enfermidades no corpo e na alma. Curai o nosso corpo. Aliviai os nossos sofrimentos. Meus irmãos, minhas irmãs, iniciando esta celebração eucarística, quando rezamos pelos enfermos, reconheçamos diante de Deus os nossos pecados. Peçamos perdão de todas as nossas faltas.

0: Deus rico em misericórdia, tenha compaixão de nós, perdoe os nossos pecados e nos conduza à vida eterna.
1: Amém.
0: Oremos. Cuidai, Senhor, dos irmãos e irmãs enfermos em suas casas, nos hospitais. Fortalecei-os com vossa amável presença. Dai a nós todos a graça da saúde do corpo e da alma.

Senhor Deus onipotente, salvação eterna dos que creem em vós, atendei nossa oração em favor dos vossos filhos e filhas enfermos.

0: quem imploramos o auxílio da vossa misericórdia, para que, recuperada a saúde, vos rendam graças na vossa igreja. Por nosso Senhor Jesus Cristo, vos pedimos, Pai, na unidade do Espírito Santo. Amém.
1: Amém. Leitura do segundo livro dos Reis. Joaquim tinha 18 anos quando começou a reinar e reinou 3 meses em Jerusalém. Sua mãe chamava-se Noestã, filha de Eunatã de Jerusalém. E ele fez o mal diante do Senhor, segundo tudo o que seu pai tinha feito. Naquele tempo, os oficiais de Nabucodonosor, rei da Babilônia, marcharam contra Jerusalém e a cidade foi sitiada. Nabucodonosor, rei da Babilônia, veio em pessoa atacar a cidade enquanto os seus soldados a sitiavam. Então Joaquim, rei de Judá, apresentou-se ao rei da Babilônia com sua mãe, seus servos, seus príncipes e seus eunucos. E o rei da Babilônia os fez prisioneiros. Isso aconteceu no 8º ano do seu reinado. Nabucodonosor levou todos os tesouros do templo do Senhor e do palácio real e quebrou todos os objetos de ouro que Salomão, rei de Israel, havia fabricado para o templo do Senhor, conforme o Senhor havia anunciado. Levou para o cativeiro de Jerusalém inteira todos os príncipes e todos os valentes do exército, num total de 10.000 exilados, e todos os ferreiros e serralheiros. Só deixou a população mais pobre do país. Deportou Joaquim para a Babilônia. Do mesmo modo, exilou de Jerusalém para a Babilônia a rainha mãe, as mulheres do rei, seus eunucos e todos os nobres do país. Todos os homens fortes, num total de 7.000. Os ferreiros e os serralheiros em um número de 1.000. Todos os homens capazes de empunhar armas foram conduzidos para o exílio pelo rei da Babilônia. E em lugar de Joaquim, ele nomeou seu tio paterno, Matanias, mudando-lhe o nome para Zedecias. Palavra do Senhor.
2: Graças a Deus.

invadiram vossa herança os infiéis, profanaram, ó Senhor, o vosso templo. Jerusalém foi reduzida a ruínas, lançaram as abutres como pasto, os cadáveres dos vossos servidores e as feras da floresta entregaram os corpos dos fiéis, vossos eleitos.

derramaram o seu sangue como água em torno das muralhas de Sião, e não houve quem lhes desse sepultura. Nós nos tornamos o opróbrio dos vizinhos, um objeto de desprezo e zombaria para os povos e aqueles que nos cercam. Mas até quando, ó Senhor, veremos isto? Conservarei eternamente a vossa ira? Como fogo arderá a vossa cólera?

Não lembreis as nossas culpas do passado, mas venha logo sobre nós vossa bondade, pois estamos humilhados em extremo. Ajudai-nos, nosso Deus e Salvador, por vosso nome e vossa glória, libertai-nos, por vosso nome, perdoai nossos pecados.

0: O Senhor esteja convosco.
1: Ele está no meio de nós.
0: Evangelho de Nosso Senhor Jesus Cristo, segundo Mateus.
1: Glória a vós, Senhor.
0: Sétimo capítulo, versículos 21 a 29. Naquele tempo disse Jesus aos seus discípulos: nem todo aquele que me diz Senhor, Senhor, entrará no reino dos céus, mas o que põe em prática a vontade de meu Pai que está nos céus. Naquele dia muitos hão de dizer: Senhor, Senhor, não foi em teu nome que profetizamos? Não foi em teu nome que expulsamos demônios? Não foi em teu nome que fizemos muitos milagres? Então eu lhes direi publicamente: jamais vos conheci. Afastai-vos de mim, vós que praticais o mal. Portanto, quem ouve estas minhas palavras e as põe em prática é como um homem prudente que construiu sua casa sobre a rocha. Caiu a chuva, vieram as enchentes, os ventos deram contra a casa, mas ela não caiu, porque estava construída sobre a rocha. Por outro lado, quem ouve estas minhas palavras e não as põe em prática é como um homem sem juízo que construiu sua casa sobre a areia. Caiu a chuva, vieram as enchentes, os ventos sopraram e deram contra a casa caiu e grande foi sua ruína. Quando Jesus acabou de dizer estas palavras, as multidões ficaram admiradas com o seu ensinamento. De fato, ele as ensinava como quem tem autoridade e não como os mestres da lei. Palavra da salvação.
1: Glória a vós, Senhor.
0: Queridos irmãos, queridas irmãs, nesta manhã de quinta-feira, dia de adoração, neste santuário, o Evangelho nos interpela. Qual a casa que estamos construindo? A casa sobre uma rocha segura, inabalável? Ou estamos construindo a nossa casa, a nossa vida, sobre areia? Esta é a grande pergunta. Construir a casa sobre a rocha significa viver e praticar a palavra de Deus. Esse homem não vacilará. Em uma linguagem figurativa, diz Jesus: caiu a chuva, vieram as enchentes, os ventos deram contra a casa, mas ela não ruiu, porque estava construída sobre a rocha, que é o próprio Jesus. Caiu a chuva significa as dificuldades, os ventos e as tempestades, as provações da vida. Quem confia no Senhor não vacilará. Podem vir noites escuras, tempestades, sofrimentos, provações, manter-se-á de pé. É uma linguagem simples, objetiva. Mas quem edifica a sua vida sem buscar a Deus, apegando-se a muitas coisas inúteis, quando sopra os ventos da vida, quando chegam as tempestades das provações, os sofrimentos, essa pessoa vacila. Vacila mesmo. E pode chegar a ruir. Desmorona toda a pessoa. Entra num estado de desespero, de lamúrias, de reclamações, porque não construiu sua casa sobre um alicerce seguro. Esta palavra é para mim, é para você. Como estamos vivendo a nossa vida? Qual a relação que estabelecemos com o Senhor? Em quem realmente confiamos? Em nós mesmos? No dinheiro, no poder? Ou pomos nossa confiança naquele que é rocha inabalável? Deus de Deus, onipotente e eterno, peçamos a graça de buscarmos o essencial, de não desanimarmos nunca, de nos relacionarmos profundamente com o Senhor, escutando Sua palavra e praticando-a. Pois nem todo aquele que diz Senhor, Senhor, entrará no reino dos céus. Mas quem praticar a minha palavra? A oração é extremamente importante, necessária, indispensável. Mas ela precisa ser, ou precisa nascer, da prática, da relação íntima, pessoal com Deus. Senão pode se tornar uma coisa vazia. Entrará no reino dos céus. Conquistará a vida eterna quem ouve e pratica a minha palavra, diz o Senhor. E ainda diz, então naquele dia, no dia do julgamento, muitos dirão, Senhor, não foi em teu nome que profetizamos? Não foi no teu nome que pregamos? Não foi em teu nome que expulsamos demônios? E eu direi publicamente, não vos conheço. Olha que palavra terrível. Não vos conheço. Afastai-vos de mim. Afastai-vos de mim. Será a condenação eterna. Essa devemos dizer todo dia. Livrai-nos, Senhor. Meus irmãos, minhas irmãs, passamos o caminho. Quando Jesus terminou de falar, as multidões ficavam encantadas com suas palavras, porque ele as ensinava como quem tem autoridade. Autoridade que possui como filho de Deus, feito homem. E não como os mestres da lei, os religiosos, os doutores da lei, os fariseus. Quantos fariseus estão no meio de nós, dentro de nossas igrejas, em nossas casas? Hipócritas, diz Jesus, porque falam e não praticam aquilo que dizem. Busquemos, por todos os meios possíveis, praticar a palavra, viver a palavra, não ceder ao mundo, não trocar nossa fé por uma coisa qualquer. Quanta gente, nesses dias de festa, festas lindas, porque são expressões culturais de nosso povo, né? Como é belo esse tempo junino. As quadrilhas, o forró, a sanfona, as danças. Coisas do povo do Nordeste, de nossa gente. Mas quanta gente estraga a beleza da festa, fazendo o que não devia fazer. Quanto embriaguez, quanto pecado, quanta prostituição. E a mais grave prostituição é quando você prostitui-se a si mesmo, entrega seu corpo ao pecado. Queridos irmãos e irmãs, porque desejamos a vida eterna, e quem não a deseja é porque é um louco, o Evangelho diz, constrói a casa sobre a areia, é um homem sem juízo. Quantos não têm juízo? Não fazem uso de sua razão? Não pensam antes de fazer as coisas? Felizes, bem-aventurados, os que praticam a minha palavra, porque deles é o reino dos céus. Louvado seja nosso Senhor Jesus Cristo.
1: Para sempre seja louvado.
0: Convido você que está em casa, você que está aqui, para agora rezarmos por nós, pelos doentes, pela igreja. Fiquemos de pé.

permanecei conosco, ó luz divina, dissipai as trevas de nossos medos, de nossas inseguranças, dissipai as trevas das depressões, das ansiedades, curai-nos, Senhor, curai-nos pelo vosso poder. Vem, Espírito Santo.

0: Espírito Santo.
1: Vinde, ó Espírito Santo, sobre todas as pessoas enfermas que carregam o sofrimento no corpo da doença, as que estão em casa, as que estão hospitalizadas. Tocai-as com o raio de vossa luz.

peço-vos, ó Espírito Santo de Deus, iluminai os agonizantes, para que nessa hora derradeira não se percam para sempre, que se voltem nesse momento derradeiro para Jesus. Lembre-se de invocar o seu nome e serão salvos.

suplico-vos, ó Espírito Santo de Deus, pelos irmãos e irmãs que estão fazendo sofridos tratamentos de quimioterapia, radioterapia, hemodiálise, assisti-os, não permitais que desistam, que continue lutando. Nós vos suplicamos que derrameis sobre eles um raio de vossa luz.

Nós vos pedimos, ó Espírito Santo, iluminai e assisti nossas famílias. Peço-vos por aquelas que atravessam grandes dificuldades financeiras, dificuldades de relacionamentos. Iluminai nossas famílias para que, pela oração, pelo diálogo, superem suas dificuldades e mantenham-se de pé.

0: mundo.
1: Peço-vos, ó Espírito Santo, luz de toda luz, vós que procedeis do Pai e do Filho, iluminai as pessoas que agora choram. Vejo tantas pessoas chorando em casa, mães que choram pelos filhos que ainda não chegaram das farras, mães que choram vendo seus filhos perdidos nas drogas. Consolai, consolai, iluminai a juventude, iluminai a vida dos homens e mulheres batizados, batizadas no sangue precioso de Jesus, para que abandonem essa vida inútil. Volte à casa do Pai, à mesa da Eucaristia. Voltem à comunhão fraterna, que ergam, porque não foram feitas para estarem prostradas nas misérias humanas. Espírito Santo, realizai agora curas, milagres no coração dessas pessoas.

Olhai para as crianças. Peço-vos de modo especial pelas crianças portadoras de câncer, tão pequenas, nem sabem por que sofrem tanto. Iluminai os médicos, os profissionais da saúde que lhes assistem. Fazei com que os tratamentos deem resultados. Abraçai estas crianças, curai-as, Senhor Jesus, pelo vosso Santo Espírito.

Vinde, ó Espírito Santo, sobre a igreja, iluminai o Santo Padre, o Papa, dá-lhe firmeza no governo da igreja, una, santa, católica e apostólica. Iluminai aqueles que se levantam contra a sã doutrina, que não aceitam o Concílio Ecumênico Vaticano II, se rebelam contra as verdades e a tradição legítima da igreja e falam de tradição. Assisti o Santo Padre, o Papa, nesses momentos difíceis,

Nós vos louvamos, vos agradecemos, ó Jesus amado, por todos quantos foram tocados por vossa amável presença, pelo derramamento de vosso Espírito. Assisti-nos. Conservai-nos íntegros na fé, firmes na esperança. Livrai-nos de toda apostasia, de negar a fé católica. Ó Espírito Santo, ficai conosco, acompanhai-nos e protegei-nos. Glória ao Pai, ao Filho e ao Espírito Santo, como era no princípio, agora e sempre. Amém. Sentemo-nos, vamos para o altar.

0: Oremos, irmãos e irmãs, para que o nosso sacrifício seja aceito por Deus Pai Todo-Poderoso.
1: Receba, Senhor, por tuas mãos esse sacrifício, pela glória do seu nome, para o nosso bem de toda a sua santa igreja.
0: Oremos. Ó Deus, por cuja vontade transcorrem os momentos de nossa vida, acolhi as preces e oferendas com as quais imploramos a vossa misericórdia em favor de nossos irmãos e irmãs enfermos, para que nos alegremos com a recuperação daqueles cuja saúde em perigo agora nos preocupa tanto. Por nosso Senhor Jesus Cristo, vosso Filho, na unidade do Espírito Santo.
1: Amém.
0: O Senhor esteja convosco.
1: Ele está no meio de nós.
0: Corações ao alto.
1: O nosso coração está em Deus.
0: Demos graças ao Senhor nosso Deus.
1: É nosso dever e nossa salvação.
0: Na verdade, é digno e justo. É nosso dever e salvação dar-vos graças sempre em todo lugar. Senhor Pai Santo, por vosso amado Filho Jesus Cristo. Ele é a vossa palavra pela qual tudo criastes. Ele é o nosso Salvador, que se encarnou pelo Espírito Santo e nasceu da Virgem Maria. Ele, para cumprir a vossa vontade e adquirir para vós um povo santo, estendeu os braços na hora da sua paixão, a fim de vencer a morte e manifestar a ressurreição. Por isso, com os anjos e todos os santos, proclamamos a vossa glória, dizendo a uma só voz: Santo, Santo, Santo,
1: Senhor Deus do Universo,
0: o céu e a terra proclamam a vossa glória. Hosana nas alturas, bendito que vem em nome do Senhor. Hosana nas alturas. Na verdade, ó Pai, vós sois santo e fonte de toda a santidade. Santificai, pois, esses dons, derramando sobre eles o vosso Espírito, a fim de que se tornem para nós o corpo e o sangue de nosso Senhor Jesus Cristo.
1: Enviai o vosso Espírito Santo.
0: Estando para ser entregue e abraçando livremente a paixão, Jesus tomou o pão, pronunciou a bênção de ação de graças, partiu e o deu a seus discípulos, dizendo: Tomai todos, comei. Isto é o meu corpo, que será entregue por vós.

Do mesmo modo, no fim da ceia, ele tomou o cálice em suas mãos e, dando graças novamente, o entregou a seus discípulos, dizendo: tomai todos e bebei. Este é o cálice do meu sangue, o sangue da nova e eterna aliança, que será derramado por vós e por todos para a remissão dos pecados. Fazei isto em memória de mim.

0: mistério da fé e do amor.
1: Todas as vezes que comemos desse pão e bebemos desse cálice, anunciamos, Senhor, a vossa morte enquanto esperamos a vossa vinda.
0: Celebrando, pois, o memorial da morte e ressurreição do vosso Filho, nós vos oferecemos, ó Pai, o pão da vida, o cálice da salvação. Vos agradecemos porque nos tornastes dignos de estar aqui na vossa presença e vos servir.
1: Aceitai, ó Senhor, a nossa oferta.
0: Suplicante, vos pedimos que, participando do corpo e sangue de Cristo, sejamos reunidos pelo Espírito Santo num só corpo.
1: O Espírito nos una num só corpo.
0: Lembrai-vos, ó Pai, da vossa Igreja que se faz presente pelo mundo inteiro. Que ela cresça na caridade, em comunhão com o Papa Leão. Iluminai-o, protegei-o. Com o nosso bispo José Luiz, os bispos do mundo inteiro, os presbíteros, os diáconos e todos os ministros do vosso povo.
1: Lembrai-vos, ó Pai, da vossa Igreja.
0: Lembrai-vos, na vossa misericórdia, dos nossos irmãos e irmãs que adormeceram na esperança da ressurreição. E de todos os que partiram desta vida, acolhei-os junto a vós, na luz da vossa face.
2: Concedei-lhes, ó Senhor, a luz eterna.
0: Enfim, nós vos pedimos, tende piedade de todos nós. Dai-nos participar da vida eterna com a Virgem Maria, Mãe de Deus, São José, seu esposo, os apóstolos e todos os santos que neste mundo viveram na vossa amizade, a fim de vos louvarmos e glorificarmos por Jesus Cristo, vosso Filho. Por Cristo, com Cristo e em Cristo, a vós, Deus Pai Todo-Poderoso, na unidade do Espírito Santo, toda honra e toda glória,

0: guiados pelo Espírito de Jesus, animados por sua presença entre nós, rezemos como ele nos ensinou. Pai nosso que estás nos céus, santificado seja o vosso nome. Venha a nós o vosso reino, seja feita a vossa vontade, assim na terra como nos céus. O pão nosso de cada dia nos dai hoje. Perdoai as nossas ofensas, assim como nós perdoamos a quem nos tem ofendido. E não nos deixeis cair em tentação, mas livrai-nos do mal. Livrai-nos de todos os males, ó Pai, e dai-nos hoje a vossa paz. Ajudados por vossa misericórdia, sejamos sempre livres do pecado, protegidos de todos os perigos, enquanto aguardamos a volta de Cristo Salvador.
1: Vosso é o reino, o poder e a glória para sempre.
0: Senhor Jesus Cristo, dissestes aos vossos apóstolos, eu vos deixo a paz, eu vos dou a minha paz. Não olheis os nossos pecados, mas a fé que anima a vossa igreja. Dá-lhe, segundo o vosso desejo, a paz e a unidade. Vós que sois Deus com o Pai e o Espírito Santo.
1: Amém.
0: A paz do Senhor esteja sempre convosco.
1: O amor de Cristo nos uniu.
0: Cordeiro de Deus,
1: que tirais o pecado do mundo, tende piedade de nós. Cordeiro de Deus, que tirais o pecado do mundo, tende piedade de nós. Cordeiro de Deus, que tirais o pecado do mundo, dai-nos a paz.
0: Felizes os convidados, convidadas ao banquete da vida. Eis o Cordeiro de Deus, aquele que tira o pecado do mundo.
1: Senhor, eu não sou digno que entreis em minha morada, mas dizer uma só palavra e serei salvo.
0: Que o corpo de Cristo nos guarde para a vida eterna.

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1: ao Santíssimo e Diviníssimo Sacramento.
0: Graças e louvores se deem a todo momento
1: ao Santíssimo e Diviníssimo Sacramento.
0: Graças e louvores se deem a todo momento
1: ao Santíssimo e Diviníssimo Sacramento.
0: Jesus Eucarístico,
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0: Oremos. Ó Deus, único refúgio na enfermidade humana, mostrai a força do vosso auxílio para com os vossos filhos e filhas enfermos, a fim de que, ajudados por vossa misericórdia, mereçam frequentar de novo, são e salvos, a vossa Santa Igreja. Por nosso Senhor Jesus Cristo, vos pedimos, na unidade do Espírito Santo.
1: Amém.
0: Queridos irmãos e irmãs, vamos iniciar o nosso momento de adoração. Eu peço e até determino agora que vocês se organizem. Dona Marina pode fazer uma hora. Gustavo, uma hora de adoração. Porque o Santíssimo não pode ficar exposto sozinho. É proibido. Jesus abandonado aqui nesse santuário, nunca, jamais. Cada pessoa escolha uma hora e comunique à sacristã. Ela vai organizar com Virgínia os horários. Virgínia fica uma hora, cada um fica uma hora. Mas é preciso fazer de forma organizada, né? Quem é que fica agora, depois que fica em seguida, mais do outro, 4 horas. Às 11 horas, o nosso querido missionário Jodalvo vai dirigir a hora santa aqui, adoração a Jesus Eucarístico. Continuemos divididos até às 3 horas da tarde. Convido você que está aqui, você que mora por aqui, vizinho, venha fazer uma hora de adoração a Jesus. Você não sabe o quanto isso vai lhe ser importante. Quantas respostas você terá do céu. Uma hora aos pés de Jesus. Convido os funcionários também para escolherem toda quinta-feira. Uma hora cada um. Uma hora diante de Jesus. Isso fará um bem a todos. Claro que é um pedido, um convite. Ninguém se sinta obrigado, senão não vai ter valor nenhum. O Senhor esteja convosco.
1: Está no meio de nós.
0: Abençoe-vos o Deus Todo-Poderoso, Pai, Filho e Espírito Santo.
1: Amém.
0: Hoje não haverá atendimento aqui. Eu vou fazer um trabalho missionário lá no sítio Retiro, na Serra do Magé, em Alagoinha. Daqui a pouco farei o programa Eucaristia Esplendor da Igreja. Cantemos e adoremos a Jesus no Santíssimo Sacramento. Música.

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2: 7:18.
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3: A comunhão reprime as nossas paixões, ira e sensualidade principalmente. São Bernardo de Claraval.
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2: Em nome do Pai, do Filho e do Espírito Santo. Amém.
3: Amém.

Eucaristia é o esplendor da Igreja. Todas as semanas, neste horário, nas quintas-feiras, quando aqui fazemos adoração ao Santíssimo Sacramento, dirigimos uma palavrinha a você. É uma catequese sobre a Eucaristia. Cada dia eu me converso mais de que, quando os cristãos compreenderem a Eucaristia, todos seremos um só corpo, um só espírito. Cessarão as divisões, porque a Eucaristia é o pão do céu, descido para a salvação do mundo. O próprio Jesus disse: eu sou o pão vivo descido do céu. Quem comer desse pão que eu der, viverá eternamente. E naquela quinta-feira última, ele deu o seu corpo. Se ofereceu livremente ao Pai, num sacrifício de morte e morte de cruz. E aquele sacrifício redentor abriu um novo tempo. A morte foi vencida. O inferno foi prostrado sobre a terra, derrotado. E a vida superabundou. Queridos irmãos e irmãs, precisamos ir compreendendo o que é a Santa Missa, o que é a Eucaristia. Jesus, ao instituir esse sacramento, pediu aos seus discípulos que o fizessem, fazer isto em minha memória. Ordenou que o fizéssemos até a sua volta. Não se trata de uma figura, de uma imagem, de uma lembrança. Trata-se realmente da renovação daquele sacrifício único e eterno, pelo qual ele redimiu o gênero humano. Renova-se, portanto, sobre os altares, em cada missa, misticamente, o sacrifício, o mesmo sacrifício. Não de forma cruenta, mas incruenta, mas verdadeiramente ele renova o sacrifício. Continua se dando para que os homens e as mulheres, os seus irmãos humanos, porque ele se humanizou sendo Deus, encontre nele, Deus de Deus, a vida eterna que havíamos perdido por causa do pecado original. Quando a gente descobrir o esplendor da Eucaristia, quando a gente redescobrir o sentido da missa, nós todos nos converteremos. Nós todos iremos avidamente participar da Santa Missa, desejosos de encontrar o que não temos, o amor eterno, a vida em plenitude, a paz que tanto necessitamos. Cabe então aqui agora uma pergunta: qual a reverência, que amor você tem tido quando está participando da Santa Missa? A quem você dirige a sua atenção, os seus olhos? Queridos irmãos e irmãs, é lamentável, mas é muito lamentável ver o que é eterno, às vezes desfigurado, por pessoas que estão ali, não sei o que estão fazendo. Pessoas que ficam conversando na missa, mulheres que ficam jogando o cabelo e se olhando no espelho, jovens, meninas, moças que ficam olhando para as unhas, adolescentes, rapazes que ficam colocando a mão sobre o cabelo nas vaidades humanas. O que vieram fazer? Por acaso não sabem que
Ali está se renovando o sacrifício da morte do Senhor, do seu corpo imolado por nós, para que a salvação por ele operada continue acontecendo no coração de todo aquele que crer. Devemos estar na igreja como adoradores, adoradoras do Senhor, porque nós fomos feitos para adorar a Deus. Preste bem atenção ao que eu vou lhes dizer agora. Quando na missa estamos adorando a Deus, os anjos, os santos nos rodeiam. Nós não os vemos com os nossos olhos limitados, mas o céu se faz presente na terra. Os espíritos, as almas dos justos estão em cada capela, em cada matriz, em cada missa. Nos acompanham na adoração. Olham para nós com tristeza quando nos veem distraídos, dispersos, sem participar do sacrifício do Salvador, do Deus humanado por nós, sacrificado numa cruz, ressuscitado para nos dar o sacramento do seu amor, o Santíssimo Sacramento, a Eucaristia. É estranho, né? Que pessoas estejam na missa olhando para o relógio, apressadas, esquecendo que o tempo não lhes pertence, que o tempo pertence a Deus. Que de repente esse tempo pode terminar para você, para aquelas pessoas, pode terminar. Você sabe que eu estou dizendo a verdade. Demos ao tempo aquilo que nós precisamos buscar, a eternidade. É estranho, muito estranho, que pessoas digam que a missa é uma coisa repetitiva, não sabe de nada. Desculpe, mas eu preciso dizer, são ignorantes no mais alto grau. Nunca se esforçaram para compreender que Deus se revela de forma invisível, através dos sinais dos sacramentos. Que Deus está verdadeiramente presente em cada Eucaristia, em cada altar. Independente de quem é o celebrante, se é o Papa, se é o Bispo, se é um cardeal, se é um humilde sacerdote. O celebrante é ele e somente ele. Nós o representamos indignamente, entenda. Sim, indignamente, mas legitimamente constituídos por ele na sua misericórdia para sermos sacerdotes dele, sinais visíveis, homens consagrados a ele para, de forma visível, realizarmos o sacrifício dele, o que os nossos olhos não veem em cada missa. O Espírito nos revela. Por isso nós dizemos, ele está no meio de nós. Santo, santo, santo, dizemos nós. Como toda a liturgia eucarística é linda, perfeita, e como nós devemos aproveitar cada palavra, cada gesto, cada momento para nos relacionarmos com Deus e com os irmãos, para nos fortalecermos nos propósitos da prática da caridade para com os que sofrem, da fraternidade tantas vezes ferida dentro da igreja por intrigas, ódios, ressentimentos, mágoas. Até quando vamos ficar indiferentes ao apelo dele? Convertei-vos e mudai de vida. Agora nós oferecemos a você Mística Sublime, a música que esse padre ama, porque me ajuda a adorar a Jesus, porque tem uma letra teologicamente quase que perfeita, porque nada nesse mundo é perfeito. Uma melodia linda e que nos leva a essa intimidade com Deus. Agora, já não somos dois, nós somos um. Já não somos dois. Eu em ti, tu em mim. Escute essa música.

0: Agora nós dois somos um. Isso é a Eucaristia. Você poder olhar para o altar e dizer: agora nós dois, eu, pecador, tu, Santíssimo, somos um. Tu vens a mim, eu me entrego a ti. Tu entras dentro de mim quando comungo. E o céu já não é um sonho. O céu torna-se-á uma realidade em cada pessoa. Isso é a Eucaristia. E esta experiência profunda com Ele, de comunhão com Ele, vai gerar, sem dúvida, o desejo de comunhão com os irmãos, da prática da caridade para com os pobres, de estar ao lado dos que sofrem. Porque a presença dEle nos impelirá para o serviço aos irmãos. E esse serviço não será demagógico, não será filantrópico, será a presença dEle, do jeito que foi no seu tempo lá na Judéia, na Galiléia. Agora acontecerá entre nós, aproximando-nos dos que sofrem, movidos por Ele, assistindo os que são deserdados, excluídos, maltratados pela sociedade. Seremos como os samaritanos que Ele falou no Evangelho. A Eucaristia faz esse milagre de quebrar o amor próprio, o egoísmo, o comodismo, e nos levar para a solidariedade humana. Não se pode celebrar a Eucaristia sendo diferente aos outros. Não se pode participar da missa se você tem intrigados, se você odeia, se você não se confessa, se você não se arrepende. Você não está sendo cristão. Você não está vivendo a palavra. Você não está vivendo o projeto de Deus. Eucaristia é o esplendor da Igreja. Queridos irmãos e irmãs, façamos da Eucaristia o centro de nossa vida, porque é a partir dela que compreendemos tudo. A Eucaristia faz a Igreja. Não existe Igreja sem Eucaristia. Não pode existir. Até ouso dizer, não haverá salvação sem Eucaristia, porque Nosso Senhor disse: quem não comer da minha carne, quem não beber do meu sangue, não entrará no reino dos céus. Eu fico com as palavras dEle. Prefiro unicamente seguir as palavras dEle e não seguir as palavras e os discursos dos homens. A Eucaristia faz a missão. Não existe missão, nem se sustenta uma ação missionária que não comece na Eucaristia e não tenha nela a sua culminância no trabalho pastoral. A Eucaristia faz o sacerdote. Fomos chamados para celebrar a Eucaristia, para dar Cristo ao povo, e não para estarmos falando de coisas estranhas à vontade dEle. A Eucaristia faz a família cristã, faz a família cristã, aquela casa que reza, que vai à missa, e todos vão para a missa. É tão lindo quando vem a família toda, às vezes o bebê pequenininho nos braços do pai e da mãe. É coisa linda, é sinal de Eucaristia. Eu nunca reclamei crianças correndo ou brincando dentro da Igreja, nunca. Mas eu fico brabo, vocês sabem disso, quem me conhece sabe disso. Mas fico brabo mesmo quando eu vejo adultos conversando na hora da missa. Um dia, aqui em Arco Verde, há muitos anos atrás, numa solenidade, numa missa, na Igreja Matriz do Livramento, estava presente o governador, vou dizer o nome dele, Jarbas Vasconcelos, um grande homem público. E ao redor dele estavam vários políticos, deputados, senadores. Eu me lembro, a igreja estava cheia. Algumas pessoas mais velhas se lembram desse fato. E, de repente, um desses deputados deu uma gargalhada, estava dizendo histórias. Mas foi uma risada assim, estrondosa, do grupo. Eu parei o sermão e disse: se as autoridades que aqui estão presentes não são capazes de respeitar o nome de Deus, eu lhes digo, as portas dessa igreja estão abertas. Por favor, se retirem. Eu disse e foi um mal-estar dentro da igreja, um silêncio. Eu me lembro que o governador ficou e depois pessoas de igreja me criticaram. O senhor faltou com respeito às autoridades. E eu respondi: eles é que estavam faltando com respeito ao Altíssimo, uma autoridade maior do que a autoridade divina. E só a Deus devemos prestar cultos e adorá-lo. É inconcebível que antes da missa as pessoas estejam conversando. É uma coisa abominável, que quase sempre acontece nas capelas, nas matrizes, nas igrejas. Antes do padre entrar, é uma converseira como se fosse uma feira. Tenham vergonha, respeite o lugar santo, sagrado, a presença do Senhor no sacrário, a palavra, ele está ali. O que é que vocês foram ver? Tem um juízo. Isso é pecado grave, falta de respeito ao nome de Deus. Quem conhece os mandamentos sabe o que eu estou dizendo: não pronunciar o nome de Deus em vão. Honrar o nome de Deus, adorá-lo em espírito e em verdade. Vamos nos corrigir. Vamos buscar, em meio ao barulhão do mundo, às agitações, buscar mergulhar no mistério do silêncio para experimentarmos as coisas divinas ainda estando na terra. Saborear as coisas do céu. Saborear as coisas do céu. Hoje de manhã, agora antes da, depois da missa, eu vi um testemunho lindíssimo de uma senhora aqui do sítio. O Moê, que está aqui conosco, conhece muito bem. É a mãe de nossa sacristã, Rayane, que luta contra um câncer já há muito tempo. As palavras dessa mulher que vem lá de Pintada a pé para participar da missa, e ela disse a mim, eu vou me emocionar agora, estou citando o nome: padre, no dia 13 eu vou fazer mais uma cirurgia. E disse toda a realidade que o médico passou para ela. Eu só tenho medo de uma coisa, padre, de não poder andar para vir para a Santa Missa. O Moê conhece essa nossa irmã, né? O nome dela
1: é Dileuza. É minha comadre, com a Leila. Ela é uma mulher forte, mas ela vai vencer, porque Deus é bom o tempo todo, padre.
0: Pois é, mas ela já venceu. Porque ela superou. Eu disse para ela: minha filha, você está em pé. Por tudo que você já passou, com essas bolsas que você carrega penduradas no seu corpo, se você não tivesse fé, você não estava aqui. A fé é essa força maior do que o mundo. Eu nunca vou esquecer, e nas minhas pregações vou dizer as palavras de Dona Edileuza: eu só tenho medo de não poder andar para vir para a Santa Missa. E você que fica em casa assistindo televisão, e você que diz que não tem tempo, você diz que não gosta de ir para a missa, escute, o tempo passa. Procurai o Senhor enquanto ele se deixa achar. De repente o seu tempo vai terminar e não lhe restará nada ou tudo. Escolhe, pois, a vida. Busca Deus enquanto ele se deixa achar.

Pois é, eu convido vocês aqui dos sítios vizinhos a esse santuário para virem adorar o Senhor. Nós ficaremos em adoração até às 4 horas da tarde, quando daremos a bênção do Santíssimo Sacramento e, logo em seguida, a Santa Missa. 1 hora, toda quinta-feira, 30 minutos. Vocês dos sítios vizinhos, repito, das comunidades. Vejo o exemplo de Dona Adileuza. Agora eu disse, a senhora não vai porque está chovendo, não vai a pé. Peça ao Bar, que é nosso colaborador dirigindo, para lhe levar. Mas venha a pé, numa situação dessa, porque eu não posso viver sem a Eucaristia, disse ela. E você, meu irmão, eu lhe pergunto, como está aproveitando o seu tempo? Não esqueça que todo tempo pertence a Deus. E vai chegar o momento que o tempo terminará. Duvido que seja o contrário. E então ficará o tudo ou nada, ou a vida eterna, ou a perdição. A escolha depende de cada pessoa. Vamos para mais uma música, já estamos encerrando o programa. Adoração aqui no santuário. Venham, eu convido aqui as pessoas. Ariston, você que é um missionário, deixa um horário aqui, porque estamos com dificuldades, imagina, da adoração. Pessoas que possam dizer, eu fico de 7 a 8, o outro fico de 8 a 8 e meia, não custaria nada passar. Eu pedi aos funcionários, não posso obrigar, porque com Deus nada pode ser obrigado. Diz, venham, cada um escolha o seu horário, se aproximem de Deus e vocês conhecerão o quanto Ele é amável, misericordioso, Pai das misericórdias. Vamos ouvir mais uma música e depois a gente encerra o programa, que vem logo em seguida, lá direto de Petrolina com Cândida, nossa querida filha espiritual, catequese eucarística.

0: Obrigado por sua audiência. Estamos terminando o programa Eucaristia, Esplendor da Igreja. Continuaremos em adoração. Venha adorar o Senhor. Venha você da cidade, pegue seu carro, fique aqui adorando o Senhor em qualquer lugar. Onde tem um sacrário, onde tem uma capela, onde tem uma igreja matriz, você pode fazê-lo. Mas vindo para aqui, porque esse lugar é muito especial. Deus o escolheu. Deus o escolheu para abraçar seu povo, para consolar os aflitos, para enxugar lágrimas aqui derramadas. Queridos irmãos e irmãs, permito dizer-lhes que domingo, porque eu estou celebrando os 50 anos de padre, cada mês, cada dia é um momento. Ontem eu fui para a Pintada. Eu recordei muitas coisas bonitas e recordei até a construção daquela capela que eu fiz. Obrigado, Moê, pelo convite que você fez para eu celebrar com vocês, igreja cheia. Depois houve um forró bonito de fraternidade. Eu estou insistindo nesses forrós da fraternidade, porque são diferentes dos forrós onde a bagaceira é grande. Mas cada um escolhe o que quer. Mas foi tão bonito estar com vocês.
1: Para mim foi uma honra para Deus Simões, o senhor estar presente na comunidade de Santa Luzia Pintada ontem, onde aconteceu a palavra de Deus, que é o mais importante, primeiramente Deus em tudo, em todas as coisas. Depois a gente teve aquele forró, aquela fraternidade, né? A comunidade junta, teve quadrilha, que pena que o senhor não pôde ficar, que o senhor tinha a missa aqui no santuário, mas o pessoal...
0: Mas eu comi uma tapioca gostosa, não sei quem fez, e tanta comida, e depois eu perguntei, vão vender, e você disse o quê?
1: É gratuito, era para acomodar tudo de graça. Pomonha, canjica, mesmo, café, chá, de tudo, de uma coisa boa, viu?
0: É forró. É coisa de. Isso é o forró do povo de Deus que a gente vai ficar insistindo para que todas as comunidades celebrem, porque esse tempo de festa junina é bonito e a gente não pode desprezar, a gente tem de valorizar a nossa cultura, a nossa arte, nosso jeito de ser. Tudo é belo quando o coração está cheio de Deus. Por isso, domingo eu vou celebrar lá na Casa Velha onde eu nasci, 68 anos depois, porque foi numa tarde exatamente de domingo de 1958, quando o Brasil foi campeão, lá na Suécia. E eu me lembro, eu tinha 9 anos, que meu pai fez uma grande fogueira, uma festa. Eu recuperei aquela casa velha para ser um museu em homenagem aos homens, mulheres, os homens do campo, trabalhadores e trabalhadoras rurais, que tem uma história linda. Lá tem instrumentos antigos, né? Fole, né? Tem balanças daquelas antigas, tem carro de boi, tem sela, tem muitas coisas da história da gente. E domingo, 5 horas, eu vou celebrar a Santa Missa. E depois vai ter o forró do povo de Deus. Pena que você não vai, porque você é um grande animador. Você vai estar...
1: E se a safra não atrapalhar meus planos, quer que há? E o padrão disso, vou voltar no fim do ano.
0: Eita, é o grande Moê, viu? Então, convido vocês de Socorro, de Alagoinha, de Pesqueira, e os Filhos da Misericórdia para estarem comigo. E pode também entrar no museu, veja o quarto onde eu nasci, o berço, enfim, as coisas que... Cada um tem sua história, né? Vamos encerrar o programa convidando você a permanecer unido na fé, construindo fraternidade, socorrendo os necessitados. O Senhor vos abençoe e vos guarde, em nome do Pai, do Filho e do Espírito Santo.
1: Amém. Amém.
0: Vocês vão ter agora os comerciais e logo depois não percam a explanação dessa filha querida, que eu chamo minha teóloga, Cândida, lá direto de Petrolina, porque toda quinta-feira essa rádio passa o dia todo fazendo catequese sobre o Santíssimo Sacramento, Eucaristia, que gera igreja, que gera missão autêntica.
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4: 8:05.
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dia, minha gente. É o programa Tempo da Misericórdia no ar, aqui na sua, na minha, na nossa rádio Agnus Dei FM 106.7. Na comunicação Cândida Guimarães, nessa quinta-feira eucarística, dia em que o céu toca a terra. E vamos de reflexão, eu que gosto de começar sempre fazendo uma perguntinha, um questionamento. Você é aquele tipo de pessoa que resolve tudo, que centraliza tudo, que não espera o outro fazer, que puxa a responsabilidade para você? Por um lado, isso pode ser uma qualidade, mas olhando mais profundamente, esse seu jeito de abarcar tudo pode estar lhe trazendo um esgotamento, não só físico, mas espiritual. É que pessoas assim não sabem dizer não e se sobrecarregam, geram um desequilíbrio interior. E quando você precisa de ajuda, não aparece um. E nessa labuta diária, o cansaço chega. Você olha para trás e não consegue ver resultado. Porque, minha gente, ninguém aqui nessa terra tem superpoderes. Você estica tanto a corda que uma hora ela se arrebenta. E você, sem energia, sem força, deseja que alguém cuide de você, que lhe traga um alívio. Você sente que precisa de um colo. Sabe aquele colo de mãe onde a gente se sente seguro, protegido, amado, cuidado? Sim, um colo de cura, um colo de mãe. E aqui eu não estou falando apenas do colo de sua mãe, mas do colo de Nossa Senhora, a nossa mãezinha do céu. Porque ela, como mãe, sabe do que a gente está passando, vivendo. Ela conhece a nossa condição humana, nossas limitações. E quando tudo parece desabar na nossa frente, quando o esgotamento nos sufoca, ela aparece ofertando o seu sagrado colo. Aquele mesmo colo que abrigou Jesus pequeno. Um colo que cura. No catecismo, no número 968, vai dizer assim: mas o papel de Maria em relação à Igreja e a toda a humanidade vai ainda mais longe. De modo inteiramente singular, pela obediência, fé, esperança e ardente caridade, Maria cooperou na obra do Salvador para a restauração da vida sobrenatural das almas. Por este motivo, ela se tornou para nós mãe na ordem da graça. É o catecismo, nosso catecismo, número 968, que vai trazer essa palavra sobre Maria, sobre nossa mãe do céu. Nós temos uma mãe, minha gente. Nós temos um colo de mãe, onde podemos nos sentar, revigorar as forças, confiar, receber amor, carinho. É a nossa mãe que nos oferece o mesmo colo que ela ofereceu a Jesus.

do Pai, e do Filho, e do Espírito Santo. Amém. E vai rezar confiante a oração do programa Tempo da Misericórdia, a oração Alma de Cristo. Reze comigo. Alma de Cristo, santificai-me. Corpo de Cristo, salvai-me. Sangue de Cristo, inebriai-me. Água do lado de Cristo, lavai-me. Paixão de Cristo, confortai-me. Ó bom Jesus, ouvi-me. Dentro das vossas chagas, escondei-me. Não permitais que eu me separe de vós. Do espírito maligno, defendei-me. Na hora da minha morte, chamai-me e mandai-me ir para vós, para que com os vossos santos vos louve por todos os séculos dos séculos. Amém. Eu gosto muito dessa frase da oração, onde diz: dentro das vossas chagas, escondei-me. Repita comigo: dentro das vossas chagas, Jesus, escondei-me. É, minha gente, os santos passaram por essa terra louvando a Deus, bendizendo a Deus. E a irmã Faustina também não fez diferente. Ela confiava plenamente nesse Deus de misericórdia. Irmã Faustina, ela se valia muito do colo de Nossa Senhora. Ela tinha intimidade com a Mãezinha do Céu. Tanto é que bem no comecinho do diário dela, ali no número 11, quando a gente que conhece a história dessa freira, né, a gente sabe que ela teve um chamado diretamente de um baile. Ela estava num baile, sim. Ela, que tinha o nome de Helena, uma jovem, estava ali no baile. Naquela época, os bailes eram à tarde. E durante o baile, ela teve a visão de Jesus. Jesus cheio de chagas. Jesus todo ensanguentado, que olhava para ela e perguntava: Helena, até quando eu hei de ter paciência contigo? E até quando tu me decepcionarás? Que pergunta forte. A pergunta que Jesus fez para ela e que hoje faz para você. Até quando hei de ter paciência contigo? E até quando tu me decepcionarás? E o porquê dessa pergunta? Porque Jesus está sempre esperando por você e por mim, por nossa conversão, por nosso sim, pelo nosso aceite. E Helena, naquela época, ela ficava abafando o chamado dela, porque desde pequenininha ela recebeu esse chamado para ser mais de Deus. Mas ela não dava ouvidos, muitas vezes não entendia. Teve a negativa ali dos pais quando ela pediu para entrar no convento. Ela disse, os pais disseram não para ela. E aí ela disse para ela mesma: ah, então se eu não posso entrar no convento, então eu vou me voltar para as coisas do mundo. E realmente ela estava ali num baile mundano. Tinham rapazes, tinham moças, ela estava dançando. E quando ela viu Jesus, tudo mudou. Ela realmente inventou até que estava passando mal, saiu ali do baile e foi diretamente se atirar de bruços na igreja, que era ali pertinho, né, onde estava tendo baile, era pertinho da igreja. Ela não prestava atenção a nada que estava ocorrendo ali à volta dela. E de bruços, como eu estava dizendo, ela caiu diante do Santíssimo Sacramento e pediu ao Senhor que desse a conhecer o que ela deveria fazer. E foi aí que Jesus disse: vai imediatamente para Varsóvia e lá entrarás

no convento. E aí a gente chega na mensagem, a de número 11, onde a Helena, né, hoje Santa Faustina, ela vai relatar o que é que aconteceu, porque realmente ela dessa vez obedeceu diante da visão que teve de Jesus chagado, e ela em casa pegou o que podia, as coisas mais necessárias, e pediu à irmã dela que se despedisse dos pais e foi imediatamente para Varsóvia. E aí ela conta, diário número 11. Quando eu desci do trem e vi que cada um seguia o seu destino, fiquei com medo e sem saber o que fazer. Para onde dirigir-me, não tendo ali ninguém conhecido? Implorei a Mãe de Deus: Maria, conduzi-me, guiai-me. Imediatamente ouvi dentro de mim uma voz que me dizia que saísse da cidade e fosse a um determinado povoado onde poderia passar a noite com segurança. Foi o que fiz e encontrei tudo como a Mãe de Deus me havia dito. É, minha gente, aqui nessa mensagem a gente vê a irmã Faustina, ainda Helena, né, se valendo da condução da Mãe de Deus. A Mãe de Deus que se dispõe a ser mãe nossa também, a nossa mãezinha do céu. E muitos estranham e podem até dizer: mas como assim? Ela vai pedir ajuda a Maria? Sim, o pedido ali de ajuda foi de uma filha para uma mãe. A irmã Faustina, ela sabia que Maria sempre indica o caminho certo, sempre está pronta para nos acolher no colo nas nossas aflições. Maria carregou Jesus no ventre, minha gente. Maria aprendeu a ser mãe com Jesus. Ela nunca se afastou dele e esteve de pé, aos pés da cruz, no momento final. O primeiro colo de Jesus foi o de sua mãe. Maria, para nós, é o primeiro sacrário, a primeira capela do Santíssimo. É o colo sagrado com que cada um de nós, que queremos estar onde Jesus esteve, que cada um de nós possa adotar o colo de Maria como seu.

Essa música é um convite para você que se afastou da mãezinha do céu. Você que não a procurou mais. Volte, volte para o colo da mãe. Que você possa, a partir de hoje, se envolver mais com Maria. Afinal de contas, ela como mãe, mãe de Jesus, nos aponta o caminho certo, que é o próprio Filho, seu Filho Jesus. Vamos de intervalo, minha gente, mas eu peço a você que não desligue, porque a rádio Agnus Dei FM, até nos intervalos, ela evangeliza.

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1: 8h32.
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Estamos de volta, minha gente, na Rádio Agnus Dei FM 106.7, a Rádio Católica, a rádio que só dá notícia boa. Na comunicação, Cândida Guimarães, fazendo o programa Tempo da Misericórdia acontecer. Esse programa, minha gente, ele fala do maior atributo de Deus, que é a sua misericórdia. Nós já tivemos o primeiro bloco onde a gente pôde se revestir do poder da Santíssima Trindade. Rezamos também a oração do programa, a oração Alma de Cristo. E também tivemos o momentinho da comunhão dos santos, onde eu partilho o diário de Santa Faustina. E nesse momento, nós vamos ter o nosso estudo bíblico. Sim, a Rádio Agnus Dei FM promove a cada quinta-feira o estudo da palavra e promove de forma gratuita. Nós usamos aqui o método criado pelo Monsenhor Jonas Habib, fundador da Canção Nova. O nome do método é A Bíblia no Meu Dia a Dia. E no método, o Monsenhor Jonas nos ensina que a primeira ação tem de ser a procura, a necessidade que temos da ajuda do Espírito Santo de Deus. E nós clamamos, chamamos o Espírito de Deus através de música.

E nessa certeza que o Espírito Santo está presente aqui, nos iluminando, nos capacitando, vamos dar início ao nosso estudo bíblico. Hoje estudaremos o capítulo 4 de Lucas, do versículo 14 ao 44. Ouça com atenção. Pela força do Espírito, Jesus voltou para a Galiléia e sua fama se espalhou por toda a região. Ele ensinava em suas sinagogas e era elogiado por todos. Foi então a Nazaré onde fora criado. Conforme seu costume, no dia de sábado, foi à sinagoga e levantou-se para fazer a leitura. Deram-lhe o livro do profeta Isaías. Abrindo o livro, encontrou o lugar onde está escrito: O Espírito do Senhor está sobre mim, pois ele me ungiu para anunciar o evangelho aos pobres. Enviou-me para proclamar a liberdade aos presos e aos cegos a visão, para pôr em liberdade os oprimidos e proclamar um ano do agrado do Senhor. Depois fechou o livro, entregou-o ao ajudante e sentou-se. Os olhos de todos na sinagoga estavam fixos nele. Então começou a dizer-lhes: Hoje cumpriu-se esta palavra da Escritura que acabais de ouvir. Todos lhe davam testemunho, admirando as palavras cheias de graça que saíam de sua boca, e diziam: Não é este o filho de José? Ele então lhes disse: Sem dúvida, me citareis o provérbio médico: cura-te a ti mesmo. Tudo o que ouvimos dizer que fizeste em Cafarnaum, faze também aqui em tua própria terra. E Jesus acrescentou: Em verdade, vos digo que nenhum profeta é aceito em sua própria terra. Ora, para dizer a verdade, no tempo do profeta Elias, quando o céu se fechou por 3 anos e 6 meses e uma grande fome atingiu toda a região, havia muitas viúvas em Israel. No entanto, o profeta Elias não foi enviado a nenhuma delas, senão a uma viúva em Sarepta, na Sidônia. E no tempo do profeta Eliseu, havia muitos leprosos em Israel, mas nenhum deles foi curado, senão Naamã, o sírio. Ao ouvirem essas palavras, todos na sinagoga ficaram furiosos. Levantaram-se e o expulsaram da cidade. Levaram-no para o alto do morro, sobre o qual sua cidade estava construída, a fim de precipitá-lo. Jesus, porém, passando pelo meio deles, continuou o seu caminho. Jesus desceu para Cafarnaum, cidade da Galiléia, e lá os ensinava aos sábados. Eles ficavam maravilhados com seu ensinamento, pois sua palavra tinha autoridade. Na sinagoga estava um homem que tinha o espírito de um demônio impuro, e ele gritou em alta voz: Que temos nós contigo, Jesus Nazareno? Vieste para nos arruinar? Eu sei quem tu és, o Santo de Deus. Jesus o repreendeu: Cala-te, sai dele. O demônio lançou o homem por terra no meio do povo e saiu dele, sem fazer-lhe mal algum. Todos ficaram espantados e comentavam: Que palavra é essa? Ele dá ordem aos espíritos imundos com autoridade e poder, e eles saem. E sua fama se espalhava por todos os lugares da redondeza. Deixando a sinagoga, Jesus entrou na casa de Simão. A sogra de Simão estava acometida de uma febre alta e rogaram-lhe por ela. Então Jesus se inclinou sobre ela e com autoridade mandou que a febre a deixasse. A febre a deixou e ela imediatamente levantou-se e passou a servi-los.
Ao pôr do sol, todos os que tinham enfermos de vários tipos de doença levavam-nos a Jesus. E impondo as mãos sobre cada um, ele os curava. De muitos saíam demônios gritando: Tu és o Filho de Deus. Mas Jesus os repreendia e não lhes permitia falar, pois sabiam que ele era o Cristo. Na madrugada, Jesus saiu e foi para um lugar deserto. As multidões o procuravam e, depois que o encontraram, tentavam impedir que as deixasse. Ele, porém, disse-lhes: Eu devo anunciar o evangelho do reino de Deus também a outras cidades, pois é para isso que fui enviado. E ele foi anunciando pelas sinagogas da Judeia. Minha gente, essa é uma palavra que nos salva, e nós devemos sempre dar glória a Deus por ela. O texto foi lido, nós agora vamos aplicar o nosso método, vamos identificar os três itens do nosso estudo: promessas, ordens e princípio eterno. Promessas. Está no versículo 18, onde Jesus, ao tomar o livro do profeta Isaías, leu: O Espírito do Senhor está sobre mim, pois ele me ungiu para anunciar o evangelho aos pobres. Enviou-me para proclamar liberdade aos presos e aos cegos a visão, para pôr em liberdade os oprimidos. Foi isso que Jesus leu. Gente, aqui existe essa promessa. Essa promessa porque Jesus foi ungido pelo Espírito do Senhor. E a promessa foi anunciar o evangelho aos pobres, proclamar a liberdade dos presos, restituir a visão aos cegos, pôr em liberdade os oprimidos. Até hoje essa promessa ecoa sobre todos nós. Até hoje, Jesus anuncia o evangelho, Jesus proclama a liberdade, Jesus restitui a visão aos cegos de espírito e Jesus põe em liberdade os oprimidos, os cativos. Basta confiar no seu poder. Segundo item, ordens. Nesse texto, nós não vimos assim uma ordem direta para cada um de nós, mas no versículo 43 tem uma fala de Jesus que serve como ordem, uma ordem que ele obedeceu, uma ordem do Pai. Ele disse: Eu devo anunciar o evangelho do reino de Deus também a outras cidades, pois é para isso que fui enviado. E nós, como imitadores de Jesus, nós devemos também anunciar o evangelho. A gente precisa falar do reino de Jesus para todos. Esse reino que não tem fim. Terceiro item, princípio eterno. Está no versículo 34. Preste atenção o que vai dizer aqui, porque foi o próprio demônio que proclamou esse princípio eterno. Diz assim: Que temos nós contigo, Jesus Nazareno? Vieste para nos arruinar? Eu sei quem tu és, o Santo de Deus. Minha gente, esse é um princípio eterno. Jesus é o Santo de Deus. E a gente, por duas vezes, vê nesse texto bíblico que a gente leu, que a gente ouviu, sobre a fama de Jesus, a fama que se espalhava por toda a região. E aqui a gente observa o agir de Jesus, sempre pela força do Espírito.

e continua a se espalhar, porque mesmo para os que não acreditam, para os que não confiam, é impossível que não tenham ouvido falar nesse jovem galileu.

A música diz: o mundo ainda tem medo de Jesus, que tinha tanto amor. Realmente, o mundo ainda tem muito medo de Jesus. O mundo tenta abafar Jesus. O mundo tenta apagar Jesus. Mas nós cristãos, nós cremos na promessa de Jesus, que nos disse que um dia voltará. E Ele voltará. Eu espero que você não se desanime. Que você, enquanto Jesus não volta, você possa procurar as coisas do alto, fortalecer a sua fé. E quando desanimar, que você possa procurar o colo que Jesus procurou, o colo de Maria. Vamos encerrar, minha gente, o programa de hoje. E para isso você vai dizer com força, vai dizer comigo: não há poder maior do que o poder da Santíssima Trindade. E é com esse poder que nós nos revestimos em nome do Pai e do Filho e do Espírito.

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1: 9:20.
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1: 9h41.
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0: Devemos estar na presença de Jesus sacramentado, como os santos no céu, diante da essência divina. Santa Teresa d'Ávila.
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5: São Cristo.

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8: Quando o demônio não pode entrar com o pecado no santuário de uma alma, quer pelo menos que ela fique vazia, sem dono e afastada da comunhão. Santa Margarida Maria.

0: amizade faz emergir o melhor de uma pessoa através do esquecimento de si mesmo.
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1: 10h44.
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1: 10h59.

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0: Não comungar seria o maior desprezo a Jesus, que se sente doente de amor. São João Crisóstomo.
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1: Bom dia a todos, agora na Rádio Agnus Dei FM, são 11 horas e 5 minutos. A partir de agora vamos acompanhar juntos a adoração ao Santíssimo Sacramento diretamente do Santuário da Divina Misericórdia.
2: Aonde você diz, nenhum mal te atingirá, nem o flagelo vai chegar à tua tenda, porque Deus enviou anjos e arcanjos para te defender. Cairão 10.000 à tua direita, 1.000 à tua esquerda, tu não serás atingido. Essa é a promessa de Deus para mim, para você que está em casa, que nos acompanha, você que está assistindo pela televisão. Deus está derramando graça sobre você e está dizendo para você nesta manhã que você não está só. Ele está com você. Você não é um derrotado nem uma derrotada. Você é um vencedor e uma vencedora diante da presença de Deus. Ele é Deus. Que nesse momento nós exaltemos o nome do Senhor. Que nós possamos bendizer o nome do Senhor cantando.

0: Nesta manhã Ele recolhe tuas lágrimas. Ele vai libertando você de todas as prisões.
1: Abri meu coração.
0: Como diz a palavra do Senhor.
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0: Vinde a mim, vós todos que estáis cansados e oprimidos. Eu vos aliviarei. E o Senhor convida você neste momento para que você possa colocar nos seus pés todo o teu problema, o teu cansaço, as tuas dificuldades, aquilo que você tem vivido. É na presença de Jesus que nós, olhando para Ele, adorando, Ele vai derramando graças em sua vida. Ele vai restaurando todo o teu ser. Ele vai recolhendo também, como diz a palavra, o teu cansaço, a tua opressão, aquilo que você está vivendo. Coloca nos pés do Senhor agora. Coloca na mão dEle. Ele te ama com amor eterno. São tantas pessoas que estão em casa nesse momento, aqueles que estão assistindo na televisão, estão recebendo essas graças, recebendo esse amor salvífico de Deus. Ele vai amparando você no colo e vai libertando você de todo mal. Ele vai tirando neste momento as tuas angústias, as tuas tristezas. Ele vai colocar na sua paz no teu coração. Ó Jesus, são tantas pessoas agora, Senhor, que clamam, que choram e que te pedem, e que você nesse momento recolhe todos esses clamores, as orações. Me vem a lembrança da palavra de Deus, caros irmãos e irmãs. Quando Jesus olha para Jerusalém e chora, Ele queria colocar todos debaixo do seu amparo, como a galinha bota os pintinhos. E Ele te protege nesta manhã. Ele coloca você no seu amparo, no seu aconchego. E Ele vai curando o teu coração ferido. Tu és Deus. Olhai, Senhor, por todos aqueles que estão aflitos agora, Senhor. Aqueles que estão em casa clamando porque já não aguentam mais tantos problemas, tanto sofrimento dentro de casa. Mas a presença de Jesus envolve todos os lares agora que nos acompanham. Principalmente aqueles que estão na roça, trabalhando, mas estão escutando a rádio. Deus está derramando graças e bênçãos sobre a sua vida. Nesta manhã eucarística, nesta hora santa, Deus está fazendo maravilhas acontecer. Você não está só. A palavra de Deus nos fala isso. O Espírito de Deus está sendo derramado sobre você neste momento. O Pentecoste acontece quando a gente abre o coração. E que a gente possa pensar em Deus neste momento. Ele está derramando o seu Espírito sobre todos nós, sobre nossas vidas. É por isso que Ele vai libertando e curando. Os nossos problemas. São tantas pessoas que pedem também, Senhor, por curas físicas, curas espirituais. E nós queremos te entregar agora, Senhor. Principalmente aqueles que estão depressivos em casa. Aqueles que estão com o Senhor problemas de ansiedade. Nós queremos agora, Senhor, colocar diante de Ti neste momento. Que o Senhor possa colocar a sua mão chagada no coração, na mente de cada um, Senhor, que tem tantos problemas psicológicos. Pessoas que têm surtos psicóticos. Quero entregar diante da Tua presença todas aquelas mães que têm filho autista e que estão sofrendo dentro de casa. porque não consegue, Senhor, lidar com certas situações com seus filhos que são autistas. É tanto sofrimento, Senhor, e nós colocamos diante de Ti. Curai, libertai, Senhor, restaurai, firmai essas mães que cuidam desses filhos que muitas vezes, Senhor, não tem nem mais força, não sabe nem o que fazer. Nós entregamos agora diante da Tua presença. Nós colocamos aqueles que estão acamados em casa, Senhor, os doentes, com tanto tipo de doença, Senhor. Outros estão acamados por causa da depressão, outros estão cirurgiados, outros estão com câncer, outros estão com problemas, Senhor Jesus, de coluna, outros estão em casa, Senhor, com câncer nos ossos. Tu conhece tudo e sabe de tudo. Outros estão com problema com os filhos, na bebedeira, na prostituição. Nós queremos colocar, libertai, Senhor, derramar essa chuva de graça sobre todas as famílias, sobre todas as pessoas sofridas. Mas Tu és o bálsamo em nossa vida, e diante de Ti nós cantamos e dizemos:

0: que é Deus. E tantos que nos escutam através das ondas da rádio estão sentindo este amor desse Pai, contemplando face a face esse Deus que está aí na hóstia consagrada, corpo, alma e divindade de Cristo na Eucaristia.
1: Você, que quase todas as semanas escuta esse momento de adoração, esse momento tão santo, nessa hora, e você hoje dizia: eu quero escutar, eu quero que o Senhor fale comigo, eu quero que Ele diga o que eu preciso escutar. E eu te digo agora, você já escutou a música, a oração, tudo isso foi para o teu coração, que muitas vezes entra em dúvida sobre o amor de Deus por você. Nunca se deixe levar por essa dúvida. Olhe para a cruz. Tenha sempre um crucifixo para que você possa sempre olhar para Ele e ver o que foi que aconteceu com Ele por causa dos nossos pecados, para que a gente pudesse voltar ao coração do Pai por Ele, por Jesus. Você escutou. Não deixe mais que essas dúvidas tomem conta do seu interior, da sua cabeça. Renuncie. Aprenda a renunciar. Uma oração tão pequena: eu renuncio em nome de Jesus todas essas coisas que estão vindo na minha mente, para que eu possa estar em dúvida se o Senhor me ama. Nunca mais deixe. Renuncie sempre. Porque o amor que Ele tem por você é como se você estivesse aqui sozinha na terra e Ele viesse morrer só por você. Você é única. Aos olhos do Senhor, você é única. Não existe mais ninguém, só você e Ele. Não se deixe levar. Se deixe levar por isso que agora o Senhor fala para você. É você e Deus, Deus e você. Lembre-se das suas digitais, a nossa identidade, que são exatamente as nossas digitais. É única. Não existe mais ninguém com as suas digitais. O seu polegar. Só você. O Senhor queria dizer para cada um de nós: eu te amo. Você é única aos meus olhos. Eu te amo. Agradeça agora esse momento. Agradeça, diga para Ele: obrigada, Senhor, porque o Senhor é de uma forma tão bela que o Senhor nos ama. E eu muitas vezes entro em dúvida. Não, Jesus, eu não posso mais. Diga para Ele: eu não quero mais. Eu quero te amar para sempre. E agradeça muito ao coração de Jesus por tudo que Ele fez e faz a cada dia na sua vida. Obrigada, Jesus.
0: No Salmo 22, diante desse Deus maravilhoso, se você está em casa, você pode pegar na sua Bíblia aí, Salmo 22. E diante desse Deus a gente rezar junto esse Salmo. Quando diz para nós: o Senhor é meu pastor, nada me faltará. Em verdes prados Ele me faz repousar. Conduz-me às águas refrescantes, restaura as forças de minha alma. Pelos caminhos retos Ele me leva por amor do seu nome. Ainda que eu

0: Atravesso o vale escuro, nada temerei, pois estás comigo. Vosso bordão e vosso báculo são meu amparo. Preparais para mim a mesa à vista dos meus inimigos. Derramais o perfume sobre a minha cabeça e transborda a minha taça. A vossa bondade e misericórdia hão de seguir-me por todos os dias de minha vida. E habitarei na casa do Senhor por longos dias. Essa é a palavra de Deus. É Deus que está falando conosco, a você que está aí em casa, também lendo, rezando. No primeiro estrofe do Salmo, diante de Deus aqui presente. Que palavra poderosa. O Senhor é meu pastor, nada me faltará. E você que está em casa possa dizer também: o Senhor é meu pastor
1: e nada me faltará.
0: Diga novamente, bem forte: o Senhor é meu pastor
1: e nada me faltará.
0: No versículo 4 diz assim: ainda que eu atravesse o vale escuro, nada temerei, pois estás comigo. Vamos dizer novamente: ainda que eu atravesse o vale escuro, nada temerei, pois estás comigo. Então, é nessa grandeza e nessa realidade que Deus é tudo e em todos. Deus está conosco, Deus está com você que está aí rezando, pedindo. Você não está só. Deus é o nosso pastor, Ele nos pastoreia todos os dias, Ele derrama graça em nossa vida todos os dias. Então é preciso que você possa acreditar, quando diz aqui: ainda que eu atravesse o vale escuro, ainda que você está sofrendo, ainda você está aí sem fé, sem esperança, eu quero dizer para você: Deus é a tua esperança. Deus é tudo na sua vida.
1: Amém.
0: Você não está só. Ele é teu refúgio, Ele é teu amparo. Ele é aquele que renova todas as coisas. Então, Jesus, nós queremos entregar. Nós queremos pedir a força do teu Espírito para todos aqueles que neste momento agora estão sofrendo, mas sofrendo opressões espirituais, tentações tão grandes, Senhor. Tantas famílias atribuladas, e diante da tua presença nós te pedimos que a graça do teu Espírito possa curar, libertar, transformar esses filhos e filhas que nos acompanham neste momento. E nós te pedimos, Senhor, que nesse momento todo mal seja retirado agora das famílias, Senhor. Todas as opressões espirituais sejam retiradas também. Todo tipo, Senhor, de maldição. São maldições hereditárias de família. Maldições lançadas pelas pessoas, Senhor. Nós queremos que o Senhor possa, Senhor, retirar, dissolver com teu poder, com teu sangue redentor. Nós te pedimos também, Senhor, que o Senhor possa expulsar da vida das pessoas todo tipo de malefício, de bruxaria, de magia, de inveja. Tudo que é maléfico e diabólico seja expulso da vida desses filhos diante da tua presença eucarística. Nós te adoramos, nós te bendizemos, Senhor. Cante nesse momento essa música. Canta, povo de Deus.

0: diante de Jesus, nesse versículo 3 ainda, desse Salmo 22, a palavra nos diz: restaura as forças de minha alma, pelos caminhos retos ele me leva, por amor do seu nome. Pois é, caros irmãos, diante de Jesus, ele que é amor, que se fez pão, está aqui no meio de nós, corpo, alma e divindade. Nós o adoramos, nós os bendizemos, nós vos glorificamos, Senhor, a tua grandeza, porque tu quer levar cada um de nós para o caminho reto, para o caminho de santidade, para um caminho de conversão, Senhor. Tu que restaura as forças das nossas almas, que o Senhor possa olhar com um olhar de misericórdia para o Senhor, tantas pessoas em casa que precisam caminhar no caminho reto. Caros irmãos e irmãs, você que nos escuta através das ondas da rádio, nos assiste pela televisão, nós queremos nesse momento dizer para você: é momento de você tomar decisões, decisões por Deus, decisão por esse Deus que tanto nos ama, que está aqui presente no meio de nós, no Santíssimo Sacramento. Ele nos ama e ele quer que você possa realmente tomar a decisão hoje de seguir o seu caminho, de buscá-lo, de deixar as coisas deste mundo, deixar o pecado, a impureza, para viver a vida de santidade. Diante de Jesus, onde nós aqui adoramos, você em casa também, você através da televisão, nós queremos dizer para você: o caminho certo é Jesus. E que você precisa nesta manhã tomar decisões. Porque não só é questão de pedir a Deus milagre, é questão de você tomar a decisão de mudar de vida, de seguir os seus caminhos, as suas palavras. Como diz a palavra do Senhor no seu evangelho: vinde a mim, vós todos que estáis cansados e oprimidos, e eu vos aliviarei. E diante dessa presença salvífica de Deus, nós vamos rezar agora o texto de adoração, Santíssimo Sacramento, e você possa nos acompanhar neste momento diante da presença de Deus. E diante desse Deus maravilhoso, nós possamos rezar já entregando toda a igreja, os sacerdotes e todas as pessoas da sua casa, da sua família, que você possa nesse momento entregar também as suas intenções, e que você possa nesse momento começar conosco esse momento de graça.
1: Aquilo que você precisa agora diante do Senhor, como o Sr. Dalvo falou agora, a sua vida, o seu dia a dia, o seu trabalho, aquilo que você quer entregar, alguém na sua família doente, muitas pessoas nos acompanhando de hospitais, tudo aquilo que você deseja do Espírito Santo, para que ele possa lhe encaminhar a cada dia. Em nome do Pai, do Filho e do Espírito Santo. Amém. Pai nosso que está nos céus, santificado seja o vosso nome. Venha a nós o vosso reino. Seja feita a vossa vontade, assim na terra como no céu. O pão nosso de cada dia nos dai hoje. Perdoai as nossas ofensas, assim como nós perdoamos a quem nos tem ofendido. Não nos deixeis cair em tentação, mas livrai-nos do mal. Amém. Ave Maria, cheia de graça, o Senhor é convosco. Bendita sois vós entre as mulheres. Bendito é o fruto do vosso ventre, Jesus. Santa Maria, Mãe de Deus, rogai por nós, pecadores, agora e na hora de nossa morte. Amém. Creio em um só Deus, Pai Todo-Poderoso, Criador do céu e da terra, de todas as coisas visíveis e invisíveis. Creio num só Senhor, Jesus Cristo, Filho unigênito de Deus, nascido do Pai antes de todos os séculos, Deus de Deus, luz da luz, Deus verdadeiro de Deus verdadeiro, gerado, não criado, consubstancial ao Pai. Por ele todas as coisas foram feitas, e por nós homens, e para nossa salvação, desceu dos céus e se encarnou pelo Espírito Santo no seio da Virgem Maria, e se fez homem. Também por nós foi crucificado sob Pôncio Pilatos, padeceu e foi sepultado, ressuscitou ao terceiro dia, conforme as Escrituras, e subiu aos céus, onde está assentado à direita do Pai, e de novo há de vir em sua glória, para julgar os vivos e os mortos, e o seu reino não terá fim. Creio no Espírito Santo, Senhor que dá a vida, e procede do Pai e do Filho, e com o Pai e o Filho é adorado e glorificado. Ele que falou pelos profetas, creio na Igreja, uma santa, católica e apostólica. Professo um só batismo para a remissão dos pecados, e espero a ressurreição dos mortos e a vida do mundo que há de vir. Amém. Glória ao Pai, ao Filho e ao Espírito Santo.
0: Como era no princípio, agora e sempre. Amém.
1: Também eu quero pedir por este texto, por Sueli, que está aqui, pedir oração por ela. Ó mistério insondável de amor, penetrai-me tão profundamente que eu desapareça mergulhado nesse oceano infinito de amor. O vosso preciosíssimo corpo, sangue, alma e divindade, presente neste admirável sacramento, lavai-me e santificai-me, ó amor de todo amor. Passamos agora um momento de silêncio, entregando principalmente a nossa vida espiritual, entregando aquelas pessoas que nos pedem oração, entregando as pessoas da família de cada um, para que o Espírito Santo de Deus possa revigorar cada um de nós.
0: Queremos entregar também uma amiga minha lá de Pesqueira, que vai fazer cirurgia no braço. A outra vai fazer cirurgia na perna. E são tantas, Senhor, situações que nós entregamos diante da tua presença eucarística.
1: Ó pão dos céus, descido à terra para a salvação do gênero humano, adoro-vos e amo-vos de todo o meu coração. Jesus eucarístico, tu és
0: o meu paraíso.
1: Jesus eucarístico,
0: vós sois o meu paraíso.
1: Jesus eucarístico,
0: vós sois o meu paraíso.
1: Jesus eucarístico,
0: vós sois o meu paraíso.
1: Jesus eucarístico,
0: vós sois o meu paraíso.
1: Jesus eucarístico,
0: vós sois o meu paraíso.
1: Jesus eucarístico,
0: vós sois o meu paraíso.
1: Jesus eucarístico,
0: vós sois o meu paraíso.
1: Jesus eucarístico,
0: vós sois o meu paraíso.
1: Jesus eucarístico,
0: vós sois o meu paraíso.
1: Ó pão dos céus, descido à terra, para a salvação do gênero humano, adoro-vos e amo-vos de todo o meu coração.
2: Jesus Eucarístico,
0: vós sois o meu paraíso.
2: Jesus Eucarístico,
0: vós sois o meu paraíso.
2: Jesus Eucarístico,
0: vós sois o meu paraíso.
2: Jesus Eucarístico,
0: vós sois o meu paraíso.
2: Jesus Eucarístico,
0: vós sois o meu paraíso.
2: Jesus Eucarístico,
0: vós sois o meu paraíso.
2: Jesus Eucarístico,
0: vós sois o meu paraíso.
2: Jesus Eucarístico,
0: vós sois o meu paraíso.
2: Jesus Eucarístico,
0: vós sois o meu paraíso.
2: Jesus Eucarístico,
0: vós sois o meu paraíso.
1: Ó pão dos céus, descido à terra, para a salvação do gênero humano, adoro-vos e amo-vos de todo o meu coração.
3: Jesus Eucarístico,
0: vós sois o meu paraíso.
3: Jesus Eucarístico,
0: vós sois o meu paraíso.
3: Jesus Eucarístico,
0: vós sois o meu paraíso.
3: Jesus Eucarístico,
0: vós sois o meu paraíso.
3: Jesus Eucarístico,
0: vós sois o meu paraíso.
3: Jesus Eucarístico,
0: vós sois o meu paraíso.
3: Jesus Eucarístico,
0: vós sois o meu paraíso.
3: Jesus Eucarístico,
0: vós sois o meu paraíso.
3: Jesus Eucarístico,
0: vós sois o meu paraíso.
3: Jesus Eucarístico,
0: vós sois o meu paraíso.
3: Ó pão do céu, descido à terra, para a salvação do gênero humano, adoro-vos e amo-vos de todo o meu coração.
4: Jesus Eucarístico,
0: vós sois o meu paraíso.
4: Jesus Eucarístico,
0: vós sois o meu paraíso.
4: Jesus Eucarístico,
0: vós sois o meu paraíso.
4: Jesus Eucarístico,
0: vós sois o meu paraíso.
4: Jesus Eucarístico,
0: vós sois o meu paraíso.
4: Jesus Eucarístico,
0: vós sois o meu paraíso.
4: Jesus Eucarístico,
0: vós sois o meu paraíso.
4: Jesus Eucarístico,
0: vós sois o meu paraíso.
4: Jesus Eucarístico,
0: vós sois o meu paraíso.
4: Jesus Eucarístico,
0: vós sois o meu paraíso.
1: Ó pão dos céus, descido à terra, para a salvação do gênero humano, adoro-vos e amo-vos de todo o meu coração.
0: Nesta última dezena, nós queremos entregar também a nossa irmã Lúcia, né? Foi acidentada, mas está se recuperando. Nós queremos colocar a sua vida diante de Jesus. Queremos colocar a sua família. Eu quero colocar também Geraldo Adarca da Aliança, Lisete, sua esposa também, que está se recuperando de cirurgia. Eu quero colocar também você que está em casa, suas necessidades. Quero colocar diante da presença de Deus todos aqueles que estão enfermos em casa, aqueles que estão nos hospitais. Eu quero colocar diante da tua presença, Senhor, todos aqueles que estão, Senhor, nesses países em guerra ainda. Quero colocar as famílias desajustadas, as famílias desequilibradas. Quero colocar, Senhor, toda a juventude, para que o Senhor possa, Senhor Jesus, resgatar toda essa juventude, Senhor, que estão por aí afora, Senhor, sem rumo, sem caminho, sem Deus. Olha com olhar de misericórdia, Senhor, por todos aqueles que estão nesse momento agora, Senhor, numa sala de cirurgia. Tem misericórdia, Senhor. Olha com olhar de misericórdia para esse santuário, Senhor, pelas intenções de Padre Deus, pelas famílias, Senhor, desses sítios. A nossa redondeza. Abençoa esse santuário. Derrama toda a graça, Senhor, também sobre todos aqueles que nesse momento estão perdendo a fé. Aqueles que estão, Senhor, nesse momento agora, Senhor, querem se suicidar. Aqueles que nesse momento agora, Senhor, estão precisando de um carinho, de um amor. Tu és um Deus de amor. Tu és um Deus profundo, misericordioso. Então, nessa última dezena, Senhor, nós queremos rezar, Senhor, pelo mundo inteiro, pela paz nas famílias. Nós queremos entregar a Deus toda essa situação, Senhor, de tantas pessoas que são alcoólatras. Nessa última dezena, rezemos.
1: Jesus Eucarístico,
0: vós sois o meu paraíso.
1: Jesus Eucarístico,
0: vós sois o meu paraíso.
1: Jesus Eucarístico,
0: vós sois o meu paraíso.
1: Jesus Eucarístico,
0: vós sois o meu paraíso.
1: Jesus Eucarístico,
0: vós sois o meu paraíso.
1: Jesus Eucarístico,
0: vós sois o meu paraíso.
1: Jesus Eucarístico,
0: vós sois o meu paraíso.
1: Jesus Eucarístico,
0: vós sois o meu paraíso.
1: Jesus Eucarístico,
0: vós sois o meu paraíso.
1: Jesus Eucarístico,
0: vós sois o meu paraíso.
1: Graças e louvores se dê a todo momento
0: ao Santíssimo e Digníssimo Sacramento.
1: Graças e louvores se dê a todo momento
0: ao Santíssimo e Digníssimo Sacramento.
1: Graças e louvores se dê a todo momento
0: ao Santíssimo e Digníssimo Sacramento.
1: Vamos fazer a oração dos filhos da misericórdia. Senhor Jesus Cristo, Tu és o pão que vivifica, Tu és o pão que nos faz irmãos, Tu és o pão que nos dá o Pai, Tu és o caminho que nós escolhemos, Tu és o caminho que nos conduz através do sofrimento, Tu és o caminho que nos conduz à alegria. É digno e justo cantar-te, bendizer-te, louvar-te, dar-te graças e adorar-te em toda parte onde se estende o teu domínio. Amém. Não há poder maior do que o poder da Santíssima Trindade. E é com este poder que nós nos revestimos. Em nome do Pai, do Filho e do Espírito Santo. Amém.
0: E cantemos.

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1: Amados irmãos e irmãs, radiovintes da nossa amada e queridíssima Agnus Dei, FM 106.7, e a vocês que estão conosco por esta rede de rádios, por esta emissora, nossa redes sociais, do Santuário, do Padre Adelso, como sempre, todas as quintas-feiras, nos encontramos aos pés de Jesus. Esta é a nossa última quinta-feira de junho, que de hoje a 8 já é julho, mês de Santana. Até aqui o Senhor Deus tem nos ajudado. Continuemos dando graças a Deus todos os dias, porque eterna é a sua misericórdia. Continuemos louvando, bendizendo, glorificando, adorando o nosso amado Jesus Cristo, que se faz presente no Santíssimo Sacramento da Eucaristia. E então, amados irmãos e irmãs, desde já peço as vossas orações por este sacerdote, porque hoje estou iniciando o meu trido de preparação para o dia da minha celebração dos 33 anos de padre, quando, segunda-feira, dia 29, estarei aqui neste altar, rendendo graças a Deus pelos meus 33 anos da minha ordenação sacerdotal. Hoje estarei celebrando a tarde com a juventude da antiga pastoral da juventude ali na Rua do Lixo. À noite concelebrarei com o padre Pedinho na celebração da graça lá na pedra, na igreja, 7:30 da noite. Amanhã à noite eu estarei na minha última, na paróquia de Cristo Rei, que antes de vir para o santuário, eu estive então em Cristo Rei lá em Pesqueira, e amanhã estarei celebrando lá em Cristo Rei às 7 horas da noite. No sábado, às 7 horas da noite, estarei celebrando no Monte da Graça, rendendo graças aos pés da Mãe, que continue me dando graças para eu permanecer fiel ao seu Filho Jesus, tendo então esse ardor missionário, esse avançar para as águas mais profundas. No domingo, dia 28, pela manhã, estarei celebrando com os meus conterrâneos e a minha família, lá na Matriz da Conceição, em Belo Jardim, na paróquia do padre Adjailso, missa às 9 horas da manhã. À noite estarei celebrando na minha primeira paróquia, lá em São Domingos do Brejo da Madre de Deus, às 7 horas da noite, no Santuário de Nossa Senhora de Fátima. E esta é minha programação do trido de preparação para minha ordenação sacerdotal. E no segunda-feira, dia 29 de junho, estaremos então juntos neste altar, aqui no Santuário da Divina Misericórdia, às 7 horas da noite. Sinta-se desde já convidados para essas celebrações e também para o dia 29, às 7 horas da noite, aqui no Santuário. Irmãos e irmãs, agradecidos a Deus por mais este momento feliz e abençoado aos pés do seu Filho Jesus. Senhor Jesus, nós cremos que estás vivo e ressuscitado, cremos que tu és realmente presente no Santíssimo Sacramento do altar e em cada um de nós. Nós te bendizemos, te adoramos e te rendemos graças, Senhor, de vir até nós neste sacramento que tu nos deixaste, porque tu és o pão vivo que desceu do céu. Tu és a plenitude da nossa vida, Senhor. Tu és o caminho, tu és a verdade, tu és a ressurreição, tu és o sopro da nossa vida, tu és a fortaleza da nossa caminhada de fé, tu és o nosso sustento, a nossa rocha viva, tu és, Senhor, a porta dos céus, tu és, Senhor, o amor pleno do Pai, que estás sempre, todos os dias, assegurando-nos de que o amor é a melhor forma para nós caminharmos e obtermos a salvação. Senhor Jesus, tu és a saúde dos doentes e tantos quantos estão doentes nos hospitais, em casa, doentes de diversas enfermidades físicas, como também espirituais. Senhor Jesus, nós te pedimos, tenha compaixão de nós, que sofremos no corpo, que sofremos no coração, que sofremos na mente, que sofremos na alma. Tenha compaixão de nós, Senhor, e abençoa-nos para que nós recuperemos a saúde física, recuperemos a saúde moral, recuperemos a saúde espiritual. Que nossa fé, Senhor, que nossa fé, Senhor, que nossa fé cresça, cresça, cresça cada vez mais e se abra as maravilhas do teu amor. Por isso, Senhor Jesus, nós os saudamos, pão angélico, pão da vida.
2: Sois nosso Deus, nosso Redentor.
1: No pão do altar, escondeis vossa divindade.
2: Sois nosso Deus, nosso Redentor.
1: Salve Jesus, Filho de Maria.
2: Sois nosso Deus, nosso Redentor.
1: Sois Deus verdadeiro, presente na Eucaristia.
2: Sois nosso Deus, nosso Redentor.
1: Sede para nós, Senhor, na vida e na morte.
2: Socorrei-nos, Deus de amor.
1: Sede a esperança dos pobres e empobrecidos.
2: Socorrei-nos, Deus de amor.
1: Sede a força das crianças e dos jovens.
2: Socorrei-nos, Deus de amor.
1: Sede o amparo das famílias e das comunidades.
2: Socorrei-nos, Deus de amor.
1: Sede nossa luz, nossa vida e salvação.
2: Amém.
1: Cantemos.

0: Senhor Jesus Cristo, neste admirável sacramento, nos deixaste memorial de vossa paixão, dá-nos venerar com tão grande amor o mistério de vosso corpo e de vosso sangue, que possamos colher continuamente os frutos da redenção. Vós que sois Deus com o Pai, na unidade do Espírito Santo.
1: Amém.
0: Irmãos e irmãs, onde quer que você esteja neste momento, que esta bênção se estenda a tantos quantos estão conosco e aqueles que estão espiritualmente ligados a nós, a todos os filhos e filhas da misericórdia, a toda esta obra da misericórdia, a todos os nossos benfeitores, a todos os sacerdotes, leigos e leigas, a todas as famílias, as crianças, jovens, adultos, idosos, que esta bênção chegue até você e que você tome posse desta bênção. Porque é o próprio Jesus que estará te dando esta bênção, bênção poderosa, bênção da que cura, bênção que restaura, bênção que liberta, bênção que transforma. Que Deus os abençoe e vos guarde.
1: Amém.
0: Que Ele vos ilumine com a luz de sua face e vos seja favorável.
1: Amém.
0: Que Ele vos mostre seu rosto e vos traga a paz.
1: Amém.
0: Que Ele vos dê a saúde do corpo e da alma.
1: Amém.
0: Que nosso Senhor Jesus Cristo esteja perto de vós para vos defender de toda a ação do maligno.
1: Amém.
0: Que nosso Senhor Jesus Cristo esteja em vosso coração para vos conservar sempre em paz.
1: Amém.
0: Que nosso Senhor Jesus Cristo seja o vosso guia, para vos conduzir com segurança pelas estradas da vida.
1: Amém.
0: Que nosso Senhor Jesus Cristo continue vos acompanhando, vos guardando, olhando por vós e sobre vós, derramando muitas bênçãos, chuvas de graça, saúde e paz, proteção divina e o livramento.
1: Amém.
0: Porque Jesus Cristo vive com o Pai na unidade do Espírito Santo.
1: Amém.

0: Bendito seja Deus.
1: Bendito seja Deus.
0: Bendito seja seu santo nome.
1: Bendito seja seu santo nome.
0: Bendito seja Jesus Cristo, verdadeiro Deus e verdadeiro homem.
1: Bendito seja Jesus Cristo, verdadeiro Deus e verdadeiro homem.
0: Bendito seja o nome de Jesus.
1: Bendito seja o nome de Jesus.
0: Bendito seja seu sacratíssimo coração.
1: Bendito seja seu sacratíssimo coração.
0: Bendito seja seu preciosíssimo sangue.
1: Bendito seja seu preciosíssimo sangue.
0: Bendito seja Jesus no Santíssimo Sacramento do altar.
1: Bendito seja Jesus no Santíssimo Sacramento do altar.
0: Bendito seja o Espírito Santo Paráclito.
1: Bendito seja o Espírito Santo Paráclito.
0: Bendita seja a grande Mãe de Deus, Maria Santíssima.
1: Bendita seja a grande Mãe de Deus, Maria Santíssima.
0: Bendita seja a sua Santa e Imaculada Conceição.
1: Bendita seja a sua Santa e Imaculada Conceição.
0: Bendita seja a sua gloriosa Assunção.
1: Bendita seja a sua gloriosa Assunção.
0: Bendito seja São José, seu castíssimo esposo.
1: Bendito seja São José, seu castíssimo esposo.
0: Bendito seja Deus em seus anjos e em seus santos.
1: Bendito seja Deus em seus anjos e em seus santos.
0: Deus e Senhor nosso, protegei vossa igreja, dai-lhe santos pastores e dignos ministros, derramai vossas bênçãos sobre o nosso santo padre, o Papa Leão, sobre o nosso bispo José Luiz, sobre esse padre, administrador dessa sala pastoral, sobre o padre Adilson, fundador da obra da misericórdia e todo o clero, sobre o chefe da nação e do Estado e sobre todas as pessoas constituídas em dignidade para que governem com justiça. Dá ao povo brasileiro paz constante e prosperidade completa. Favorecei com os efeitos contínuos de vossa bondade o Brasil, este bispado, esta área pastoral em que habitamos, esse santuário da divina misericórdia, a cada um de nós em particular. E a todas as pessoas por quem somos obrigados a orar, ou que se encomendar as nossas orações. Tende misericórdia das almas dos fiéis que padecem o purgatório, dá-lhe, Senhor, descanso e a luz eterna.
1: Amém.
0: Por estes momentos, intenções apresentadas, por tudo quanto o Senhor tem nos dado até aqui, e assim somos gratos a Deus por tudo, porque somos envolvidos eternamente por sua misericórdia. Pai nosso, que estás nos céus, santificado seja o vosso nome, venha a nós o vosso reino, seja feita a vossa vontade, assim na terra como no céu.
1: O pão nosso de cada dia nos dai hoje, perdoai-nos as nossas ofensas, assim como nós perdoamos a quem nos tem ofendido, não nos deixeis cair em tentação, mas livrai-nos do mal.
0: Ave Maria, cheia de graça, o Senhor é convosco, bendita sois vós entre as mulheres, bendito é o fruto do vosso ventre, Jesus.
1: Santa Maria, Mãe de Deus, rogai por nós, pecadores, agora e na hora de nossa morte.
0: Graças e louvores se dei a cada momento
1: ao Santíssimo e Diviníssimo Sacramento.
0: Graças e louvores se dei a cada momento
1: ao Santíssimo e Diviníssimo
0: Graças
1: Sacramento.
0: Graças e louvores se dei a cada momento
1: ao Santíssimo e Diviníssimo
0: Glória
1: Sacramento.
0: Glória ao Pai, ao Filho, ao Espírito Santo.
1: Como era no princípio, agora e sempre.
0: Uma salva de palmas a nosso Senhor Jesus Cristo. A Ele toda honra, toda glória, todo o nosso louvor. Viva, viva, viva Jesus Cristo!
1: Viva!

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1: 12:12 na Agnus Dei FM.
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1: A Eucaristia dá-nos uma grande inclinação para a virtude, uma grande paz e torna mais fácil o caminho para a santificação. São Vicente Ferrer.
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1: 12 horas e 21 minutos na Agnus Day FM.
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5: Fica sabendo, ó cristão, que mais merece ouvir devotamente uma só missa do que distribuir todas as riquezas aos pobres e peregrinar toda a terra. São Bernardo de Claraval.
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1: 12 horas e 42 minutos.
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6: A comunhão diária não pode conviver com o desejo de aparecer, vaidade no vestir, prazeres da gula, comodidades, conversas frívolas e maldosas. Exige oração, mortificação, recolhimento. Santo Afonso de Ligório.
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1: 1h20.
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1: 1:41.
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0: Na Eucaristia, Maria perpetua e estende a sua maternidade. Santo Afonso de Ligório.
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1: 2h22.
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2: Cada hóstia consagrada é feita para se consumir de amor em um coração humano. São Jerônimo.
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2: Deus.
3: Duas espécies de pessoas devem comungar com frequência: os perfeitos, para se conservarem na perfeição, e os imperfeitos, para chegarem à perfeição. São Francisco de Sales.
4: 3 horas.
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0: Nosso muito boa tarde a todos os ouvintes da nossa rádio Agnus Dei 106,7, nesta quinta-feira eucarística, diretamente aqui dos estúdios da nossa cidade de Arco Verde, da nossa rádio Agnus Dei. Boa tarde, Matheus.
1: Boa tarde, Padre Benevaldo. Boa tarde a todos os nossos queridos ouvintes de Arco Verde e região.
0: Queremos convidar você, sua família, para que compartilhe este momento com seus familiares, amigos, para juntos rezarmos a hora da misericórdia. Eu quero acolher com grande alegria a você que já está sintonizado na nossa programação aqui de Arco Verde, Buíque, Tupanatinga, Pedra, Venturosa, Alagoinha, Pesqueira, Senharó, Belo Jardim, Brejo da Madre de Deus, Sertânia, Cruzeiro do Nordeste, aliás, é o Brasil inteiro acompanhando neste momento a Hora da Misericórdia. Quero acolher com grande alegria aos nossos seguidores, já estão aqui ao vivo acompanhando a transmissão através do Instagram oficial do Padre Benevaldo. Sejam todos bem-vindos, bem-vindas. Coloca aqui nos comentários o nome de sua cidade para a gente mandar aquele abraço muito especial. E eu quero convidar você para participar comigo rezando um dos mistérios em qualquer lugar através do nosso WhatsApp 87 99128-5594. Repetindo, DDD 87 99128-5594.

0: Em nome do Pai, do Filho e do Espírito Santo.
1: Amém.
0: Pai nosso que estais no céu, santificado seja o vosso nome, venha a nós o vosso reino, seja feita a vossa vontade, assim na terra como no céu.
1: O pão nosso de cada dia nos dai hoje, perdoai as nossas ofensas, assim como nós perdoamos a quem nos tem ofendido. E não nos deixeis cair em tentação, mas livrai-nos do mal. Amém.
0: Ave Maria, cheia de graça, o Senhor é convosco, bendita sois vós entre as mulheres, bendito é o fruto do vosso ventre, Jesus.
1: Santa Maria, Mãe de Deus, rogai por nós, pecadores, agora e na hora de nossa morte. Amém.
0: Creio em Deus Pai, Todo-Poderoso, Criador do céu e da terra, e em Jesus Cristo, seu único Filho, nosso Senhor, que foi concebido pelo poder do Senhor, que foi concebido pelo poder do Espírito Santo. Nasceu da Virgem Maria, padeceu sob Pôncio Pilatos, foi crucificado, morto e sepultado, desceu à mansão dos mortos, ressuscitou ao terceiro dia, subiu aos céus. Está sentado à direita de Deus Pai Todo-Poderoso, onde há de vir a julgar os vivos e os mortos.
1: Creio no Espírito Santo, na Santa Igreja Católica, na comunhão dos santos, na remissão dos pecados, na ressurreição da carne, na vida eterna. Amém.
0: Amém. Nós queremos colocar neste santo texto todas as intenções que já chegaram aqui nos estudos da nossa rádio Agnus Dei. Acolher também o seu pedido de oração, você que

0: já vai colocando aqui neste texto na hora da misericórdia. Rezar pelos enfermos, rezar por todos aqueles que estão passando por momentos difíceis, aqueles que estão doentes, com problemas de ordem física e espiritual, aqueles que estão desenganados pelos médicos. Nós queremos clamar a misericórdia de nosso Senhor Jesus Cristo, e eu quero rezar com você, por você, pela sua família e a sua cidade. Então nós já temos aqui um participante. Alô, boa tarde.
1: Boa tarde.
0: Com quem eu falo?
1: Maria Rodrigues, do Sítio Olho d'Água de Venturosa.
0: Maria Rodrigues, de Venturosa, Pernambuco. Maria Rodrigues, qual é o seu pedido de oração para o nosso primeiro mistério do Terço da Misericórdia?
1: Pela minha saúde, que eu tenho um problema de ansiedade. Para os meus 4 netos que têm problema de ansiedade. Tem uma com 7 anos que já tem problema. E pelos doentes do mundo inteiro e a paz.
0: Amém. Vamos pedir também pela Venezuela, né, que foi afetada aí com esse terremoto. Vamos pedir a misericórdia de nosso Senhor Jesus Cristo. Eu quero colocar também aqui neste primeiro mistério, pedindo pela saúde de José Tomás, oração por Cailan Daniel e Juliana Catiele. Eterno Pai, eu vos ofereço o corpo e o sangue, a alma e a divindade de vosso diletíssimo Filho, nosso Senhor Jesus Cristo, em expiação dos nossos pecados e dos do mundo inteiro, pela sua dolorosa paixão.
1: Tem misericórdia de nós e do mundo inteiro.
0: Pela sua dolorosa paixão.
1: Tenha de misericórdia de nós e do mundo inteiro.
0: Pela sua dolorosa paixão.
1: Tenha de misericórdia de nós e do mundo inteiro.
0: Pela sua dolorosa paixão.
1: Tenha de misericórdia de nós e do mundo inteiro.
0: Pela sua dolorosa paixão.
1: Tenha misericórdia de nós e do mundo inteiro.
0: Pela sua dolorosa paixão.
1: Tenha misericórdia de nós e do mundo inteiro.
0: Pela sua dolorosa paixão.
1: Tenha misericórdia de nós e do mundo inteiro.
0: Pela sua dolorosa paixão.
1: Tenha misericórdia de nós e do mundo inteiro.
0: Pela sua dolorosa paixão.
1: Tenha misericórdia de nós e do mundo inteiro.
0: Pela sua dolorosa paixão.
1: Tenha misericórdia de nós e do mundo inteiro.
0: Maria Rodrigues, muito obrigada pela sua participação. Um grande abraço e até a próxima oportunidade.
1: Peço que o Senhor me abençoe.
0: Deus abençoe.
1: Minha família.
0: Deus abençoe. Muito bem, povo de Deus, estamos rezando a hora da misericórdia. E eu quero colocar aqui também os pedidos que estão chegando através do Instagram oficial do Padre. É que eu quero colocar o pedido de oração de Maria Rose, né? Que pede pela saúde do seu irmão José Rildo. Quero colocar também a todos do bairro São Geraldo, a Fátima Lima, que pede oração pelos seus filhos e toda a sua família. E a Maria Melo. Nós queremos colocar aqui também os pedidos de oração, pedindo pela saúde da Michele e tantos outros que estão entrando em contato conosco. Quero colocar aqui mais um pedido de oração, pedindo pelas súplicas a Nossa Senhora de Fátima, pela saúde de Sueli de Fátima, né? Também pedir pela cirurgia da Anne. E vamos pedir também neste segundo mistério pela saúde do Paulo Kleber. Coloquemos diante de nosso Senhor Jesus Cristo os nossos impossíveis. Vamos pedir aqui também a Digiane lá do Riacho da Large, município da Pedra, pede oração pela família, sua irmã Divonete, que quebrou a perna, está se recuperando. Vamos pedir a Jesus por esta situação. A Vitória, que pede também pela vida de Valdeilson Freitas Baltazar. Rezar por todo o povo de Deus. Então você pode participar rezando comigo através do 87991285594. Este é o nosso WhatsApp aqui da nossa Rádio Agnus Dei. Então você pode rezar comigo, próximo mistério. Eterno Pai, eu vos ofereço o corpo e o sangue, a alma e a divindade de vosso diletíssimo Filho, nosso Senhor Jesus Cristo, em expiação dos nossos pecados e dos do mundo inteiro. Pela sua dolorosa paixão,
2: tende misericórdia de nós e do mundo inteiro.
0: Pela sua dolorosa paixão,
2: tende misericórdia de nós e do mundo inteiro.
0: Pela sua dolorosa paixão,
2: tende misericórdia de nós e do mundo inteiro.
0: Pela sua dolorosa paixão,
2: tende misericórdia de nós e do mundo inteiro.
0: Pela sua dolorosa paixão,
2: tende misericórdia de nós e do mundo inteiro.
0: Pela sua dolorosa paixão,
2: tende misericórdia de nós e do mundo inteiro.
0: Pela sua dolorosa paixão,
2: tende misericórdia de nós e do mundo inteiro.
0: Pela sua dolorosa paixão,
2: tende misericórdia de nós e do mundo inteiro.
0: Pela sua dolorosa paixão,
2: tende misericórdia de nós e do mundo inteiro.
0: Pela sua dolorosa paixão,
2: tende misericórdia de nós e do mundo inteiro.
0: Eterno Pai, eu vos ofereço o corpo e o sangue, a alma e a divindade de vosso diletíssimo Filho, nosso Senhor Jesus Cristo, e expiação dos nossos pecados e dos do mundo inteiro. Eu quero colocar neste terceiro mistério aqui um pedido de oração pela saúde e cura de Anne Stefani Andrade Santos, pedido de oração pela saúde de Lindomar Siqueira de Araújo. E aqui eu quero apresentar também pedindo por todos os enfermos do Hospital Regional aqui de Arco Verde, também do Hospital Memorial e aqueles que estão em casa também doentes, também os enfermos do Hospital São Camilo. Vamos rezar pelas nossas famílias, pedir com fé, porque onde existe a oração, Deus se faz presente. Não sei o que você está fazendo neste momento, mas às vezes nós corremos tanto, fazemos muito e poucas vezes paramos para a gente rezar e falar com Deus. Não esqueça de Deus, não esqueça do Senhor, mesmo nos momentos de tribulações. É preciso rezar, é preciso confiar, é preciso ter fé. Por isso, quando nós pedimos e clamamos a misericórdia do Senhor, milagres nós alcançamos. Eu quero aqui também colocar neste terceiro mistério todos os moradores lá da Serra do Catimbau, em Buíque. Um abraço muito especial à Quitéria, ao Paulo e à Petronila, lá na Serra do Catimbau, que sempre estão acompanhando a nossa transmissão aqui na nossa rádio Agnus Dei. A todos lá na cidade de Pesqueira, Dona Turca, que sempre está sintonizada às quintas-feiras com rádio, escutando a nossa programação. Então reza com fé, vamos pedir também já a nosso Senhor Jesus Cristo pelo nosso Cerco de Jericó aqui na cidade de Arco Verde, na reitoria de São Miguel, de 3 a 9 de julho. Pedido que chega aqui através do nosso Instagram, da rádio Agnus Dei FM, oração pelos padres Carlos Augusto e Marcos Guimarães, que sofreram um acidente na BR em Serra Talhada. Vamos rezar com fé e confiança, rezar pelos sacerdotes. Reza comigo, povo de Deus. Eterno Pai, eu vos ofereço o corpo e o sangue, a alma e a divindade de vosso diletíssimo Filho, nosso Senhor Jesus Cristo, em expiação dos nossos pecados e dos do mundo inteiro. Pela sua dolorosa paixão,
2: tende misericórdia de nós e do mundo inteiro.
0: Pela sua dolorosa paixão,
2: tende misericórdia de nós e do mundo inteiro.
0: Pela sua dolorosa paixão,
2: tende misericórdia de nós e do mundo inteiro.
0: Pela sua dolorosa paixão,
2: tende misericórdia de nós e do mundo inteiro.
0: Pela sua dolorosa paixão,
2: tende misericórdia de nós e do mundo inteiro.
0: Pela sua dolorosa paixão,
2: tende misericórdia de nós e do mundo inteiro.
0: Pela sua dolorosa paixão,
2: tende misericórdia de nós e do mundo inteiro.
0: Pela sua dolorosa paixão,
2: tende misericórdia de nós e do mundo inteiro.
0: Pela sua dolorosa paixão,
2: tende misericórdia de nós e do mundo inteiro.
0: Pela sua dolorosa paixão,
2: tende misericórdia de nós e do mundo inteiro.
0: Ó sangue e água que jorrastes do coração de Jesus como fonte de misericórdia para nós,
2: eu confio em vós.
0: E aqui, meus irmãos e irmãs, nós vamos rezar este quarto mistério do Terço da Misericórdia, pedindo a Jesus aquilo que ele disse à sua secretária Santa Faustina: minha filha, às 3 horas implora a minha misericórdia e eu quero rezar por você. Você que está pedindo, clamando a misericórdia de nosso Senhor Jesus Cristo neste momento por este impossível. Humanamente falando, nós chegamos ao nosso limite. Mas com Jesus tudo pode ser mudado pela força da oração. A Valentina pede oração por todos os enfermos e pela sua família. Vamos pedir com fé a Jesus nesta quinta-feira eucarística, que os raios da misericórdia alcance o nosso coração, a nossa vida. Eu quero pedir a Jesus neste quarto mistério por você, meu irmão, minha irmã, a você que já chegou ao seu limite, a você que hoje tem passado por grandes provações. Não temas, não desista de Deus. O diabo quer apenas uma oportunidade, uma pequena brecha para destruir a tua proximidade com o Senhor. Mas repreenda, em nome de nosso Senhor Jesus Cristo, toda e qualquer realidade que não provenha de Deus. Estamos juntos, vamos vencer neste grande combate. Então reza com fé, reza pela tua família, reza pela restauração do teu casamento, reza pedindo a Jesus que a misericórdia do Senhor alcance e salve o teu filho, a tua filha, destas enfermidades. Porque para Deus nada é impossível. Você que está aqui acompanhando a transmissão ao vivo através do Instagram oficial do Padre, eu quero fazer uma pergunta para você. Você está disposto, disposta a seguir o caminho de nosso Senhor Jesus Cristo? Então, coloca aqui: sim, eu estou disposto a seguir o caminho de Jesus. Então reza comigo com fé, dizendo: Eterno Pai, eu vos ofereço o corpo e o sangue, alma e a divindade de vosso diletíssimo Filho, nosso Senhor Jesus Cristo, em expiação dos nossos pecados e dos do mundo inteiro. Pela sua dolorosa paixão,
2: tende misericórdia de nós e do mundo inteiro.
0: Pela sua dolorosa paixão,
2: tende misericórdia de nós e do mundo inteiro.
0: Pela sua dolorosa paixão,
2: tende misericórdia de nós e do mundo inteiro.
0: Pela sua dolorosa paixão,
2: tende misericórdia de nós e do mundo inteiro.
0: Pela sua dolorosa paixão,
2: tende misericórdia de nós e do mundo inteiro.
0: Pela sua dolorosa paixão,
2: tende misericórdia de nós e do mundo inteiro.
0: Pela sua dolorosa paixão,
2: tende misericórdia de nós e do mundo inteiro.
0: Pela sua dolorosa paixão,
2: tende misericórdia de nós e do mundo inteiro.
0: Pela sua dolorosa paixão,
2: tende misericórdia de nós e do mundo inteiro.
0: Pela sua dolorosa paixão,
2: tende misericórdia de nós e do mundo inteiro.
0: Ó sangue e água que jorrastes do coração de Jesus como fonte de misericórdia para nós,
2: eu confio em vós.
0: E aí eu quero rezar este quinto e último mistério. Eu quero apresentar todos que estão pedindo mais uma vez: Padre, reze por mim. Vamos pedir a Jesus por aqueles que estão com câncer, aqueles que estão com depressão, aqueles que estão com síndrome do pânico, cada um que diz: Padre, eu estou passando por esta realidade. Lembre-se, toda tempestade que vem passa. Tudo que pedimos a Jesus através da nossa oração, milagres nós alcançamos. E eu quero neste momento, neste quinto mistério, pedir a Jesus por todos os sacerdotes, rezar por aqueles que estão cansados, rezar por aqueles que são perseguidos, rezar pela vida das nossas comunidades. O povo de Deus que tem nos ajudado a somar, a evangelizar, levando a palavra, levando o evangelho de nosso Senhor Jesus Cristo. Por isso eu quero, neste quinto e último mistério, colocar todos os leigos que têm nos ajudado na nossa igreja. A você da nossa diocese de Pesqueira, a você que tem contribuído de forma direta e indireta com a nossa missão evangelizadora. E eu quero colocar que você que tem ajudado ao Padre Benevaldo na reitoria de São Miguel. Colocar todos os seis, os agentes pastorais e movimentos. E pedir a Jesus que os nossos inimigos caiam por terra, porque no agir de Deus, ninguém impedirá o agir de Deus. Então vamos rezar com fé. Eu quero mandar um abraço, minha oração mais uma vez para Socorro e seu Zé, lá no bairro São José, em Buíque. A você lá da Vila do Carneiro, também o nosso abraço. A todos os seis que sempre, todos os dias, às 3 horas, estão rezando a Hora da Misericórdia. A você que sempre tem dito, Padre, às quintas-feiras eu estou acompanhando, rezando com o Senhor, a Hora da Misericórdia. Então, muito, muito obrigado. E é com você que nós queremos rezar este último mistério. Então, reza com muita confiança. Eterno Pai, eu vos ofereço o corpo e o sangue, a alma e a divindade de vosso diletíssimo Filho, nosso Senhor Jesus Cristo, em expiação dos nossos pecados e dos do mundo inteiro. Pela sua dolorosa paixão,
2: tende misericórdia de nós e do mundo inteiro.
0: Pela sua dolorosa paixão,
2: tende misericórdia de nós e do mundo inteiro.
0: Pela sua dolorosa paixão,
2: tende misericórdia de nós e do mundo inteiro.
0: Pela sua dolorosa paixão,
2: tende misericórdia de nós e do mundo inteiro.
0: Pela sua dolorosa paixão,
2: tende misericórdia de nós e do mundo inteiro.
0: Pela sua dolorosa paixão,
2: tende misericórdia de nós e do mundo inteiro.
0: Pela sua dolorosa paixão,
2: tende misericórdia de nós e do mundo inteiro.
0: Pela sua dolorosa paixão,
2: tende misericórdia de nós e do mundo inteiro.
0: Pela sua dolorosa paixão,
2: tende misericórdia de nós e do mundo inteiro.
0: Pela sua dolorosa paixão,
2: tende misericórdia de nós e do mundo inteiro.
0: Deus Santo,
2: Deus Forte,
0: Deus Imortal,
2: tende piedade de nós e do mundo inteiro.
0: Deus Santo,
2: Deus Forte,
0: Deus Imortal,
2: tende piedade de nós e do mundo inteiro.
0: Deus Santo,
2: Deus Forte,
0: Deus Imortal,
2: tende piedade de nós e do mundo inteiro.
0: Ó sangue e água que jorraste do coração de Jesus como fonte de misericórdia para nós,
2: eu confio em vós.

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2: No diário de Santa Faustina, no número 156. Em determinado momento, eu desejava muito receber a Santa Comunhão, mas, porque tinha uma certa dúvida, não fui comungar. Sofri terrivelmente por essa razão. Parecia que o meu coração se partiria de dor. Quando fui trabalhar, cheia de amargura no coração, de repente Jesus colocou-se ao meu lado e disse-me: minha filha, não faltes à comunhão, a não ser quando tiveres a certeza de que pecaste gravemente. Fora isso, não permitas que nenhuma dúvida impeça a tua união comigo, no meu mistério de amor. As tuas pequenas faltas desaparecerão no meu amor como uma palha jogada num grande braseiro. Fica sabendo que muito me entristece quando me abandonas na Santa Comunhão.

Meus queridos e amados irmãos, aquilo que está escrito no Diário de Santa Faustina, no número 156. De um lado, nós podemos perceber a humanidade de Santa Faustina, que reconhece não estar preparada para receber a Eucaristia, porque ela trazia consigo algumas dúvidas diante de alguns questionamentos da sua vida. E aqui a gente não pode afirmar o que seria, porque diz respeito unicamente àquele momento que esta religiosa estava passando. Mas Santa Faustina diz que sofreu terrivelmente por essa razão. E ela coloca que parecia que o seu coração estava se partindo de dor. Quando nós buscamos viver ao lado de Jesus, o Senhor, ele não nos desampara. Jesus sempre nos surpreende e ele reconhece a nossa história, ele conhece a nossa humanidade, tudo aquilo que se passa na nossa vida. Por isso, Santa Faustina, ela diz: colocou-se ao meu lado e disse-me, Jesus: minha filha, não fostes à comunhão a não ser quando tiveres a certeza de que pecaste gravemente. Olha o que Jesus disse para sua secretária Santa Faustina: minha filha, não faltes à comunhão a não ser quando tiveres a certeza de que pecaste gravemente. E aí, quantas vezes você não tem se aproximado da Eucaristia? Porque você se reconhece que diante daquela fragilidade, diante daquilo que você coloca como um pecado, que talvez não seja o pecado, você diz: não, hoje eu não vou comungar, eu não estou preparado, eu preciso me confessar. É preciso ter, né? A gente tem que ter essa consciência daquilo que é o pecado realmente, mas precisamos também olhar e sempre observar e ter um grande cuidado com os grandes exageros. Achando que tudo é pecado, nós já estamos condenados. Não. O Senhor, ele vem com a sua misericórdia. Jesus disse à sua secretária Santa Faustina: você só vai deixar de comungar quando você tiver certeza de que pecaste gravemente. Fora isso, nós pedimos a Jesus a graça de sermos alcançados, meus irmãos, pela grande misericórdia de nosso Senhor Jesus Cristo. O Senhor nos diz: Jesus, cura-me, Jesus, salva-me, Jesus, liberta-me. Vamos pedir com fé a Jesus nesta tarde de quinta-feira a grande misericórdia. Vamos pedir a Santa Faustina a graça da gente reconhecer sempre a presença de Jesus. Então não desista do caminho.

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1: O Senhor esteja convosco.
2: Ele está no meio de nós.
1: Proclamação do Evangelho de Jesus Cristo segundo Mateus.
2: Glória a vós, Senhor.
1: Naquele tempo, disse Jesus aos seus discípulos: nem todo aquele que me diz Senhor, Senhor, entrará no reino dos céus, mas o que põe em prática a vontade de meu Pai que está nos céus. Naquele dia, muitos vão me dizer: Senhor, Senhor, não foi em teu nome que profetizamos? Não foi em teu nome que expulsamos demônios? E não foi em teu nome que fizemos muitos milagres? Então, eu lhes direi publicamente: jamais vos conheci. Afastai-vos de mim, vós que praticais o mal. Portanto, quem ouve estas minhas palavras e as põe em prática, é como um homem prudente que construiu sua casa sobre a rocha. Caiu a chuva, vieram as enchentes, os ventos deram contra a casa, mas a casa não caiu, porque ela estava construída sobre a rocha. Por outro lado, quem ouve estas minhas palavras e não as põe em prática, é como um homem sem juízo que construiu sua casa sobre areia. Caiu a chuva, vieram as enchentes, os ventos sopraram e deram contra a casa, e a casa caiu e a sua ruína foi completa. Quando Jesus acabou de dizer essas palavras, as multidões ficaram admiradas com seu ensinamento. De fato, ele as ensinava como quem tem autoridade e não como os mestres da lei.

Meus queridos e amados irmãos, querido povo de Deus, o Evangelho segundo Mateus, que nós acabamos de proclamar e você escutando, muito tem a nos dizer através desta palavra. Primeiro, entender que nem todos aqueles que me diz Senhor, Senhor, entrará no reino dos céus. Mas a palavra nos diz que entra no reino dos céus aquele que põe em prática e faz a vontade de Deus. E a pergunta que nós podemos trazer para nossa reflexão é a seguinte: até que ponto eu tenho percebido que estou fazendo a vontade de Deus? Até que ponto eu estou contribuindo com o crescimento da minha comunidade por amor a Jesus? Às vezes a gente faz algo na igreja para ser visto. Às vezes nós fazemos algo na igreja para ser reconhecido. E quando a gente não é visto ou reconhecido, a gente dá para trás, como diz o ditado popular. Ou quando o padre, o meu coordenador ou algum membro não reconhece aquilo que estou fazendo. Cuidado, nem todo aquele que me diz Senhor, Senhor, entrará no reino dos céus. Isto é um grande despertar para todos nós. Porque pelo fato da gente estar na igreja, dentro da igreja, eu não tenho a certeza de que terei a salvação se eu não colocar em prática aquilo que eu sou chamada a viver de acordo com o ensinamento da palavra de nosso Senhor Jesus Cristo. Por isso, nós precisamos sempre pedir a Jesus, Senhor, me dê a graça de entender em primeiro lugar aquilo que sou chamado a vivenciar e a testemunhar a tua palavra. Quem caminha sempre com Deus produz os melhores frutos. Eu sempre tenho dito, né, por onde tenho passado, nas minhas pregações também, que quando a gente tem Deus, quando nós temos a presença de Jesus na nossa vida, produzimos os melhores frutos. Naturalmente, o que é de Deus produz os melhores frutos. Mas quando a gente não tem Deus na nossa vida, não produzimos absolutamente nada. Mas a palavra do Senhor nos diz nesta quinta-feira que quem coloca em prática estas palavras é como um homem prudente que constrói a sua casa sobre a rocha. Imagina você construir uma casa, um prédio, sem ter a estrutura, sem ter os profissionais corretos para produzir, projetar a construção desta casa. Na primeira ocasião, a casa, ela desmorona, ela cai, porque é preciso ter uma base, um alicerce bem feito, é preciso ter as ferragens, é preciso ter o cimento, o concreto, as pedras, pedreiros de qualidade, enfim, tudo. Dizendo isso, também a nossa vida deve ser construída em Jesus. Construída com esta base, a pedra que é nosso Senhor Jesus Cristo. Quando nós temos a convicção de que estamos edificando a nossa casa espiritualmente neste grande alicerce que é Jesus, pode vir qualquer tsunami, qualquer tempestade, qualquer vento. Esta casa, esta vida espiritual, ela não é destruída.
porque nós construímos, edificamos a nossa vida unicamente no Senhor Jesus Cristo. Por isso, olhemos para essas duas realidades. Como é que está a tua vida hoje, neste momento, perante Deus? Em qual lugar você construiu a tua casa? Você construiu esta casa, a tua vida espiritual, na rocha ou foi unicamente na terra? E aí você vai vendo que uma vez ou outra, a casa, quando ela não é projetada, construída conforme as orientações dos profissionais, sempre vai aparecendo a rachadura na estrutura. Mas quando nós construímos e edificamos a nossa moradia, a nossa casa em Jesus, você diz, esta casa, ela foi construída com tudo aquilo que os profissionais orientaram. Meus irmãos, vamos edificar, vamos construir, vamos permanecer sempre interligados com aquele que é o caminho, com aquele que é a verdade, com aquele que é a vida. Ele que nos chama a construir a nossa casa, a nossa vida, a nossa espiritualidade neste grande alicerce que é Cristo. É o próprio Jesus que nos diz: sem mim nada podeis fazer. Então, se liga, nem todo aquele que me diz Senhor, Senhor entrará no reino dos céus, mas o que põe em prática a vontade do meu Pai que está no céu. E aí a gente, às vezes, nós nos surpreendemos com pessoas que talvez não vivem como nós dentro da igreja 24 horas, mas que tem um testemunho de vida muito mais superior do que nós, que muitas vezes estamos dentro da instituição. Não estou aqui generalizando, estou apenas trazendo esta reflexão, dizendo que é verdade. Quantas vezes nós acolhemos o outro? Será que de fato nós acolhemos como deve ser acolhido? Nós temos ajudado aqueles que estão precisando, aquele que a palavra diz, é preciso olhar para aquele que é próximo a mim? Às vezes a gente se surpreende com diversas situações. Mas eu quero dizer isso ao povo de Deus. Eu sempre coloco e digo nas minhas pregações que a salvação se destina para todos. Ser salvo é uma escolha. Por isso, faça o teu caminho. Dê sempre para Deus o teu melhor. Não queira saber que o outro fez isso, aquilo outro. Não, o outro é sempre o outro, você é você. Não vá viver de comparação aqui, porque você é chamado a fazer e ser a diferença em qualquer lugar deste planeta Terra. Lembre-se, eu sou chamado a fazer e trilhar o meu caminho em Deus, a testemunhar a misericórdia de nosso Senhor Jesus Cristo. Sabemos que agradar a gente não agrada a todos, é verdade, nem Jesus Cristo agradou, mas a gente não veio para agradar, a gente veio para fazer aquilo que o Evangelho, aquilo que Jesus nos pede e nos ensina. Nós não podemos compactuar da coisa errada ou dizer isso está certo, não. É o papel do bom pastor, é o papel do pai, da mãe, o papel do catequista, o papel do coordenador de comunidade, do coordenador de grupo de oração, a ensinar e sempre mostrar a verdade. Aquele que ensina a verdade constrói justamente esta casa, nesta grande rocha que é Cristo. Aí você tem juízo. Quando você faz as coisas contrárias, quando você ensina o caminho errado, você construiu a sua casa sobre a areia. Então vamos
Vamos pedir a Jesus, meus irmãos. Vamos pedir ao Senhor nesta quinta-feira eucarística a graça de sermos alcançados pela sua misericórdia. Por isso, deseje você construir a tua casa nesta grande rocha que é Cristo. Não deixe que as coisas deste mundo sufoquem a tua vida espiritual. Vamos caminhar com Jesus, pois tudo pode ser mudado pela força da oração. Reza, confia, espera, faz o teu caminho. Não deixe que uma palavra, uma cara feia, afaste você do caminho que é de Deus. Faça sempre o teu caminho. Dê sempre para Deus o teu melhor. Cumpra, porque quando você fechar os olhos, cara a cara com Deus, você vai prestar contas de tudo aquilo que foi entregue em tuas mãos. Eu sempre digo, no céu não entra gente de qualquer jeito, não. Para entrar no céu, nós precisamos seguir na risca aquilo que a palavra do Senhor sempre nos ensina.

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1: A tua presença no meio de
2: nossos parabéns para os nossos cooperadores aniversariantes deste dia: Flávio Paulino de Amorim, José Marcelo Ferreira de Lucena, Laudineide Júlia de Cordeiro, Lucimar de Lima Reis. Rezemos também em ação de graças pelo aniversário de Mateus de Andrade Oliveira.

Rezemos pelo descanso eterno de José Everaldo Alves do Nascimento, Pedro Honório, Manuel Honório, Beatriz Santina, João Alexandre de Mendonça, no ano do falecimento de Luísa e Gino Alves.

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1: A nossa proteção está no nome do Senhor,
2: que fez o céu e a terra.
1: Abençoai, Senhor Deus Todo-Poderoso, fonte e origem de toda a vida. Abençoai esta água que vamos usar, confiantes para implorar o perdão dos nossos pecados e alcançar a proteção da vossa graça contra toda doença e ciladas do inimigo. Concedei, ó Deus, que por vossa misericórdia jorrem sempre

0: sempre para nós as águas da salvação, para que possamos nos aproximar de vós com o coração puro e evitar todo o perigo do corpo e da alma. Por Cristo nosso Senhor.
1: Amém.

Estamos chegando ao final do nosso programa, A Hora da Misericórdia. Você é o nosso convidado todos os dias, às 3 horas, participar aqui conosco, diretamente da Rádio Agnus Dei, A Hora da Misericórdia. Então agradeço a você que rezou e esteve conosco nesta tarde de quinta-feira. Lembrando ao povo de Deus aqui de Arco Verde que amanhã, sexta-feira, dia 26, teremos a Missa da Graça ao meio-dia na Reitoria de São Miguel aqui em Arco Verde, onde o padre faz a bênção da água e realiza a unção com o óleo dos enfermos. Então participe ao meio-dia na Reitoria de São Miguel. E quero também lembrar que domingo nós já teremos a missa às 7 da manhã e 5 da tarde, e já coloque na sua agenda de 3 a 9 de julho o nosso Cerco de Jericó, com o tema Fortes na Fé, Firmes na Oração, Vencedores em Cristo, onde vamos contar com a presença de vários sacerdotes aqui da nossa Diocese de Pesqueira, vai estar conosco na nossa reitoria. Então, muito obrigado. Agradeço de coração a você que esteve rezando conosco a Hora da Misericórdia. Então, um grande abraço a todos os 6 seguidores, aos ouvintes aqui de Arco Verde e todas as cidades que estão rezando em comunhão com as demais rádios, em sintonia com a nossa rádio Agnus Dei.

0: O Senhor esteja convosco.
1: Ele está no meio de nós.
0: Abençoe-vos Deus Todo-Poderoso, o Pai, o Filho e o Espírito Santo.
1: Amém.
0: A todos uma santa abençoada tarde, bom final de semana. Amanhã mais uma vez às 3 horas, a Hora da Misericórdia. E próxima quinta estaremos juntos aqui comigo, Padre Benevaldo.

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2: Não comungar seria o maior desprezo a Jesus, que se sente doente de amor. São João Crisóstomo.
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6: Jesus tomou carne da carne de Maria. Não há como separar Maria da Eucaristia.

0: A Eucaristia dá-nos uma grande inclinação para a virtude, uma grande paz e torna mais fácil o caminho para a santificação. São Vicente Ferrer.
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0: Nós não saberíamos dar maior alegria ao nosso inimigo, o demônio, do que afastando-nos de Jesus, o qual lhe tira o poder que ele tem sobre nós. São Felipe Neri.
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1: 4:41.
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1: Sendo Deus onipotente, não pôde dar mais. Sendo sapientíssimo, não soube dar mais. E sendo riquíssimo, não teve mais o que dar.

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1: De Lindomar Siqueira. Hoje, meus irmãos e minhas irmãs, 12ª semana do tempo comum, ao chamar a atenção para uma espiritualidade que não condiz com a vontade de Deus, Jesus nos ensina que a verdadeira sabedoria está edificada sobre a rocha. Nesta liturgia, disponhamos-nos a ouvir as palavras do Senhor e colocá-las em prática em nossas relações. Saudamos também com muita alegria os irmãos e irmãs que nos acompanham pela rádio Agnus Dei, na frequência 106,7, e a você que nos acompanha pelas mídias sociais do Padre Adilson Simões e da Terra da Misericórdia. Unidos na fé, iniciamos nossa santa celebração cantando.

0: Em nome do Pai, do Filho e do Espírito Santo.
1: Amém.
0: A graça de nosso Senhor Jesus Cristo, o amor misericordioso do Pai, a comunhão consoladora do Espírito de Deus, estejam convosco.
1: Bendito seja Deus que nos reuniu no amor de Cristo.
0: Queridos irmãos, queridas irmãs, cai a tarde, vai chegando a noite, nós nos encontramos reunidos para celebrar a Eucaristia. Você que está em casa, sinta esse prazer de dizer: Ele está no meio de nós, em sua casa, no seu coração. Vocês que estão nas estradas, sintam-se acolhidos, acolhidas no coração misericordioso de Jesus. Iniciemos essa solene celebração reconhecendo humildemente os nossos pecados.

0: Deus rico em misericórdia, tenha compaixão de nós, perdoe os nossos pecados e nos conduza às alegrias da vida eterna.
1: Amém.
0: Oremos. Ore onde você estiver. Eleve a Deus o seu coração, seus sentimentos, apresente suas necessidades.

0: Ó Deus, pela graça da adoção, nos tornastes filhos da luz. Concedei que não sejamos envolvidos pelas trevas do erro, mas permaneçamos sempre no esplendor da verdade. Por nosso Senhor Jesus Cristo, vos pedimos, Pai, Ele que é Deus e que convosco vive e reina, na unidade do Espírito Santo, por todos os séculos dos séculos.
1: Amém. Liturgia da Palavra. Do segundo livro dos Reis. Joaquim tinha 18 anos quando começou a reinar e reinou 3 meses em Jerusalém. Sua mãe chamava-se Noestã, filha de Eunatã, de Jerusalém. E ele fez o mal diante do Senhor, segundo tudo o que seu pai tinha feito. Naquele tempo, os oficiais de Nabucodonosor, rei da Babilônia, marcharam contra Jerusalém e a cidade foi sitiada. Nabucodonosor, rei da Babilônia, veio em pessoa atacar a cidade enquanto seus soldados a sitiavam. Então Joaquim, rei de Judá, apresentou-se ao rei da Babilônia com sua mãe, servos, seus príncipes e seus eunucos, e o rei da Babilônia os fez prisioneiros. Isso aconteceu no 8º ano do seu reinado. Nabucodonosor levou todos os tesouros do templo do Senhor e do palácio real e quebrou todos os objetos de ouro que Salomão, rei de Israel, havia fabricado para o templo do Senhor, conforme o Senhor havia anunciado. Levou para o cativeiro Jerusalém inteira, todos os príncipes e todos os valentes do exército, num total de 10.000 exilados, e todos os ferreiros e serralheiros, só deixou a população mais pobre do país. Deportou Joaquim para a Babilônia e, do mesmo modo, exilou de Jerusalém para a Babilônia a rainha mãe, as mulheres do rei, seus eunucos e todos os nobres do país. Todos os homens fortes, num total de 7.000, os ferreiros e os serralheiros, em um número de 1.000, todos os homens capazes de empunhar armas, foram conduzidos para o exílio pelo rei da Babilônia. E em lugar de Joaquim, ele nomeou seu tio paterno, Matanias, mandando-lhe o nome de Sedecias. Palavra do Senhor.
2: Graças a Deus.

Invadiram vossa herança os infiéis. Profanaram, ó Senhor, o vosso templo. Jerusalém foi reduzida a ruínas. Lançaram os abutres como pasto os cadáveres dos vossos servidores, e as feras da floresta entregaram os corpos dos fiéis, vossos eleitos.

derramaram o seu sangue como água em torno das muralhas de Sião, e não houve quem lhes desse sepultura. Nós nos tornamos o opróbrio dos vizinhos, um objeto de desprezo e zombaria para os povos e aqueles que nos cercam. Mas até quando, o Senhor, veremos isso? Conservarei eternamente a vossa ira? Como fogo arderá a vossa cólera?

Não lembreis as nossas culpas do passado, mas venha logo sobre nós vossa bondade, pois estamos humilhados em extremo. Ajudai-nos, nosso Deus e Salvador, por vosso nome e vossa glória, libertai-nos, por vosso nome, perdoai nossos pecados.

0: O Senhor esteja convosco.
1: Ele está no meio de nós.
0: Proclamação do Evangelho de Nosso Senhor Jesus Cristo, segundo Mateus.
1: Glória a vós, Senhor.
0: Sétimo capítulo, versículos 21 a 29. Naquele tempo disse Jesus a seus discípulos: nem todo aquele que diz Senhor, Senhor, entrará no reino dos céus, mas o que põe em prática a vontade de meu Pai que está nos céus. Naquele dia muitos vão dizer: Senhor, Senhor, não foi em teu nome que profetizamos? Não foi em teu nome que expulsamos demônios? Não foi em teu nome que fizemos muitos milagres? Então, eu lhes direi publicamente: jamais vos conheci. Afastai-vos de mim, vós que praticais o mal. Portanto, quem ouve estas minhas palavras e as põe em prática é como um homem prudente que construiu sua casa sobre a rocha. Caiu a chuva, vieram as enchentes, os ventos deram contra a casa, mas ela não caiu, porque estava edificada sobre a rocha. Por outro lado, quem ouve estas minhas palavras e não as põe em prática é como um homem sem juízo, que construiu sua casa sobre a areia. Caiu a chuva, vieram as enchentes, os ventos sopraram e deram contra a casa, e a casa caiu, e grande foi a sua ruína. Quando Jesus acabou de dizer essas palavras, as multidões ficaram admiradas com seus ensinamentos. Pois, de fato, ele as ensinava como quem tem autoridade e não como os mestres da lei. Palavra da salvação.
1: Glória a vós, Senhor.
0: Queridíssimos irmãos e irmãs, ouvintes da Rádio Agnus Dei, a vocês que nos acompanham pelos nossos canais de comunicação, o texto do Evangelho que acabamos de ouvir nos convida a fazermos uma profunda reflexão. Estamos vivendo, praticando a palavra ou não? Essa é a tônica predominantemente do texto. Diz Jesus: nem todo aquele que diz Senhor, Senhor, entrará no reino dos céus. Nem todo aquele que reza, reza, mas se não cumprir a palavra, não entrará no reino dos céus. Muitos dirão naquele dia do julgamento: Senhor, não foi em teu nome que nós pregamos? Vejam a linguagem de Jesus, como ela é objetiva, direcionada para provocar mudanças de vida. Não foi em teu nome que nós profetizamos, expulsamos demônios? Então eu lhes direi publicamente: não vos conheço. Não vos conheço. Mas não pregaram em nome dele, até realizaram milagres em nome dele, mas não praticaram a palavra. Aí está a questão. E no versículo seguinte vem a palavra mais dura: afastai-vos de mim. Afastai-vos de mim. Será a derrota final. O fracasso humano para quem não pratica a palavra. A palavra de Deus, o Evangelho de Jesus Cristo, é a fonte de salvação. É uma luz que ilumina nossos passos. É a palavra que gera no coração da pessoa o desejo de santidade. É a palavra que disciplina, corrige. É a palavra que santifica o homem. Temos esse profundo amor à palavra. escutemos a palavra e esforcemos-nos para praticá-la. Não é difícil praticá-la. Pequenos gestos de amor, um esforço permanente para perdoar quem nos ofende, um desejo de amar e amar sem medida. Isto é conversão. Isto é, na verdade, transformação. Vida no Espírito. E Jesus apresenta uma comparação muito bonita, simples, para que todos pudessem compreender o que ele queria falar. Quem pratica a palavra é como um homem prudente que constrói sua casa sobre a rocha. A rocha é o próprio Jesus. É aquele que ouve a palavra e a pratica. Vêm as dificuldades, sopram os ventos das provações, dos sofrimentos, as tempestades da vida. E Jesus disse: a casa não caiu. Esse homem não fracassará, porque sua vida está fundada, enraizada na rocha, que é a palavra. Suportará tudo e vencerá tudo, com certeza. Ao contrário, quem não ouve a minha palavra, quem não pratica a minha palavra, é como um homem sem juízo. E quanta gente nesse mundo sem juízo, viu? Pode crer no que eu estou dizendo. Construiu a casa, os sonhos, sobre a areia. Esqueceu que o tempo passa, que daqui não levamos nada. Quantas pessoas vivem assim? Acumulando bens e só pensando nisso. Não descobre que essa passagem, essa travessia que fazemos aqui, é importantíssima, porque dela dependerá a nossa salvação ou a nossa condenação. Que o tempo é precioso, não em si mesmo, mas por aquilo que ele revela, a eternidade. O homem prudente, o homem que não tem a sabedoria divina, é aquele que se escraviza a si mesmo, nas paixões desordenadas, nos vícios, na cobiça, no ódio. Pode ter tudo, mas de repente não terá nada, nada. Como se apresentará diante de Deus? De mãos vazias? Porque, repito, daqui nós não levamos nada, absolutamente nada. E Jesus diz: esse homem é como alguém que construindo essa casa assim sobre a areia. Caiu a chuva, vieram as enchentes, os ventos sopraram, deram contra a casa, as provações do mundo, as dificuldades, os sofrimentos e as tentações, as insídias de Satanás. E Jesus diz de forma dramática: e a casa caiu, e grande foi a sua ruína. Quantas pessoas têm tudo, mas têm vidas arruinadas, destruídas? Pode crer no que eu estou dizendo. Porque não tem solidez, porque não tem Deus. Quando não colocamos Deus como fundamento da vida, como nosso único e eterno bem, o único bem necessário, todos os outros são necessários, mas um só bem nos basta: a fé. Por esse caminho, tudo venceremos. Eu já vi Já ouvi nesses 50 anos de padre, eu estou celebrando 50 anos de padre, tantas histórias. Vi pessoas dizerem, padre, eu sofri muito. Eu pensei que não ia resistir. Eu procurei chão e não achava mais. Eu procurei Deus. E Ele me sustentou. Padre, eu venci batalhas terríveis, porque eu rezei. Homens, mulheres, jovens, me contaram histórias lindas

terrível da sociedade pós-moderna, dos dias de hoje. Vivemos um materialismo como nunca antes, um ateísmo forte, uma vontade de destruir os valores éticos, morais. Se levantam contra a igreja, debocham da palavra, blasfemam contra Jesus. No Ceará, eu vi nesses dias e li, o governo daquele estado está querendo proibir que as escolas religiosas, já proibiram que as escolas públicas falassem de Deus. Vocês sabem disso? E sabem quem proibiu? Nas nossas escolas públicas do Brasil, tiraram o direito das crianças de conhecerem a Deus. É proibido falar no nome de Jesus nas escolas públicas. E agora, não satisfeitos, querem proibir que as escolas religiosas, protestantes, católicas, ensinem religião. Porque o ensino deve ser laico. Laico? A Constituição prescreve a liberdade religiosa, bando de gente levada pelo demônio, pode crer. Precisamos rezar muito e resistir a essas coisas. Resistir a essas coisas. Eu achei bonito um protesto de pais do Ceará. Isso está acontecendo com a escola salesiana, lá de Juazeiro do Norte, na terra do padre Cícero. E os pais foram à promotoria pública dizer: exigimos que sejamos respeitados. Queremos que nossos filhos tenham catecismo na escola. Esse não é o país que nós desejamos. Porque a história humana nos diz que todas as civilizações que se levantaram contra Deus, impérios, reinos, ditaduras, regimes, todos fracassaram. Morte, eu sou professor de história universal, morte um só exemplo de sucesso humano, historicamente falando, que possa ter sido conquistado sem Deus. É só ver os fatos. É o evangelho de hoje. Quem quer construir sua casa sobre areia, a casa cairá. E Jesus diz, e grande será a sua ruína. Por isso precisamos conservar intacta a nossa fé. Termos coragem de dizer não quando é para dizer não. Sim quando é dizer sim. Precisamos ser cristãos de verdade e construirmos nossas vidas sobre o alicerce da palavra, da doutrina, do magistério da igreja, as verdades da tradição católica, do humanismo cristão. É isso que nos fará dignos das promessas de Cristo. Amém. Vamos para o altar. Vamos para o altar, o lugar mais importante do mundo.

0: Oremos, irmãos e irmãs, para que o nosso sacrifício seja aceito por Deus Pai Todo-Poderoso.
1: Receba, Senhor, por tuas mãos este sacrifício para a glória do seu nome, para o nosso bem e toda a sua santa igreja.
0: Acolhei, Senhor, nós vos pedimos este sacrifício de louvor e de reconciliação. Fazei que, por ele purificados, vos ofereçamos o afeto de um coração que vos agrade. Por nosso Senhor Jesus Cristo, vos pedimos, na unidade do Espírito Santo.
1: Amém.
0: O Senhor esteja convosco.
1: Ele está no meio de nós.
0: Corações ao alto.
1: O nosso coração está em Deus.
0: Demos graças ao Senhor nosso Deus.
1: É nosso dever e nossa salvação.
0: Na verdade, é digno e justo, é nosso dever e salvação dar-vos graças sempre e em todo lugar, Senhor Pai Santo, Deus Eterno e Todo-Poderoso. Pois, por meio de vosso Filho muito amado, sois não somente o Criador do gênero humano, mas também o autor misericordioso de sua redenção. Por isso, com razão, vos servem todas as criaturas. Os redimidos vos prestam o devido louvor. Unânimes vos bendizem vossos anjos e santos. Também nós vos celebramos com alegria e cantamos a uma só voz.

0: Na verdade, ó Pai, vós sois santo e fonte de toda santidade. Santificai, pois, esses dons, derramando sobre eles o vosso Espírito, a fim de que se tornem para nós o corpo e o sangue de nosso Senhor Jesus Cristo.
1: Enviai o vosso Espírito Santo,
0: estando para ser entregue e abraçando livremente a paixão. Jesus tomou o pão, pronunciou a bênção de ação de graças, partiu e o deu a seus discípulos, dizendo: tomai todos, comei, isto é o meu corpo, que será entregue por vós.

Do mesmo modo, no fim da ceia, ele tomou o cálice em suas mãos e, dando graças novamente, o entregou a seus discípulos, dizendo: tomai todos e bebei. Este é o cálice do meu sangue, o sangue da nova e eterna aliança, que será derramado por vós e por todos para a remissão dos pecados. Fazei isto em memória de mim.

0: mistério da fé e do amor.
1: Todas as vezes que comemos deste pão e bebemos deste cálice, anunciamos, Senhor, a vossa e quanto esperamos a vossa vinda.
0: Celebrando, pois, o memorial da morte e ressurreição do vosso Filho, nós vos oferecemos, ó Pai, o pão da vida, o cálice da salvação. Vos agradecemos porque nos tornastes dignos de estar aqui na vossa presença e vos servir.
1: Aceitai, ó Senhor, a nossa oferta.
0: Suplicante, vos pedimos que, participando do corpo e sangue de Cristo, sejamos reunidos pelo Espírito Santo num só corpo.
1: O Espírito nos una num só corpo.
0: Lembrai-vos, ó Pai, da vossa igreja que se faz presente pelo mundo inteiro. Que ela cresça na caridade, na unidade, em comunhão com o Papa Leão, com o nosso Bispo José Luiz, os bispos do mundo inteiro, os sacerdotes, os diáconos e todos os ministros do vosso povo.
1: Lembrai-vos, ó Pai, da vossa igreja.
0: Lembrai-vos também da vossa misericórdia dos nossos irmãos e irmãs que adormeceram na esperança da ressurreição. Luísa Gino Alves, Pedro Honório, Pedro Alves, Antonieta Ana, Manuel Honório, Beatriz Santina, João Alexandre de Mendonça, Maria Dite, Ramiro Mendes Filho, Maria Giselda Simões, Orisvaldo Inácio, Augusto, Érica, Dom Severino Mariano de Aguiar, Dom Manuel Palmeira da Rocha, e de todos os que partiram desta vida, acolhei-os junto a vós, na luz da vossa face.
1: Concedei-lhes, ó Senhor, a luz eterna.
0: Enfim, nós vos pedimos, tende piedade de todos nós. Dai-nos participar da vida eterna com a Virgem Maria, Mãe de Deus, São José, seu esposo, os apóstolos e todos os santos que neste mundo viveram na vossa amizade, a fim de vos louvarmos e glorificarmos. Por Jesus Cristo, vosso Filho. Por Cristo, com Cristo e em Cristo, a vós, Deus Pai Todo-Poderoso, na unidade do Espírito Santo, toda honra e toda glória.

0: guiados pelo Espírito de Jesus, animados por sua presença entre nós, rezemos como ele nos ensinou.
1: Pai nosso que estais nos céus, santificado seja o vosso nome. Venha a nós o vosso reino, seja feita a vossa vontade, assim na terra como no céu. O pão nosso de cada dia nos dai hoje, perdoai as nossas ofensas, assim como nós perdoamos a quem nos tem ofendido. E não nos deixeis cair em tentação, mas livrai-nos do mal.
0: Livrai-nos de todos os males, ó Pai, e dai-nos hoje a vossa paz. Ajudados por vossa misericórdia, sejamos sempre livres do pecado, protegidos de todos os perigos, enquanto aguardamos a feliz esperança e a vinda do nosso Salvador, Jesus Cristo.
1: Vosso é o reino, o poder e a glória para sempre.
0: Senhor Jesus Cristo, dissestes aos vossos apóstolos, eu vos deixo a paz, eu vos dou a minha paz. Não olheis os nossos pecados, mas a fé que anima a vossa igreja, dá-lhe segundo o vosso desejo a paz e a unidade. Vós que sois Deus, com o Pai e o Espírito Santo.
1: Amém.
0: A paz do Senhor esteja sempre convosco.
1: O amor de Cristo nos uniu.
0: Cordeiro de Deus,
1: que tirais o pecado do mundo, tende piedade de nós. Cordeiro de Deus, que tirais o pecado do mundo, tende piedade de nós. Cordeiro de Deus, que tirais o pecado do mundo, dai-nos a paz.

0: Provai e vede como o Senhor é bom. Feliz quem nele confia, nele espera. Eis o Cordeiro de Deus, aquele que tira o pecado do mundo.
1: Senhor, eu não sou digno de que entreis em minha morada, mas dizei uma palavra e serei salvo.
0: Que o corpo de Cristo nos guarde para a vida eterna.
1: Amém.

0: Alma de Cristo,
1: santificai-me.
0: Corpo de Cristo,
1: salvai-me.
0: Sangue de Cristo,
1: inebriai-me.
0: Água do lado de Cristo,
1: purificai-me.
0: Paixão de Cristo,
1: confortai-me.
0: Paixão de Cristo,
1: confortai-me.
0: Ó bom Jesus,
1: ouvi-me.
0: Dentro de vossas chagas,
1: escondei-me.
0: Não permitais
1: que eu me separe de vós.
0: Do espírito maligno,
1: defendei-me.
0: Na hora de minha morte,
1: chamai-me e mandai-me ir para vós, para que com os vossos anjos e santos vos louve por todos os séculos dos séculos. Amém.
0: Graças e louvores se dê a todo momento
1: ao Santíssimo e Diviníssimo Sacramento.
0: Graças e louvores se dê a todo momento
1: ao Santíssimo e Diviníssimo Sacramento.
0: Graças e louvores se dê a todo momento
1: ao Santíssimo e Diviníssimo Sacramento.
0: Jesus Eucarístico,
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0: Oremos. Renovados pelo alimento do precioso corpo e sangue do vosso Filho, imploramos vossa misericórdia, Senhor. Dai-nos receber um dia, resgatados para sempre, a salvação que agora devotamente celebramos. Por nosso Senhor Jesus Cristo, vos pedimos, na unidade do Espírito Santo.
1: Amém.
0: Obrigado a você que participou em casa desta Santa Missa. Obrigado a vocês que vieram. Estamos muito unidos às suas famílias, às suas intenções. Estamos com muita alegria anunciando que a campanha dos agasalhos tem alcançado uma resposta muito satisfatória. Estamos chegando hoje a 1.000 cobertores. Queremos chegar, com a graça de Deus, a 2.000 cobertores. É lindo demais ver como o povo de Deus é generoso. Está fazendo muito frio. Então, nessa serra aqui, faz muito frio de madrugada. Pensemos nos irmãos e irmãs que dormem nas calçadas. Os que dormem sobre papelões em casa, são muitos. Os que ficam nas rodoviárias, os andarilhos, os pobres, mais pobres. Obrigado a você que já colaborou. Tem chegado muitos cobertores usados, muito bons. Pense quantos cobertores você tem em casa sobrando. Você tem direito de ter tantos quantos sejam necessários. Mas aquilo que é supérfluo, aquilo que está sobrando, não lhe pertence. Já no século I, Santo Irineu dizia que pertence ao que não tem nada. Se você tem cobertores sobrando em casa, entregue-os na nossa rádio aí na Avenida Joaquim Nabuco, 322, no centro de Arco Verde. Vocês de tantos lugares que estão colaborando, participando dessa 7ª campanha do agasalho, pode fazer suas contribuições agora através do Pix que está aparecendo aí no seu televisor. É 87-991-42-4377. 87-991-42-4377. Somos gratos. Estamos mandando 200 cobertores para a Pesqueira, já mandamos uma parte, vamos entregar, porque chegou hoje uma grande contribuição. Mais uma vez, obrigado, prego, por sua solicitude. Transmita aos filhos da misericórdia de Santa Cruz do Capibaribe nossa gratidão, também à sua empresa de confecções. Cada pessoa que tem trazido um cobertor, Deus os abençoe. Um pequeno gesto de caridade vale mais do que o dinheiro do mundo inteiro. Vamos distribuir 100 cobertores na Serra do Magé, domingo no Forró da Fraternidade, mais 400 na periferia de Arco Verde, e assim vamos chegar aos 2.000 cobertores. É obrigação nossa, é obrigação de todo cristão. Consagremos-nos agora à Bem-aventurada Virgem Maria.

0: Rogai por nós, Santa Mãe de Deus,
1: para que sejamos dignos das promessas de Cristo.
0: O Senhor esteja convosco.
1: Ele está no meio de nós.
0: Abençoe-vos o Deus Todo-Poderoso, Pai, Filho e Espírito Santo.
1: Amém.
0: Vamos em paz, permanecemos em paz. O Senhor nos conduza pelos caminhos da paz. Amém.
1: Amém.

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0: não pôde dar mais. Sendo sapientíssimo, não soube dar mais. E sendo riquíssimo, não teve mais o que dar. Santo Agostinho.
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0: 6 horas. Na tradição da igreja, a hora da Anunciação a Maria. Estamos juntos e queremos nos dirigir à Mãe de Jesus, Mãe de Deus e Mãe da Igreja. Ó Virgem Clementíssima, escutai nossas preces. Vinde nosso auxílio, colocai-nos sob a vossa proteção. Convido você que me escuta a rezar conosco a belíssima oração do Ângelus. Estamos reunidos e reunidas em nome do Pai, do Filho e do Espírito Santo.
1: Amém.
0: O anjo do Senhor anunciou a Maria.
1: E ela concebeu do Espírito Santo.
0: Ave Maria, cheia de graça, o Senhor é convosco. Bendita sois vós entre as mulheres. Bendito é o fruto do vosso ventre, Jesus.
1: Santa Maria, Mãe de Deus, rogai por nós, pecadores, agora e na hora de nossa morte. Amém.
0: Eis aqui a serva do Senhor.
1: Faça-se em mim segundo a vossa palavra.
0: Ave Maria, cheia de graça, o Senhor é convosco. Bendita sois vós entre as mulheres. Bendito é o fruto do vosso ventre, Jesus.
1: Santa Maria, Mãe de Deus, rogai por nós, pecadores, agora e na hora de nossa morte. Amém.
0: E o Verbo se fez carne
1: e habitou entre nós.
0: Ave Maria, cheia de graça, o Senhor é convosco. Bendita sois vós entre as mulheres, bendito é o fruto do vosso ventre, Jesus.
1: Santa Maria, Mãe de Deus, rogai por nós, pecadores, agora e na hora de nossa morte. Amém.
0: Glória ao Pai, ao Filho e ao Espírito Santo.
1: Como era no princípio, agora e sempre. Amém.
0: Oremos. Ó Deus, derramai a vossa graça em nossos corações, para que, conhecendo pela mensagem do anjo a encarnação do vosso Filho, cheguemos por sua paixão e cruz à glória da ressurreição. Por nosso Senhor Jesus Cristo vos pedimos, na unidade do Espírito Santo.
1: Amém.
0: Tenham todos e todas uma abençoada noite. Que o Senhor fecunde seus corações e ilumine seus caminhos. O Senhor vos abençoe e vos guarde. Em nome do Pai, do Filho e do Espírito Santo.
1: Amém.

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0: Louvado seja nosso Senhor Jesus Cristo.
1: Para sempre seja louvado.
0: Boa noite, queridos irmãos. Boa noite, queridas irmãs. Boa noite, família Mariana.
2: Boa noite.
1: Boa noite.
0: E aos homens do texto da Boa Esperança.
3: Boa noite.
1: Abençoada noite.
0: Amém. Estamos aqui com os amados irmãos, o Rony, o Paulo, o Cristiano,
2: José.
0: O seu José. E com você, que faz parte dessa família e nos acompanha em casa, nos acompanha no seu trabalho, onde você estiver, sejam todos muito bem-vindos. Uma alegria contar com a sua participação, uma alegria contar com a participação dos homens do texto nesta última quinta-feira do mês de junho. Última quinta-feira em que estamos repetindo sempre, Sagrado Coração de Jesus, porque é o mês dedicado ao coração de Jesus, que tanto nos amais, fazei que eu vos ame cada vez mais. Meditando assim e clamando pelo Imaculado Coração de Maria, para que venha em nosso auxílio, venha em nosso socorro, em socorro de todas as pessoas que precisam do apoio do colo de mãe. Queremos iniciar o nosso texto mandando o nosso abraço saudoso ao nosso querido irmão Gilson Mena, ainda não sendo possível estar conosco, mas a partir da próxima semana, com a graça de Deus, ele retornará para o nosso convívio, mas sempre participando conosco através da nossa live. E mais uma vez queremos saudar aos irmãos dos homens do texto, Boa Esperança, Livramento, São Geraldo, São Cristóvão, Reitoria de São Miguel, enfim, toda a família dos homens do texto, onde se encontram. Receba o nosso abraço fraterno, nossa gratidão por ser estes homens perseverantes na oração, por serem esses homens que rezam por suas famílias. Vamos iniciar o nosso texto traçando sobre nós o sinal da nossa redenção. Pelo sinal da Santa Cruz, livrai-nos Deus nosso Senhor dos nossos inimigos. Em nome do Pai, do Filho e do Espírito Santo. Amém. Divino e amado Jesus, a vós oferecemos este texto que vamos rezar, contemplando os mistérios de nossa redenção. Pela intercessão de Maria, vossa Mãe Santíssima, a quem nos dirigimos, concedei-nos as virtudes para bem rezá-lo e a graça de ganharmos as indulgências desta santa e amável devoção. Queremos pedir, Jesus, dai-nos uma fé cada vez mais firme, uma fé redobrada para que nada e ninguém peça que a nossa fé nos leve a crer naquilo que não vemos, na certeza daquilo que não temos. Queremos te apresentar, Jesus, as nossas intenções pelo nosso Santo Padre, o Papa, pedindo por sua saúde, por sua missão. Rezar também pelo nosso Bispo Dom José Luiz, pela nossa Diocese de Pesqueira, todos os sacerdotes do nosso clero. Te pedi também pela nossa obra, pelo Santuário da Divina Misericórdia, te apresentando o Padre Adilson Simões, com todos os seus projetos e sonhos que carrega em seu coração, pela vivência dos 50 anos de missão, de vida sacerdotal, testemunho de perseverança. Te pedi pelo Padre Antônio Maciel, pelo Padre Neves, pelo Padre Reginaldo, por Dom Eduardo. Te pedindo também, Jesus, pelo nosso santuário, pela nossa rádio, pelo SEDEC. Derrama, Jesus, sobre estas obras as tuas bênçãos, as tuas graças. Queremos rezar pelos religiosos, religiosas, pelas pessoas que se recomendaram às nossas orações e por aquelas que somos obrigadas a rezar. Queremos apresentar nossa oração por Pedro Ramos, Marco Antônio, pelos padres e toda a sua família, pela recuperação de Livramento, por Cailan Daniel, Juliana Catiele, por Thalita Miguel, que foi diagnosticada com câncer estágio avançado, pela cura do SEAD, uma devota de Nossa Senhora Aparecida, súplica a Nossa Senhora de Fátima, a pedido de Sueli, súplica a Nossa Senhora pela cirurgia de Anne, oração por Letícia Albuquerque, oração por Moisés Santos, que está na sala de cirurgia. Apresentemos também as intenções pelos homens do Terço da Boa Esperança. Pedimos ao nosso irmão Paulo que possa apresentar as intenções.
2: Queria colocar nesse texto, agradecer a Deus por mais um dia de vida, pela saúde, pela graça de andar, de respirar, de falar. Peço ao Senhor pelo país da Venezuela, que está passando esse momento tenebroso lá, desse terremoto que deu, né? Que mais de cento e poucas pessoas já partiram. Tem mais de mil perdidas. Que Deus possa confortar a vida dessas pessoas, as famílias. E peço ao Senhor pelos moradores de rua, pelos doentes, os desempregados, pelos aqueles que estão à procura de emprego, à procura de uma oportunidade. E peço pela nossa cidade, né? Pela paz da nossa cidade, a paz pelos nossos governantes, aqueles que nos representam, a nossa cidade.
0: Amém. E que você em casa possa também apresentar a sua intenção, que você precisa, o que você espera, qual a sua súplica, qual o seu agradecimento. Vamos juntos rezar esse texto em agradecimento por tudo que o Senhor realizou e realizará em nossas vidas. Vamos juntos professar a nossa fé. Creio em Deus Pai Todo-Poderoso, Criador do céu e da terra, e em Jesus Cristo, seu único Filho, nosso Senhor, que foi concebido pelo poder do Espírito Santo, nasceu da Virgem Maria, padeceu sobre Pôncio Pilatos, foi crucificado, morto e sepultado, desceu à mansão dos mortos, ressuscitou ao terceiro dia, subiu aos céus, está sentado à direita de Deus Pai Todo-Poderoso, de onde há de vir a julgar os vivos e os mortos. Creio no Espírito Santo, na Santa Igreja Católica, na comunhão dos santos, na remissão dos pecados, na ressurreição da carne, na vida eterna. Amém. Pai nosso que estais nos céus, santificado seja o vosso nome. Venha a nós o vosso reino, seja feita a vossa vontade, assim na terra como no céu.
3: O pão nosso de cada dia nos dai hoje. Perdoai as nossas ofensas, assim como nós perdoamos a quem nos tem ofendido. E não nos deixeis sair em tentação, mas livrai-nos do mal. Amém.
0: Louvemos a Maria, filha bem-amada do Pai Eterno.
1: Ave Maria, cheia de graça, o Senhor é convosco. Bendita sois vós entre as mulheres, e bendito é o fruto do vosso ventre, Jesus.
4: Santa Maria, Mãe de Deus, rogai por nós, pecadores, agora e na hora de nossa morte. Amém.
0: Louvemos a Maria, Mãe admirável de Deus Filho.
2: Ave Maria, cheia de graça, o Senhor é convosco. Bendita sois vós entre as mulheres, e bendito é o fruto do vosso ventre, Jesus.
0: Santa Maria, Mãe de Deus, rogai por nós, pecadores, agora e na hora de nossa morte. Amém. Louvemos a Maria, esposa fidelíssima do Espírito Santo. Ave Maria.
5: Ave Maria, cheia de graça, o Senhor é convosco. Bendita sois vós entre as mulheres, bendito é o fruto do vosso ventre, Jesus.
3: Santa Maria, Mãe de Deus, rogai por nós, pecadores, agora e na hora de nossa morte. Amém.
0: Glória ao Pai, ao Filho e ao Espírito Santo,
3: como era no princípio, agora e sempre. Amém.
0: Ó meu Jesus, perdoai-nos,
3: livrai-nos do fogo do inferno, levai as almas todas para o céu e socorrei principalmente as que mais precisarem da vossa misericórdia.
0: Ó Deus, sede para nós força e proteção.
3: Jesus, Maria e José, nossa família vossa é.
0: Maria, Mãe da Eucaristia,
3: passa na frente.
0: São Miguel Arcanjo,
3: protegei-nos, defendei-nos no combate.
0: Nossa Senhora, Mãe da Boa Esperança,
3: rogai por nós.
0: Hoje, contemplando os mistérios luminosos, somos iluminados pela luz do Evangelho. No primeiro mistério, nós contemplamos o batismo de Jesus no Rio Jordão. Queremos agradecer a todos que já estão conosco através da nossa live, a Marília Teixeira, lá do sítio Resende de Simbres, oferece esse texto por todas as almas, em especial pelos seus familiares, minha mãe e meus três filhos. Também a Danile Silva participa conosco. Boa noite, família Mariana, vovó Mabel, todos os presentes, rezando por minha família, pela paz do mundo, pelo amigo Maciel Peixoto, que ele consiga sua cirurgia, e pela saúde de Maria de Lourdes. Também a Ilma Feitosa, desejando a todos paz e bem, pede oração pelos enfermos e pela restauração da sua família. Também conosco a Hilda Lima, desejando boa noite, está morando aqui, ela que está morando agora no Paraná, na cidade de Cafelândia, e que está muito frio. Hilda, aqui também para a gente, viu, minha amiga? Muito frio. Maria Cavalcante, desejando a todos paz. Nossa querida irmã Grazi, boa noite, família Mariana. Hoje rezamos com gratidão pelo dom da vida do meu pequeno João. João, meu querido, parabéns, Deus te abençoe. Grande homem, cresça em estatura, sabedoria, bênção de Deus. Salve Maria, nossa alegria. Parabéns, Gazi, para o seu João. Também a Aline, o Ramon Silva, Aline Danile, agradece a Deus pela vida e pelas aflições que vem passando e pede graças que o Senhor tenha na vida dela. Também a Josileide, que participa conosco do São Cristóvão. Rezemos com nosso irmão Rony o primeiro mistério.
1: Eu queria oferecer esse primeiro mistério aqui à minha tia, tia Del, a minha mãe, Isaldite, e a meu pai, Sebastião, e todos aqueles que estejam ouvindo na rádio Agnus Dei. Pai nosso que estás no céu, santificado seja vosso nome. Venha a nós o vosso reino. Seja feita a vossa vontade, assim na terra como no céu.
4: O pão nosso de cada dia nos dai hoje. Perdoai as nossas ofensas, assim como nós perdoamos a quem nos tem ofendido. E não nos deixeis cair em tentação, mas livrai-nos do mal. Amém.
1: Ave Maria, cheia de graça, o Senhor é convosco. Bendita sois vós entre as mulheres, e bendito é o fruto do vosso ventre, Jesus.
4: Santa Maria, Mãe de Deus, rogai por nós, pecadores, agora e na hora de nossa morte. Amém.
1: Ave Maria, cheia de graça, o Senhor é convosco. Bendita sois vós entre as mulheres, e bendito é o fruto do vosso ventre, Jesus.
4: Santa Maria, Mãe de Deus, rogai por nós, pecadores, agora e na hora de nossa morte. Amém.
1: Ave Maria, cheia de graça, o Senhor é convosco. Bendita sois vós entre as mulheres, e bendito é o fruto do vosso ventre, Jesus.
4: Santa Maria, Mãe de Deus, rogai por nós, pecadores, agora e na hora de nossa morte. Amém.
1: Ave Maria, cheia de graça, o Senhor é convosco. Bendita sois vós entre as mulheres, e bendito é o fruto do vosso ventre, Jesus.
4: Santa Maria, Mãe de Deus, rogai por nós, pecadores, agora e na hora de nossa morte. Amém.
1: Ave Maria, cheia de graça, o Senhor é convosco. Bendita sois vós entre as mulheres, e bendito é o fruto do vosso ventre, Jesus.
6: Santa Maria, Mãe de Deus, rogai por nós, pecadores, agora e na hora de nossa morte. Amém.
1: Ave Maria, cheia de graça, o Senhor é convosco. Bendita sois vós entre as mulheres, e bendito é o fruto do vosso ventre, Jesus.
6: Santa Maria, Mãe de Deus, rogai por nós, pecadores, agora e na hora de nossa morte. Amém.
1: Ave Maria, cheia de graça, o Senhor é convosco. Bendita sois vós entre as mulheres, e bendito é o fruto do vosso ventre, Jesus.
6: Santa Maria, Mãe de Deus, rogai por nós, pecadores, agora e na hora de nossa morte. Amém.
1: Ave Maria, cheia de graça, o Senhor é convosco. Bendita sois vós entre as mulheres, e bendito é o fruto do vosso ventre, Jesus.
6: Santa Maria, Mãe de Deus, rogai por nós, pecadores, agora e na hora de nossa morte. Amém.
1: Ave Maria, cheia de graça, o Senhor é convosco. Bendita sois vós entre as mulheres, e bendito é o fruto do vosso ventre, Jesus.
6: Santa Maria, Mãe de Deus, rogai por nós, pecadores, agora e na hora de nossa morte. Amém.
1: Ave Maria, cheia de graça, o Senhor é convosco. Bendita sois vós entre as mulheres, e bendito é o fruto do vosso ventre, Jesus.
6: Santa Maria, Mãe de Deus, rogai por nós, pecadores, agora e na hora de nossa morte. Amém.
1: Glória ao Pai, ao Filho e ao Espírito Santo, como era no princípio, agora e sempre. Amém. Ó meu Jesus, perdoai-nos, livrai-nos do fogo do inferno, levai as almas todas para o céu, e socorrei principalmente as que mais precisarem da vossa misericórdia.
0: Ó Deus, sede para nós força e proteção.
1: Jesus, Maria e José, nossa família, vossa é.
0: Maria, Mãe da Eucaristia,
1: passa na frente.
0: São Miguel Arcanjo,
1: protegei-nos, defendei-nos no combate.
0: Nossa Senhora do Perpétuo Socorro,
1: rogai por nós.
0: Agradecendo a participação da Maria Luísa, que deseja boa noite a toda a família mariana e pede que oremos pelos que são viciados no álcool e nas drogas, para que Jesus tenha misericórdia. Sim, vamos rezar, Maria Luísa. Também a Maria de Fátima Corte Real, Nossa Senhora abençoe minha amiga Anabel, meus irmãos e todos que estão participando. Queremos também colocar nesse segundo mistério pelas pessoas que fazem tratamento de quimioterapia, radioterapia, tratamento de hemodiálise, pelos nossos irmãos enfermos que estão em suas casas, que estão nos hospitais. Segundo o mistério, nós contemplamos a auto-revelação de Jesus nas bodas de Caná. Rezemos com nosso irmão Paulo.
2: Pai nosso que estais nos céus, santificado seja o vosso nome. Venha a nós o vosso reino, seja feita a vossa vontade, assim na terra como no céu.

0: Amém.
1: Ave Maria, cheia de graça, o Senhor é convosco. Bendita sois vós entre as mulheres, e bendito é o fruto do vosso ventre, Jesus.
2: Santa Maria, Mãe de Deus, rogai por nós, pecadores, agora e na hora de nossa morte. Amém.
1: Ave Maria, cheia de graça, o Senhor é convosco. Bendita sois vós entre as mulheres, e bendito é o fruto do vosso ventre, Jesus.
2: Santa Maria, Mãe de Deus, rogai por nós, pecadores, agora e na hora de nossa morte. Amém.
1: Ave Maria, cheia de graça, o Senhor é convosco. Bendita sois vós entre as mulheres, e bendito é o fruto do vosso ventre, Jesus.
2: Santa Maria, Mãe de Deus, rogai por nós, pecadores, agora e na hora de nossa morte. Amém.
1: Ave Maria, cheia de graça, o Senhor é convosco. Bendita sois vós entre as mulheres, e bendito é o fruto do vosso ventre, Jesus.
2: Santa Maria, Mãe de Deus, rogai por nós, pecadores, agora e na hora de nossa morte. Amém.
1: Ave Maria, cheia de graça, o Senhor é convosco. Bendita sois vós entre as mulheres, e bendito é o fruto do vosso ventre, Jesus.
2: Santa Maria, Mãe de Deus, rogai por nós, pecadores, agora e na hora de nossa morte. Amém.
1: Ave Maria, cheia de graça, o Senhor é convosco. Bendita sois vós entre as mulheres, e bendito é o fruto do vosso ventre, Jesus.
2: Santa Maria, Mãe de Deus, rogai por nós, pecadores, agora e na hora de nossa morte. Amém.
1: Ave Maria, cheia de graça, o Senhor é convosco. Bendita sois vós entre as mulheres, e bendito é o fruto do vosso ventre, Jesus.
2: Santa Maria, Mãe de Deus, rogai por nós, pecadores, agora e na hora de nossa morte. Amém.
1: Ave Maria, cheia de graça, o Senhor é convosco. Bendita sois vós entre as mulheres, e bendito é o fruto do vosso ventre, Jesus.
2: Santa Maria, Mãe de Deus, rogai por nós, pecadores, agora e na hora de nossa morte. Amém.
1: Ave Maria, cheia de graça, o Senhor é convosco. Bendita sois vós entre as mulheres, e bendito é o fruto do vosso ventre, Jesus.
2: Santa Maria, Mãe de Deus, rogai por nós, pecadores, agora e na hora de nossa morte. Amém.
1: Glória ao Pai, ao Filho e ao Espírito Santo,
2: como era no princípio, agora e sempre. Amém. Ó meu Jesus, perdoai, livrai-nos do fogo do inferno, levai as almas todas para o céu, e socorrei principalmente as que mais precisarem da vossa misericórdia.
3: Ó Deus, sede para nós força e proteção.
2: Jesus, Maria e José, nossa família vossa é.
3: Maria, Mãe da Eucaristia,
2: passa na frente.
3: São Miguel Arcanjo,
2: protegei-nos, defendei-nos no combate.
3: Nossa Senhora, Rainha da Paz,
2: rogai por nós.

0: Queremos saudar a nossa, o nosso querido irmão Gilson Mena, mandando aqui sua mensagem. Um abraço, Gilson. Até a próxima semana, com a graça de Deus. Também a Valéria Leite, rezando conosco. A Tânia Gonçalves, desejando a todos uma boa noite. Oferece esse texto a todos da cidade, do povoado de Mimoso. Um abraço para todos vocês aí de Mimoso. Nesse terceiro mistério, contemplamos o anúncio do reino de Deus. Rezemos esse terceiro mistério com nosso irmão José.
1: Pai nosso que está no céu, santificado seja o vosso nome. Venha a nós o vosso reino, seja feita a vossa vontade, assim na terra como no céu.
2: O pão nosso de cada dia nos dai hoje. Perdoai as nossas ofensas, assim como nós perdoamos a quem nos tem ofendido. E não nos deixeis cair em tentação, mas livrai-nos do mal. Amém.
1: Ave Maria, cheia de graça, o Senhor é convosco. Bendita sois vós entre as mulheres. Bendito é o fruto do vosso ventre, Jesus.
2: Santa Maria, Mãe de Deus, rogai por nós, pecadores, agora e na hora de nossa morte. Amém.
1: Ave Maria, cheia de graça, o Senhor é convosco. Bendita sois vós entre as mulheres. Bendito é o fruto do vosso ventre, é Jesus.
2: Santa Maria, Mãe de Deus, rogai por nós, pecadores.

0: nossa morte. Amém.
1: Ave Maria, cheia de graça, o Senhor é convosco. Bendita sois vós entre as mulheres e bendito é o fruto do vosso ventre, é Jesus.
0: Santa Maria, Mãe de Deus, rogai por nós, pecadores, agora e na hora de nossa morte. Amém.
1: Ave Maria, cheia de graça, o Senhor é convosco. Bendita sois vós entre as mulheres e bendito é o fruto do vosso ventre, é Jesus.
0: Santa Maria, Mãe de Deus, rogai por nós, pecadores, agora e na hora de nossa morte. Amém.
1: Ave Maria, cheia de graça, o Senhor é convosco. Bendita sois vós entre as mulheres e bendito é o fruto do vosso ventre, Jesus.
0: Santa Maria, Mãe de Deus, rogai por nós, pecadores, agora e na hora de nossa morte. Amém.
1: Ave Maria, cheia de graça, o Senhor é convosco. Bendita sois vós entre as mulheres, bendito é o fruto do vosso ventre, Jesus.
0: Santa Maria, Mãe de Deus, rogai por nós, pecadores, agora e na hora de nossa morte. Amém.
1: Ave Maria, cheia de graça, o Senhor é convosco. Bendita sois vós entre as mulheres, e bendito é o fruto do vosso ventre, Jesus.
0: Santa Maria, Mãe de Deus, rogai por nós, pecadores, agora e na hora de nossa morte. Amém.
1: Ave Maria, cheia de graça, o Senhor é convosco. Bendita sois vós entre as mulheres, e bendito é o fruto do vosso ventre, Jesus.
0: Santa Maria, Mãe de Deus, rogai por nós, pecadores, agora e na hora de nossa morte. Amém.
1: Ave Maria, cheia de graça, o Senhor é convosco. Bendita sois vós entre as mulheres, e bendito é o fruto do vosso ventre, Jesus.
0: Santa Maria, Mãe de Deus, rogai por nós, pecadores, agora e na hora de nossa morte. Amém.
1: Ave Maria, cheia de graça, o Senhor é convosco. Bendita sois vós entre as mulheres, e bendito é o fruto do vosso ventre, Jesus.
0: Santa Maria, Mãe de Deus, rogai por nós, pecadores, agora e na hora de nossa morte. Amém.
1: Glória ao Pai,
0: ao Filho e ao Espírito Santo, como era no princípio, agora e sempre. Amém. Ó meu Jesus, perdoai-nos, livrai-nos do fogo do inferno, levai as almas todas para os céus, e socorrei principalmente as que mais precisarem da vossa misericórdia.
2: Ó Deus, sede para nós força e proteção.
0: Jesus, Maria e José, nossa família vossa é.
2: Maria, Mãe da Eucaristia,
0: passa na frente.
2: São Miguel Arcanjo,
0: protegei-nos, defendei-nos no combate.
2: Nossa Senhora de Guadalupe,
0: rogai por nós.
2: Quarto mistério. Neste quarto mistério contemplamos a transfiguração de Jesus. Queremos neste quarto mistério apresentar a Jesus o nome dos nossos queridos irmãos e irmãs que fazem aniversário, que são cooperadores da nossa obra. Queremos agradecer, Senhor, pela fidelidade desses irmãos, pelo sim, e pedir que derrame sobre esses irmãos bênçãos e graças. Rezemos por Jaqueline Cavalcante Dourado, José Francisco de Freitas, Sandra Quirino de Lima Rodrigues, também pelos irmãos que fazem aniversário neste dia, cujos nomes não estão aqui, mas que estão no coração de Jesus. Para todos vocês, nossos parabéns e votos de muita paz, muita saúde para você e para toda a sua família. Rezemos com o nosso irmão Cristiano, esse quarto mistério.
3: Pai nosso que estás nos céus, santificado seja o vosso nome, venha a nós o vosso reino, seja feito a vossa vontade, assim na terra como nos céus.
0: O pão nosso de cada dia nos dai hoje, perdoai as nossas ofensas, assim como nós perdoamos a quem nos tem ofendido, e não deixeis cair em tentação, mas livrai-nos do mal. Amém.
3: Ave Maria, cheia de graça, o Senhor é convosco. Bendita sois vós entre as mulheres, e bendito é o fruto do vosso ventre, Jesus.
0: Santa Maria, Mãe de Deus, rogai por nós, pecadores, agora e na hora de nossa morte. Amém.
3: Ave Maria, cheia de graça, o Senhor é convosco. Bendita sois vós entre as mulheres, e bendito é o fruto do vosso ventre, Jesus.
0: Santa Maria, Mãe de Deus, rogai por nós, pecadores, agora e na hora de nossa morte. Amém.
3: Ave Maria, cheia de graça, o Senhor é convosco. Bendita sois vós entre as mulheres, e bendito é o fruto do vosso ventre, Jesus.
0: Santa Maria, Mãe de Deus, rogai por nós, pecadores, agora e na hora de nossa morte. Amém.
3: Ave Maria, cheia de graça, o Senhor é convosco. Bendita sois vós entre as mulheres, e bendito é o fruto do vosso ventre, Jesus.
0: Santa Maria, Mãe de Deus, rogai por nós, pecadores, agora e na hora de nossa morte. Amém.
3: Ave Maria, cheia de graça, o Senhor é convosco. Bendita sois vós entre as mulheres, e bendito é o fruto do vosso ventre, Jesus.
0: Santa Maria, Mãe de Deus, rogai por nós, pecadores, agora e na hora de nossa morte. Amém.
3: Ave Maria, cheia de graça, o Senhor é convosco. Bendita sois vós entre as mulheres, e bendito é o fruto do vosso ventre, Jesus.
0: Santa Maria, Mãe de Deus, rogai por nós, pecadores, agora e na hora de nossa morte. Amém.
3: Ave Maria, cheia de graça, o Senhor é convosco. Bendita sois vós entre as mulheres, e bendito é o fruto do vosso ventre, Jesus.
0: Santa Maria, Mãe de Deus, rogai por nós, pecadores, agora e na hora de nossa morte. Amém.
3: Ave Maria, cheia de graça, o Senhor é convosco. Bendita sois vós entre as mulheres, e bendito é o fruto do vosso ventre, Jesus.
0: Santa Maria, Mãe de Deus, rogai por nós, pecadores, agora e na hora de nossa morte. Amém.
3: Ave Maria, cheia de graça, o Senhor é convosco. Bendita sois vós entre as mulheres, e bendito é o fruto do vosso ventre, Jesus.
0: Santa Maria, Mãe de Deus, rogai por nós, pecadores, agora e na hora de nossa morte. Amém.
3: Ave Maria, cheia de graça, o Senhor é convosco. Bendita sois vós entre as mulheres, e bendito é o fruto do vosso ventre, Jesus.
0: Santa Maria, Mãe de Deus, rogai por nós, pecadores, agora e na hora de nossa morte. Amém. Glória ao Pai, ao Filho e ao Espírito Santo, como era no princípio, agora e sempre. Amém. Ó meu Jesus, perdoai-nos, livrai-nos do fogo do inferno, levai as almas todas para os céus, e socorrei principalmente as que mais precisarem da vossa misericórdia.
2: Ó Deus, sede para nós força e proteção.
0: Jesus, Maria e José, a nossa família vossa é.
2: Maria, Mãe da Eucaristia,
0: passa na frente.
2: Nossa Senhora de Fátima,
0: rogai por nós.
2: Agradecemos a participação da Tânia Gonçalves, da Osana e Adilson Ramos, a Melícia Santana, todos os outros que participam conosco aqui na nossa live. Vamos rezar o quinto mistério. No quinto mistério, nós contemplamos a instituição da Eucaristia. Neste quinto mistério, apresentamos ao Senhor o nome dos nossos irmãos e irmãs que já não estão mais entre nós, mas que deixaram seu testemunho de amor, de devoção, de fé, que deixaram para nós o seu legado. Rezemos pela alma de Vital Arthur de Lima e Sá, Luiz Valentim dos Santos, Neide Maria da Silva, José Germino, Valdemar Almeida do Nascimento, Claudicélia Tavares de Souza, Genesi Batista, José Nilvan da Silva, Pedro Honório, Manuel Honório, Beatriz Santina, João Alexandre de Mendonça. Nós queremos, antes mesmo de iniciar esse quinto mistério, dizer a você que participa conosco através da rádio, através da nossa live, se você também deseja colocar o nome de seus familiares, o seu nome como aniversariante, como falecido, é só entrar em contato através do 3822-7150 que estaremos aqui para rezar por você, rezar pelos seus entes queridos. Por esses irmãos e irmãs, descanso eterno, dá-lhe, Senhor.
4: A luz perpétua e resplendor.
2: Que os nossos irmãos descansem em paz.
4: Amém. Amém.
2: Vamos juntos rezar esse quinto e último mistério. Pai nosso que estais nos céus, santificado seja o vosso nome. Venha a nós o vosso reino. Seja feita a vossa vontade, assim na terra como no céu. O pão nosso de cada dia nos dai hoje. Perdoai as nossas ofensas, assim como nós perdoamos a quem nos tem ofendido. E não nos deixeis cair em tentação, mas livrai-nos do mal. Amém. Ave Maria, cheia de graça, o Senhor é convosco. Bendita sois vós entre as mulheres, e bendito é o fruto do vosso ventre, Jesus. Santa Maria, Mãe de Deus, rogai por nós, pecadores, agora e na hora de nossa morte. Amém. Ave Maria, cheia de graça, o Senhor é convosco. Bendita sois vós entre as mulheres, e bendito é o fruto do vosso ventre, Jesus. Santa Maria, Mãe de Deus, rogai por nós, pecadores, agora e na hora de nossa morte. Amém. Ave Maria, cheia de graça, o Senhor é convosco. Bendita sois vós entre as mulheres, e bendito é o fruto do vosso ventre, Jesus. Santa Maria, Mãe de Deus, rogai por nós, pecadores, agora e na hora de nossa morte. Amém. Ave Maria, cheia de graça, o Senhor é convosco. Bendita sois vós entre as mulheres, e bendito é o fruto do vosso ventre, Jesus. Santa Maria, Mãe de Deus, rogai por nós, pecadores, agora e na hora de nossa morte. Amém. Ave Maria, cheia de graça, o Senhor é convosco. Bendita sois vós entre as mulheres, e bendito é o fruto do vosso ventre, Jesus. Santa Maria, Mãe de Deus, rogai por nós, pecadores, agora e na hora de nossa morte. Amém. Ave Maria, cheia de graça, o Senhor é convosco. Bendita sois vós entre as mulheres, e bendito é o fruto do vosso ventre, Jesus. Santa Maria, Mãe de Deus, rogai por nós, pecadores, agora e na hora de nossa morte. Amém. Ave Maria, cheia de graça, o Senhor é convosco. Bendita sois vós entre as mulheres, e bendito é o fruto do vosso ventre, Jesus.

0: Ave Maria, cheia de graça, o Senhor é convosco. Bendita sois vós entre as mulheres, e bendito é o fruto do vosso ventre, Jesus. Santa Maria, Mãe de Deus, rogai por nós, pecadores, agora e na hora de nossa morte. Amém. Ave Maria, cheia de graça, o Senhor é convosco. Bendita sois vós entre as mulheres, e bendito é o fruto do vosso ventre, Jesus. Santa Maria, Mãe de Deus, rogai por nós, pecadores, agora e na hora de nossa morte. Amém. Ave Maria, cheia de graça, o Senhor é convosco. Bendita sois vós entre as mulheres, e bendito é o fruto do vosso ventre, Jesus. Santa Maria, Mãe de Deus, rogai por nós, pecadores, agora e na hora de nossa morte. Amém. Glória ao Pai, ao Filho e ao Espírito Santo, como era no princípio, agora e sempre. Amém.
1: Ó meu Jesus, perdoai-nos e livrai-nos do fogo do inferno. Levai as almas todas para o céu e socorrei principalmente as que mais precisarem da vossa misericórdia. Ó Deus, sede para nós força e proteção.
2: Jesus, Maria e José, a nossa família vossa.
0: Maria, Mãe da Eucaristia,
2: passa na frente.
0: São Miguel Arcanjo,
2: protegei-nos, defendei-nos no combate.
0: Nossa Senhora Aparecida, padroeira do Brasil,
2: rogai por nós.
0: Agradecendo também a nossa querida irmã Ivete França, que manda também aqui a sua mensagem, já no finalzinho do nosso texto. Um abraço a todos vocês que participaram conosco através da nossa live, através do nosso rádio. E reforçando, se você deseja que o nome dos seus irmãos, parentes falecidos sejam rezados conosco, família Mariana, passa pra gente, liga pra Giovana, que ela vai anotar e a gente vai estar aqui junto rezando. Como também hoje a nossa querida irmã Grazi, que manda hoje aniversário do seu pequeno grande João Lucas. João Lucas, Deus te abençoe, continue assim, esse menino sereno, esse menino obediente, estudioso. Cresça, João, em sabedoria e na graça de Deus. Parabéns para você, de todos nós que fazemos a rádio Agnus Dei, viu, João? E você também, se deseja que o seu nome também seja citado aqui, a gente esteja rezando, é só enviar para a gente que teremos maior alegria estar rezando por você e por toda a sua família. Vamos fazer o nosso agradecimento. Infinitas graças vos damos, soberana rainha, pelos benefícios que todos os dias recebemos de vossas mãos maternais. Dignai-vos agora e para sempre tomarmos debaixo do vosso poderoso amparo. E para mais vos agradecer, vos saudamos com a salve rainha. Salve rainha, mãe de misericórdia, vida, doçura e esperança nossa salve. A vós bradamos os degredados filhos de Eva, a vós suspirando, gemendo e chorando neste vale de lágrimas. Eia, pois, advogada nossa, estes vossos olhos misericordiosos a nós volvei. E depois deste desterro, mostrai-nos Jesus, bendito o fruto do vosso ventre. Ó clemente, ó piedosa, ó doce e sempre Virgem Maria, rogai por nós, Santa Mãe de Deus, para que sejamos dignos das promessas de Cristo.
2: Amém.
0: Amém. Que bom ter rezado com você, por você. Alegria da participação dos nossos irmãos, da Boa Esperança, que toda quarta, quinta do mês, não é isso, Paulo?
2: É.
0: Toda quarta, quinta do mês estaremos aqui juntos rezando, não é isso, Paulo?
3: É sim, se Deus quiser. E da próxima quinta vai vir mais uns quatro ou cinco.
0: Vamos encher aqui a bancada. Mais. Isso é muito bom.
3: Quero comunicar quem está assistindo, né? Os horários de missa lá na paróquia. Hoje às 7:30, missa e adoração. sábado, a gente retornou à missa no sábado, na graça de Deus.
0: Ah, que bom.
3: Às 7 horas da noite, a missa. E domingo é às 8 horas da manhã e às 5:30 da tarde. Agora mudou, né? Mais 7 horas da noite não, agora é 5:30 da tarde.
0: Um horário mais cedo.
3: É, então, e né? Também tem a festa de São Pedro, né? No sítio de Nideira, sábado, né? Convidar todos que puder participar, a missa lá é 5 horas da tarde.
0: Pronto, tá aí o recado, nosso abraço para o padre
3: Glauco,
0: né? Grande catequista, né? Uma dinâmica muito bonita nas celebrações. Um abraço, Deus continue lhe abençoando, padre Glauco. E a você que nos acompanhou, nosso abraço. Até amanhã, com a graça de Deus, sexta-feira, com o terço, junto com os nossos irmãos do apostolado da oração, do livramento. E vamos continuar rezando toda sexta-feira, né, por esse coração tão amável, tão misericordioso por cada um de nós. Obrigada, Cristiano. Obrigada, seu José. Obrigada, Paulo. Obrigada, Rony. A vocês, homens do texto da Boa Esperança, nosso abraço fraterno. Próxima quinta-feira estaremos aqui juntos para louvarmos, bendizer a Mãe de Deus e nossa Mãe. Vamos concluir nosso momento rezando assim. Não há poder maior do que o poder da Santíssima Trindade. E é com este poder que nós nos revestimos. Em nome do Pai, do Filho e do Espírito Santo. Amém. Revestidos do Pai, do Filho e do Espírito Santo, permaneçamos a nossa noite, os nossos dias e toda a nossa vida. Que assim seja.
3: Amém.
0: Amém. Continuando a nossa programação, a seguir teremos com o Instituto Resto, o Terço do Combate.
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4: Se conhecêssemos o valor do Santo Sacrifício da Missa, que zelo não teríamos em assisti-la. São João Maria Vianney.

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2: Duas espécies de pessoas devem comungar com frequência: os perfeitos, para se conservarem na perfeição, e os imperfeitos, para chegarem à perfeição. São Francisco de Sales.
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3: O tempo passado diante do sacrário é o tempo mais bem empregado da minha vida. São João Bosco.

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noite, povo amado. Sejam todos bem-vindos a esta noite de oração. E você que está aqui pela primeira vez, acaba de conhecer o poderoso Terço do Combate aqui no Exército de São Miguel. Esta obra de evangelização que tem alcançado milhares de pessoas. Você sabia? Chega a quase 1 milhão, alguns dias até passa, 1 milhão de pessoas por dia aqui no nosso canal, encontrando Jesus. Não são números, são almas e corações encontrando a Deus. E isso faz com que tantas pessoas busquem os sacramentos nas igrejas depois, nas paróquias, se encontrem verdadeiramente com Jesus na Eucaristia. Isso deve ser para nós um motivo de grande alegria e exultação, agradecer ao Senhor, render ação de graças, porque cada vez mais famílias vão sendo abençoadas, porque alguém daquela família conhece a Deus e vai atraindo todos os outros. Mas temos lutas ainda temos muita batalha para travar e vencer, porque com São Miguel e os santos anjos a vitória é certa, mas tem que lutar. Não tem vitória sem luta, precisamos lutar. Às vezes você pode aí cambalear, ficar um pouco, aqui no Ceará diz um pouco baqueado, ficar um pouco abalado, mas não pode desistir nem voltar atrás, porque nós temos um Deus que não se cansa de nos levantar. E aqui no Exército de São Miguel, ninguém reza sozinho. Você está muito bem acompanhado, bem-vindo a esta família espiritual. Aproveita e se inscreve no canal e deixa o like, a mãozinha do gostei que está bem aqui embaixo, tá bom? Agora, nós vamos para uma parte muito bonita do texto do combate, que é a coroa das lágrimas. Esse momento é um momento muito precioso, porque as lágrimas de Nossa Senhora têm o poder de mudar a disposição dos corações humanos. Então vamos pedir por você mesmo, por aquelas pessoas que você reza, vamos suplicar que Nossa Senhora transforme os corações que precisam.

0: Deus. Vamos rezar. Coloque aqui o nome da pessoa por quem você reza. Mentaliza agora. Pense que a lágrima de Nossa Senhora cai no coração desta pessoa, lavando, movendo, transformando tudo pela graça de Deus. Pelo sinal da Santa Cruz, livra-nos Deus nosso Senhor dos nossos inimigos, em nome do Pai, do Filho e do Espírito Santo. Amém. Pai nosso, aliás, oração inicial. Perdão, pessoal, eu sempre às vezes me confundo um pouco por causa do texto da misericórdia que já está bem entranhado aqui. Também o texto do combate começa com o Pai Nosso, não é? Mas não faz mal, Nossa Senhora também considera. Oração inicial. Eis-nos aqui aos vossos pés, ó Dulcíssimo Jesus crucificado, para vos oferecermos as lágrimas daquela que com tanto amor vos acompanhou no caminho doloroso do Calvário. Fazei, ó bom Mestre, que nós saibamos aproveitar da lição que elas nos dão, para que na terra, realizando a vossa santíssima vontade, possamos um dia no céu vos louvar por toda a eternidade. Amém. Vede, ó Jesus, que são as lágrimas daquela que mais vos amou na terra
1: e que mais vos ama no céu.
0: Meu Jesus, ouvi os nossos rogos
1: pelas lágrimas de vossa Mãe Santíssima.
0: Meu Jesus, ouvi os nossos rogos
1: pelas lágrimas de vossa Mãe Santíssima.
0: Meu Jesus, ouvi os nossos rogos
1: pelas lágrimas de vossa Mãe Santíssima.
0: Meu Jesus, ouvi os nossos rogos
1: pelas lágrimas de vossa Mãe Santíssima.
0: Meu Jesus, ouvi os nossos rogos
1: pelas lágrimas de vossa Mãe Santíssima.
0: Meu Jesus, ouvi os nossos rogos
1: pelas lágrimas de vossa Mãe Santíssima.
0: Meu Jesus, ouvi os nossos rogos
1: pelas lágrimas de vossa Mãe Santíssima.
0: Vede, ó Jesus, que são as lágrimas daquela que mais vos amou na terra
1: e que mais vos ama no céu.
0: Meu Jesus, ouvi os nossos rogos
1: pelas lágrimas de vossa Mãe Santíssima.
0: Meu Jesus, ouvi os nossos rogos
1: pelas lágrimas de vossa Mãe Santíssima.
0: Meu Jesus, ouvi os nossos rogos
1: pelas lágrimas de vossa Mãe Santíssima.
0: Meu Jesus, ouvi os nossos rogos
1: pelas lágrimas de vossa Mãe Santíssima.
0: Meu Jesus, ouvi os nossos rogos
1: pelas lágrimas de vossa Mãe Santíssima.
0: Meu Jesus, ouvi os nossos rogos
1: pelas lágrimas de vossa Mãe Santíssima.
0: Meu Jesus, ouvi os nossos rogos
1: pelas lágrimas de vossa Mãe Santíssima.
0: Vede, ó Jesus, que são as lágrimas daquela que mais vos amou na terra
1: e que mais vos ama no céu.
0: Meu Jesus, ouvi os nossos rogos
1: pelas lágrimas de vossa Mãe Santíssima.
0: Meu Jesus, ouvi os nossos rogos
1: pelas lágrimas de vossa Mãe Santíssima.
0: Meu Jesus, ouvi os nossos rogos
1: pelas lágrimas de vossa Mãe Santíssima.
0: Meu Jesus, ouvi os nossos rogos
1: pelas lágrimas de vossa Mãe Santíssima.
0: Meu Jesus, ouvi os nossos rogos
1: pelas lágrimas de vossa Mãe Santíssima.
0: Meu Jesus, ouvi os nossos rogos
1: pelas lágrimas de vossa Mãe Santíssima.
0: Meu Jesus, ouvi os nossos rogos
1: pelas lágrimas de vossa Mãe Santíssima.
0: Vede, ó Jesus, que são as lágrimas daquela que mais vos amou na terra
1: e que mais vos ama no céu.
0: Meu Jesus, ouvi os nossos rogos
1: pelas lágrimas de vossa Mãe Santíssima.
0: Meu Jesus, ouvi os nossos rogos
1: pelas lágrimas de vossa Mãe Santíssima.
0: Meu Jesus, ouvi os nossos rogos
1: pelas lágrimas de vossa Mãe Santíssima.
0: Meu Jesus, ouvi os nossos rogos
1: pelas lágrimas de vossa Mãe Santíssima.
0: Meu Jesus, ouvi os nossos rogos
1: pelas lágrimas de vossa Mãe Santíssima.
0: Meu Jesus, ouvi os nossos rogos
1: pelas lágrimas de vossa Mãe Santíssima.
0: Meu Jesus, ouvi os nossos rogos
1: pelas lágrimas de vossa Mãe Santíssima.
0: Vede, ó Jesus, que são as lágrimas daquela ela que mais vos amou na terra
1: e que mais vos ama no céu.
0: Meu Jesus, ouvi os nossos rogos
1: pelas lágrimas de vossa Mãe Santíssima.
0: Meu Jesus, ouvi os nossos rogos
1: pelas lágrimas de vossa Mãe Santíssima.
0: Meu Jesus, ouvi os nossos rogos
1: pelas lágrimas de vossa Mãe Santíssima.
0: Meu Jesus, ouvi os nossos rogos
1: pelas lágrimas de vossa Mãe Santíssima.
0: Meu Jesus, ouvi os nossos rogos
1: pelas lágrimas de vossa Mãe Santíssima. Santíssima.
0: Meu Jesus, ouvi os nossos rogos.
1: Pelas lágrimas de vossa Mãe Santíssima.
0: Meu Jesus, ouvi os nossos rogos.
1: Pelas lágrimas de vossa Mãe Santíssima.
0: Vede, ó Jesus, que são as lágrimas daquela que mais vos amou na terra.
1: E que mais vos ama no céu.
0: Meu Jesus, ouvi os nossos rogos.
1: Pelas lágrimas de vossa Mãe Santíssima.
0: Meu Jesus, ouvi os nossos rogos.
1: Pelas lágrimas de vossa Mãe Santíssima.
0: Meu Jesus, ouvi os nossos rogos.
1: Pelas lágrimas de vossa Mãe Santíssima.
0: Meu Jesus, ouvi os nossos rogos.
1: Pelas lágrimas de vossa Mãe Santíssima.
0: Meu Jesus, ouvi os nossos rogos.
1: Pelas lágrimas de vossa Mãe Santíssima.
0: Meu Jesus, ouvi os nossos rogos.
1: Pelas lágrimas de vossa Mãe Santíssima.
0: Meu Jesus, ouvi os nossos rogos.
1: Pelas lágrimas de vossa Mãe Santíssima.
0: Vede, ó Jesus, que são as lágrimas daquela que mais vos amou na terra.
1: E que mais vos ama no céu.
0: Meu Jesus, ouvi os nossos rogos.
1: Pelas lágrimas de vossa Mãe Santíssima.
0: Meu Jesus, ouvi os nossos rogos.
1: Pelas lágrimas de vossa Mãe Santíssima.
0: Meu Jesus, ouvi os nossos rogos.
1: Pelas lágrimas de vossa Mãe Santíssima.
0: Meu Jesus, ouvi os nossos rogos.
1: Pelas lágrimas de vossa Mãe Santíssima.
0: Meu Jesus, ouvi os nossos rogos.
1: Pelas lágrimas de vossa Mãe Santíssima.
0: Meu Jesus, ouvi os nossos rogos.
1: Pelas lágrimas de vossa Mãe Santíssima.
0: Meu Jesus, ouvi os nossos rogos.
1: Pelas lágrimas de vossa Mãe Santíssima.
0: Vede, ó Jesus, que são as lágrimas daquela que mais vos amou na terra.
1: E que mais vos ama no céu.
0: Vede, ó Jesus, que são as lágrimas daquela que mais vos amou na terra.
1: E que mais vos ama no céu.
0: Vede, ó Jesus, que são as lágrimas daquela que mais vos amou na terra.
1: E que mais vos ama no céu.
0: Oração final. Virgem Santíssima e Mãe das Dores, nós vos pedimos que junteis os vossos rogos aos nossos, a fim de que Jesus, vosso divino Filho, a quem nos dirigimos em nome das vossas lágrimas de Mãe, ouça as nossas preces e nos conceda, com as graças que desejamos, a coroa da vida eterna. Amém. Amém. Por vossa mansidão divina, ó Jesus manietado,
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0: Ó Virgem dolorosíssima,
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E vamos ao nosso testemunho desta noite. É o segundo momento precioso do nosso encontro na live do Texto do Combate, porque é sempre uma pequena catequese, sempre com uma ressalva em algum ponto da vida diária de cada um de vocês que vive aí fora, que vive no mundo. Nós também vivemos as nossas lutas, não é? Estamos na igreja militante, aqui nesta terra, lutando, batalhando para um dia tomarmos posse da nossa herança eterna no céu. Então, presta atenção nesse testemunho, porque é sempre, de fato, uma renovação do olhar, da visão sobre a própria vida, sobre as lutas diárias. Olha só. Irmãos, hoje eu venho dar o nosso testemunho. Eu e o meu esposo, por anos, éramos católicos. Ela coloca entre aspas, porque não entendíamos o que era ser católico verdadeiramente. Sempre participamos da igreja, ajudávamos em encontros, mas não conhecíamos o quanto é bela a nossa igreja. E com a ajuda do Instituto Hesed, começamos a conhecê-la. Eu recebi o link de uma amiga e das primeiras vezes eu não entrei, mas depois eu resolvi entrar. E foi quando um vídeo do irmão Luiz Maria me chamou a atenção. E dali eu fui vendo alguns vídeos até que cheguei ao Texto do Combate. Não perdia nenhum. Em um dia, já fazendo a quaresma de São Miguel, eu pedi a Deus que aumentasse nossa fé. E pedi em especial para que o meu esposo entendesse melhor sobre a abertura à vida e sobre confiar na providência divina. Já tínhamos 3 filhos e estávamos fechados à vida e por cuidado de Deus, começamos a participar de uma paróquia onde o sacerdote é muito zeloso e nas suas homilias fala o que precisamos ouvir e ensina muito bem a doutrina. Ele sempre estava falando sobre a abertura à vida e um dia durante a live a irmã falou sobre um homem que tinha medo de se abrir à vida, que tinha medo de não dar conta de criar os filhos. Eu olhei para o meu esposo e entendemos que Deus estava falando conosco e resolvemos novamente nos abrir aos planos de Deus. Em janeiro do ano seguinte, descobri que estava grávida do meu 4º filho. Nos apegamos na fé e passamos por toda a gestação. Eu já estava com 38 anos na época. E Deus providenciou tudo e até mais do que esperávamos. E para não restar nenhuma dúvida que aquela era a vontade de Deus para nossa família, o Miguel nasceu no dia 29 de setembro, no dia dos Santos Arcanjos, trazendo alegria para a nossa família. E sobre a providência, Deus nos deu mais do que precisávamos e tem nos dado a cada dia o principal, que é a fé e confiança que a vontade dele é sempre a melhor. Obrigada a todos do Instituto pelo lindo trabalho de evangelização. Quem como Deus? Ninguém. Esse testemunho desta filha querida que vem com certeza também ser um recado de Deus para muitos casais que nesse momento rezam conosco, já começam a rezar aqui nesta noite no poderoso Texto do Combate. Deus não vai enviar um filho para não mandar também os meios de cuidar e de criar, como ela fala no testemunho, não é? E sabendo que cuidar de um filho, fazer com que ele cresça, não se precisa somente do bem material, do dinheiro. Né? Mas a graça de Deus, que essa não falha nunca, não falta nunca. A sabedoria de Deus também, para educar, especialmente nos tempos de hoje. E olha, está aberto à vida, está aberto à graça de Deus. Está aberta à vida, está aberta às bênçãos de Deus, para todas as áreas da sua vida. Então, o Senhor quer abençoar a sua vida e a sua história. Nós vamos rezar ao Espírito Santo, mas antes eu quero lembrar você que terça-feira, dia 30 de junho, será o dia da entronização dos Sagrados Corações aqui no nosso Texto do Combate, tá bom? 30 de junho, às 19 horas, vem rezar conosco, já marque aí no seu despertador para não esquecer, na sua agenda, chama outras pessoas também, lembra daquela sugestão, não é? De chamar outros familiares seus que morem em outras casas, amigos seus, para que no final, agora tem o seguinte, tem que rezar, tá? Faz a entronização, reza o Texto do Combate e quando acabar a live, você faz uma celebração, compra um bolinho, celebra ali também para agradecer a Deus. Já vai ter rezado, então
faz a celebração para agradecer, uma comemoração para agradecer a Deus também por esse momento. Tá bom? Mas não deixa de fazer isso. Vamos rezar. Semana que vem também tem 3 dias de oração pedindo libertação pelo preciosíssimo sangue de Jesus, de 1º a 3 de julho. Pede o Espírito Santo sobre você agora, sobre o irmão Luiz Maria, que vai pregar para você, que vai ministrar esta palavra.

Amém. Louvado seja nosso Senhor Jesus Cristo e sua Mãe Maria Santíssima. Sempre sejam louvados. Que bom estarmos juntos hoje. Eu saúdo você que está vindo pela primeira vez. Seja muito bem-vindo a esse momento de bênção e de graça que Deus preparou para você. Tenha certeza, você não está aqui à toa. Você não veio aqui por acaso. Deus está olhando para você com muito carinho. E essa noite será uma noite agora de pregação, depois de adoração, onde Jesus vai entrar aí na sua casa, onde Jesus vai tocar naquilo mais profundo do seu coração. E não estou falando isso porque a gente fala isso sempre, não. Porque hoje a palavra de ordem de Deus para essa noite é a entrada de Jesus na nossa casa. É a entrada de Jesus no nosso coração. Eu quero meditar com você uma passagem da Sagrada Escritura que está em Lucas capítulo 19, de 1 a 10. Lucas 19, de 1 a 10. Tenha certeza que a palavra de Deus é viva, mais eficaz que uma espada de dois gumes. E Deus vai, através dessa palavra, fazer algo novo na sua vida. Lucas 19, versículo 1. Jesus entrou em Jericó e ia atravessando a cidade. Havia aí um homem muito rico chamado Zaqueu, chefe dos recebedores de impostos. Ele procurava ver quem era Jesus, mas não conseguia por causa da multidão, porque era de baixa estatura. Ele correu adiante, subiu em um sicômoro para o ver, quando ele passasse por ali. Chegando Jesus àquele lugar, levantando os olhos, viu-o e disse-lhe: Zaqueu, desce depressa, porque é preciso que eu fique hoje na sua casa. Ele desceu com toda pressa e recebeu Jesus alegremente. Vendo isso, todos começaram a murmurar e a dizer: ele vai hospedar-se na casa de um pecador. Zaqueu, entretanto, de pé, diante do Senhor, disse-lhe: Senhor, eu vou dar a metade dos meus bens aos pobres. E se eu tiver defraudado alguém, restituirei o quádruplo. Disse-lhe Jesus: hoje entrou a salvação nesta casa. Disse Jesus a Zaqueu: hoje entrou a salvação nessa casa. E diz Jesus para você nessa noite: hoje entrou a salvação na sua casa. E Jesus termina dizendo: porque esse também é um filho de Abraão. E o filho do homem veio procurar e salvar aquele que estava perdido. Essa é para nós a palavra da salvação. Glória a vós, Senhor. Essa palavra de Deus que hoje fala ao meu coração, ao seu coração. Você vê essa passagem que Jesus deseja entrar na casa de Zaqueu. Um homem que tinha tudo, mas que não tinha nada. Um homem que tinha muito dinheiro, que tinha bens materiais, mas não tinha o essencial, não tinha paz, não tinha alegria, não tinha a sua união com Deus. Ele era um filho de Abraão, ele nasceu no povo eleito, ele estava ali na Terra Santa, no povo de Israel, mas ele entrou por um caminho que ele era odiado por todos. Mesmo sendo rico, o seu povo não o amava, porque quem o povo de Israel mais detestava eram os cobradores de impostos, porque eles se aliaram aos inimigos, aos romanos, para poder ganhar dinheiro em cima disso. Então Zaqueu não era amado, Zaqueu era desprezado, os amigos dele eram aqueles outros cobradores de impostos também. Talvez gastasse dinheiro com prostituição, talvez gastasse dinheiro com tantas coisas de pecado que não satisfaziam o coração dele. E esse dia foi um encontro que mudou a vida de Zaqueu. Foi um encontro onde Jesus foi na casa de um pecador e não se envergonhou de ir naquela casa, de um homem que não merecia, de um homem que fez muitas pessoas sofrer pelo seu pecado. E o que ele mais fez sofrer foi a alma dele mesmo. Eu quero dizer para você, filho, filha, que nós estamos no mês de junho e vamos encerrar esse mês com um ato muito importante, que é o ato da entronização
do Sagrado Coração de Jesus e Maria na sua casa. Assim como Zaqueu deixou Jesus entrar na casa dele,

0: estivessem com o coração tão endurecido. Essa bênção de Deus é como um sol, está derretendo o gelo, pouco a pouco. Creia e receba essa bênção.
1: Nós te apresentamos, Senhor, nesse momento, todas aquelas famílias, todas as casas que colocaram os números de cada residência aos teus pés, Senhor. Pedimos que entre nessas casas com a tua paz, com o teu perdão, com o teu Espírito Santo, Senhor, que vai transformar tudo dentro dessa casa. Entra, Senhor, em cada uma dessas casas com o teu amor. Que a bênção do Senhor Todo-Poderoso, Pai, Filho e Espírito Santo, entre e permaneça em cada uma dessas casas. Amém.
2: Amém.
3: Jesus, reza com fé, toma posse. Quantas bênçãos, quantas graças, todas essas proclamações que o Senhor inspirou. Pede ao Senhor que o teu coração seja tocado e envolvido no seu amor misericordioso. São Miguel e todos os santos anjos,
4: combatei e rogai por nós.
3: São Miguel e todos os santos anjos,
4: combatei e rogai por nós.
3: São Miguel e todos os santos anjos,
4: combatei.

todos aqueles nossos defeitos, Senhor, que nos fragiliza, que nos põe para baixo, que nos desanima. Pela força do Teu Espírito Santo, Senhor, vem nos curando agora, vem tocando agora o nosso coração, vem nos libertando também, Senhor, de todas estas, esses nossos males, esses nossos defeitos, os nossos pecados, Senhor, pela intercessão.

complexo de inferioridade, de autoacusação, complexo de se sentir o mais vil, mais baixo, mais desprezível ou desprezado de todos. Senhor Jesus, nesse momento vem nos curando e convido você a apresentar diante do Senhor esta sua luta, este defeito. Em especial, muitos neste momento lembram do que os outros reclamam dentro da sua casa. Você é sempre assim, você sempre faz assim, você sempre age assim, e todos os dias, ou quase todos os dias, estas mesmas reclamações. Apresentemos agora diante do Senhor e peçamos ao Senhor a graça que Ele venha curando o nosso coração. As situações difíceis que nós vivenciamos ao longo da nossa vida, mesmo no ventre das nossas mães, das nossas histórias, na nossa infância, vem curando, vem nos tocando, Senhor, vem nos libertando e, sobretudo, Senhor, dai-nos a graça da determinação, dai-nos a graça, Senhor, de nos determinarmos por Ti, dai-nos a graça e a força, Senhor, de nos decidirmos por Ti. Por isso nós Te suplicamos, Senhor, pelo Teu Espírito Santo neste momento, que o Teu Espírito Santo venha nos fortalecer. E neste momento muitos lembram também que, inclusive no seu trabalho, na área onde você trabalha, na empresa onde você trabalha, com quem você trabalha, as pessoas também reclamam.

chateia, alguém reclama de algo, alguma coisa de você, algum defeito de você. Você sempre faz assim, sempre diz assim, sempre age assim. E isso machuca o seu coração, isso fere o seu coração. E nesse momento, apresentando diante do Senhor os nossos defeitos, as nossas feridas. Por isso, Espírito Santo, vem curando o nosso coração. Vem nos dando determinação para vencermos contigo, Senhor, todos os nossos defeitos e deixarmos as nossas feridas serem curadas por ti. E ainda mais uma vez, pedindo ao Espírito Santo, vem Espírito, trazei a tua água viva com o teu fogo santo, cura e cauteriza as nossas feridas.

Convido você a profetizar na sua vida. Quantas vezes nós rezamos por intenções diversas, por diversas causas, nesse momento, profetize na sua vida. Eu serei uma pessoa boa. Eu sou uma pessoa boa. Eu sou um bom filho, mas muitos dizem, irmão, não é assim. Eu não sou bom assim, eu não sou bom. É sim, o Senhor nos fez bom. E nesse momento, com a graça do Espírito Santo, proclame na sua vida. Eu serei uma pessoa boa. Eu sou um bom filho. Você, mulher, eu serei uma boa filha para o Senhor, porque essa é a minha verdade. Essa é a minha essência. O Senhor assim me fez, um bom filho, uma boa filha. Por isso vem o Espírito Santo de Deus curando e tocando os nossos corações. E ainda mais uma vez peçamos, vem Espírito.

0: E assim, Senhor, faze-nos pessoas e filhos de paz. Sim, promotores da paz, não promotores da discórdia, das guerras, das contendas, das rivalidades, seja na sua família, seja no seu trabalho, seja na sua rua, no seu condomínio, no grupo que você faz parte, promotores da paz, como o Senhor diz no Santo Evangelho, bem-aventurados aqueles que promovem a paz. Por isso, Senhor, prepara, capacita o nosso coração para sermos promotores da paz, cura os nossos corações e que esta paz, Senhor, se irradie no mundo, se irradie entre as nações, se irradie, Senhor, entre os homens, entre os governantes e no mundo inteiro, pela ação do teu Espírito Santo.
1: E diga assim para Jesus agora: Senhor Jesus,
2: Senhor Jesus,
1: eu vos peço perdão,
2: eu vos peço perdão
1: pelas vezes que eu fiz como fizeram com Zaqueu,
2: pelas vezes que eu fiz como fizeram com Zaqueu,
1: e eu rotulei as pessoas,
2: e eu rotulei as pessoas,
1: e eu diminuí as pessoas,
2: e eu diminuí as pessoas,
1: disse palavras destrutivas,
2: disse palavras destrutivas,
1: até mesmo zombei,
2: até mesmo zombei
1: dos erros e vícios dessas pessoas,
2: dos erros e vícios dessas pessoas.
1: Pensa agora, filho, naquelas pessoas que você rotulou e às vezes até diz: essa pessoa não muda, essa pessoa não tem jeito, não há mais o que fazer. Quebra agora todas essas palavras de maldição que o inimigo usou os seus lábios para poder amaldiçoar e você nem percebeu, você achou que era algo sem importância, mas você foi usado pelo inimigo cada vez que você falou essas palavras destruidoras. Senhor, eu peço perdão pelas vezes que rotulei o meu irmão em vez de rezar por ele, pelas vezes que eu rotulei em vez de entregar a tua misericórdia. E agora também eu quero pedir ao Senhor que quebre na sua vida todo tipo de rótulo que outras pessoas colocaram na sua vida. Você que cometeu erros, todos cometemos, você que fez coisas que eram repreensíveis, mas infelizmente pessoas foram usadas pelo inimigo para te rotular, para zombar de você, para tirar a sua esperança e para dizer que você nunca vai sair dessa situação, que você anda em círculos, que você nunca vai mudar, que essa maldição seja quebrada agora na sua vida, principalmente se foram os pais, os avós, os parentes mais próximos que disseram essa palavra destruidora, disseram que você não iria mudar, disseram que você não venceria esse vício, que você não venceria esse pecado, que você nunca iria ser uma pessoa diferente nessa situação específica, desse defeito específico. Eu quebro em nome de Jesus e profetizo que todo rótulo que o inimigo lançou na sua vida está sendo destruído agora. Jesus traz vida nova. Você diga assim comigo: eu morri para o homem velho.
2: Eu morri para o homem
1: para
2: velho.
1: Mulher velha.
2: Para a mulher velha.
1: E tenho vida nova.
2: E tenho vida nova.
1: Nenhum rótulo.
2: Nenhum rótulo.
1: É maior.
2: É maior.
1: Do que o meu Jesus.
2: Do que o meu Jesus.
1: Que morreu por mim.
2: Que morreu por mim.
1: E ressuscitou por mim.
2: E ressuscitou por mim.
1: Eu morro com Jesus.
2: Eu morro com Jesus.
1: Para o homem velho. Para a mulher velha.
2: Para o homem velho, para a mulher velha.
1: E ressuscito com Jesus.
2: E ressuscito com Jesus.
1: Para a vida nova no Espírito.
2: Para a vida nova no Espírito.
1: E ainda com as mãos estendidas para o Senhor, pede o Espírito Santo que venha. Que venha com força sobre você e renove sua esperança. Vem.

0: Santo.
1: Profetiza.
0: Vem, Espírito Santo.
1: Vem, vem, Espírito Santo.
0: Incendeia esse coração.

0: agradece ao Senhor por todas estas graças, agradece a Jesus por todas estas bênçãos, agradece ao Senhor porque tantos sentimentos são arrancados agora do coração, mas substituídos pelos sentimentos do coração de Jesus, os milagres do coração de Jesus que transformam interiormente também. Entrega tudo a Jesus e reza com fé. São Miguel e todos os santos anjos,
1: combatei e rogai por nós.
0: São Miguel e todos os santos anjos,
1: combatei e rogai por nós.
0: São Miguel e todos os santos anjos,
1: combatei e rogai por nós.
0: São Miguel e todos os santos anjos,
1: combatei e rogai por nós.
0: São Miguel e todos os santos anjos,
1: combatei e rogai por nós.
0: São Miguel e todos os santos anjos,
1: combatei e rogai por nós.
0: São Miguel e todos os santos anjos,
1: combatei e rogai por nós.
0: São Miguel e todos os santos anjos,
1: combatei e rogai por nós.
0: São Miguel e todos os santos anjos,
1: combatei e rogai por nós.
0: São Miguel e todos os santos anjos,
1: combatei e rogai por nós.
0: Augusta Rainha dos Céus
2: e Senhora dos Anjos, vós que recebeste de Deus o poder e a missão de esmagar a cabeça de Satanás,

0: vossa. Ó Divina Mãe, enviai os santos anjos em nossa defesa, afastando para longe de nós o cruel inimigo.
1: E vamos fazer agora um grande clamor de paz para o mundo, de modo particular por todos os países que estão em guerra, para que cessem as guerras, mas para que também cessem as guerras nas famílias, nos corações. Hoje é dia da Rainha da Paz. Hoje é dia de Nossa Senhora, Rainha da Paz. Ontem fez 45 anos, irmão.
2: Isso.
1: 45 anos das aparições, da primeira aparição de Nossa Senhora em Medjugorje. E Nossa Senhora humilde disse: podem comemorar esse dia no dia 25, porque o dia 24 já é o dia de São João. Ela mesma reconheceu assim. Então agradecemos a Jesus por nos ter dado a Virgem Maria e esta canção que é lá de Medjugorje. Nós nascemos, o Instituto Hesed nasceu em Medjugorje. Foi lá que as nossas fundadoras, uma peregrinação para lá, que elas se conheceram. Foi lá que Nosso Senhor disse que queria esse instituto. Então, agradece a Rainha da Paz também, porque você faz parte desta família espiritual Exército de São Miguel. Porque lá atrás, as nossas fundadoras disseram sim a esse projeto de Deus. Quando dissermos Viva Maria, é com um desejo de paz para o mundo. Viva Maria, com um desejo de paz para as famílias, com um desejo de paz para os filhos, com os pais, com as mães. Nós queremos te pedir, Mãezinha do Céu, vem

Pai, por cada situação resolvida por Tuas mãos. Queremos louvar pela vida dos jovens, lembrava dos jovens agora. Você que é pai e mãe e tem pedido pela vida dos seus filhos da juventude, pede, vai dizendo: Mãe, Tu és a rainha da vida dos meus filhos, Tu és a rainha dos corações deles, Tu és a rainha dos nossos corações. E quando pedimos, abençoa os nossos corações, também expulsando todo espírito de morte, toda tristeza, porque ela traz a paz justamente para que você...

teu coração. Pelas mãos dela, um novo entusiasmo virá ao teu coração e você será uma nova pessoa, porque você é filho dela. E você toma esta consciência hoje. Somos filhos, eu sou filho da Rainha da Paz. Canta isso, abençoa os nossos

que alegra nossos corações. Como dizia a irmã de Virgem Maria, foi lá que tudo começou. Não estaria acontecendo agora toda essa evangelização, tanta adoração a Jesus, se não fosse as aparições de Medjugorje. Foi lá que foi confirmada a nossa vocação, e por isso hoje Nossa Senhora confirma também a sua missão, a sua alegria, a sua vontade de ser santo, de ser santa, de caminhar rumo ao céu com a ajuda de Jesus e Maria. Eu quero te dizer hoje, filho, filha, que nesse dia da Rainha da Paz você vai ganhar um grande presente. Uma vez eu li, quando eu li o livro de Medjugorje, eu fiquei tão tocado com aquilo, eu fiquei louco para ir em Medjugorje, mas eu queria principalmente receber a bênção que Nossa Senhora deu lá em Medjugorje. Depois você pode pesquisar na internet, a bênção especial e materna da Rainha da Paz, é uma graça especial. Até que o padre Reinaldo, que não era padre ainda, o fundador dos Servos da Rainha, eu mandei um e-mail para ele perguntando uma coisa, e no final do e-mail, despretensiosamente, ele disse: e eu transmito a você a bênção da Rainha da Paz. Gente, eu fiquei tão feliz, porque não precisa estar na presença da pessoa fisicamente para transmitir essa bênção da Rainha da Paz. E agora, hoje, nesse dia da Rainha da Paz, nós vamos estender nossas mãos sobre você e vamos rezar essa Ave Maria. Todos os mais de 40 mil estão rezando conosco, milhares e milhares de famílias. Você que está pela rádio, você vai receber no dia 25 de junho de 2026 a bênção da Rainha da Paz. Através dessa bênção, você recebe para sempre a graça de transmitir a outras pessoas. Quem você encontrar, mesmo só olhando e pensando, você vai estar transbordando e dando para essas pessoas a bênção da Rainha da Paz. Receba no seu coração, para que haja paz no mundo, Deus quer primeiro estabelecer a paz no seu coração. Por isso receba com essa Ave Maria essa paz. Ave Maria, cheia de graça, o Senhor é convosco. Bendita sois vós entre as mulheres. Bendito é o fruto do vosso ventre.

0: Amém. Nós transmitimos agora, nós que recebemos essa bênção da Rainha da Paz, agora transmitimos a cada um que está olhando para a Virgem Maria, que está olhando para Jesus, que está ouvindo essa transmissão, receba a bênção da Rainha da Paz, em nome do Pai, e do Filho, e do Espírito Santo.
1: Amém. E pedimos que esta bênção se estenda a toda a diocese de Dourados, que neste sábado será consagrada ao glorioso arcanjo São Miguel. Nossa Senhora Rainha da Paz se adianta e já vai à diocese de Dourados para levar, para abençoar cada fiel, cada sacerdote, para abençoar o bispo, para abençoar o local do evento, para abençoar todos os momentos, para abençoar os corações que estarão louvando a Deus por mais uma diocese consagrada. Vamos dizer isso? Viva Maria!

0: ninguém como Deus.
1: Ninguém.
0: Ó bondosa e carinhosa mãe,
1: vós sereis sempre o nosso amor e a nossa esperança. Ó divina mãe, enviai os santos anjos em nossa defesa, afastando para longe de nós o cruel inimigo.
2: E nesse quinto mistério, ainda confiando na intercessão de Nossa Senhora Rainha da Paz, você que é pai, você que é mãe, que tem algum filho que está aprisionado nos vícios, que está carregando alguma mágoa no coração, que saiu de casa com raiva, que está passando por alguma dificuldade, eu convido você a rezar comigo. Eu vou rezar e você acompanha do coração, no devocionário dos Santos Anjos, esta oração de um pai ou uma mãe por um filho que está dominado pelo vício ou pela mágoa. Mágoa se encontra na página 226. Eu rezo e você acompanha no coração, tomando posse de cada palavra, porque Nossa Senhora pronuncia estas palavras juntamente com você. A Rainha da Paz agora se coloca ao seu lado para pedir ao Filho Jesus a sua graça e o seu milagre. Senhor, te peço ainda do fundo do coração que me ajudes a reerguer e a ressuscitar alguém que amo e que está dominado pelos vícios, pelas drogas ou pelas mágoas contra as pessoas. Olho para essas pessoas que amo e sinto que estão morrendo, estão indo por caminhos sem vida e sem alegria. Eu quero te pedir que assegure pelas mãos, que levantes esse filho amado, esta filha amada, ou na dependência química ou alcoólica, ou que agora está envolvido em pecados, em relacionamento incorreto, em uma vida sem o amor verdadeiro. Faças, através de mim, um milagre. Toque essas pessoas pelas quais intercedo agora, com as tuas mãos que foram transpassadas pela cruz, transpassadas na cruz. Liberta e cura o coração de meu filho, de minha filha, para que seja livre, feliz, realizado na vida. Confio no teu amor que liberta, teu amor que salva, que cura e que reergue. Deus de amor, já chorei tanto por essa pessoa querida que está no erro, numa vida afastada do teu amor, mas não vou chorar mais. Vou confiar que recebestes as minhas lágrimas. Eu vou tomar posse da libertação e cura que já tens preparado para meus entes queridos, que necessitam voltar para a vida verdadeira. Pai, no nome de teu filho, eu declaro que o Senhor irá ressuscitar essa pessoa que amo, pois confio que minhas lágrimas não passarão desatentas à tua compaixão para comigo e para com a minha família. Amém. Proclama mais uma vez junto com o ministério: viva a Maria, ela que é esta rainha, ela olha as tuas lágrimas, ela intercede agora pelo teu filho, porque ela é mãe também, ela vê as tuas dificuldades e ela vai trazer a paz. Como nós rezamos, tantas vezes que você chorou, Nossa Senhora chorava contigo, e ela vai alcançar a libertação deste filho, ela vai fazer este filho voltar para casa. Toma posse, canta: viva Maria.
3: Viva.

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2: A comunhão diária não pode conviver com o desejo de aparecer, vaidade no vestir, prazeres da gula, comodidades, conversas frívolas e maldosas. Exige oração, mortificação, recolhimento. Santo Afonso de Ligório.
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1: Está no ar a Voz do Brasil. As notícias do governo federal que movimentaram o país no dia de hoje.
2: Boa noite.
3: Boa noite para você que nos acompanha em todo o país.
2: Quinta-feira, 25 de junho de 2026.
3: Vamos ao destaque do dia: soberania no campo.
2: O governo do Brasil anuncia a retomada das obras da unidade de fertilizantes nitrogenados 3, na cidade de Três Lagoas, em Mato Grosso do Sul.
3: Serão investidos mais de 5 bilhões de reais com o apoio do novo PAC e a nova fábrica terá capacidade.